0: Espada de Fogo. O primeiro a usar a Espada de Fogo para proteger o caminho da Árvore da Vida foi o próprio Deus.
1: Diz a palavra de Deus em Gênesis 3:24 que Deus, no princípio, quando o homem caiu, derrubado pelo príncipe das trevas, o próprio Deus, para guardar o caminho do homem e proteger a árvore da vida, ele colocou uma espada de fogo que se revolvia em defesa do paraíso.
0: Deus quer transformar o seu lar em um paraíso de paz, amor, compaixão e harmonia, onde as pessoas têm prazer em conviver umas com as outras.
1: Diz a palavra de Deus em Provérbios 14:30. A inveja entra na vida da pessoa e atinge a área sentimental, familiar, profissional e financeira. A inveja atinge até os ossos.
0: Não permita que a inveja dos parentes e vizinhos invejosos, o feitiço dos inimigos ocultos, o desejo de vingança dos rancorosos e de quem não gosta de você, venha entrar para dentro da sua casa e destruir sua família. Coloque na sala de sua casa uma espada de fogo. Fisicamente, ela parece uma obra de arte. Espiritualmente, ela faz uma blindagem na sua casa para o inimigo não entrar.
2: Aqui não!
0: Espada de fogo! 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Até Deus Todo-Poderoso usou para proteger o caminho da Árvore da Vida. Espada de fogo. 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
3: Honrar o pai e a mãe é o primeiro mandamento com promessa. E a promessa é a longevidade, ou seja, raí. Deus prolonga os dias de vida, dando aos filhos que honram o pai, honram a mãe, dias acrescentados na vida, dias de saúde, de paz, de alegria, de triunfo. É impressionante que na vida tudo tem uma consequência. Tudo. A semeadura é livre, você escolhe o que você vai plantar, e planta o que você quiser, escolhe o tipo de semente, e planta o que você quiser, mas na hora de colher, você não vai colher outra coisa a não ser aquilo que você plantou. Deus perdoa os nossos erros. Mas a consequência dos nossos erros é inevitável. Inevitável. A colheita é obrigatória. Quando damos o desprezo para Deus e o colocamos em último lugar, estamos plantando o desprezo. E isso não é bom. Isso não é bom. Quando o filho pródigo desprezou a casa do pai e foi para o mundo, levando a herança que ele exigiu receber do pai, ele gastou tudo que tinha no mundo, ficou sem nada, e depois que perdeu tudo que possuía, diz a Bíblia que o mundo não lhe dava nada. E o mundo não lhe dava nada. Você tem um lugar marcado na casa do Pai. Deus trouxe você para o santuário e você tem um lugar marcado, uma cadeira cativa. Um lugar que é seu na casa do Pai. Então todas as bênçãos de Deus vêm para você ali naquele lugar. Naquele lugar. Se você não está, outro recebe. Se você não está, você perde. É melhor obedecer do que sofrer. Já estive um tempo na minha vida fora da casa do Pai. Sofri demais. Sofri muito. A maior pregação não é feita nem por mim, nem por padres, nem por bispos, nem pelo Papa, nem por pastores. A maior pregação quem faz é o sofrimento do mundo. O mundo é mau. O mundo é mau, é perverso. E não tem outra saída. Ele te empurra ou para a casa de Deus ou para o fundo do poço. Ou para a casa de Deus como tábua de salvação ou para o fundo do poço. Pense bem. Olha onde você está. Alguém, em algum lugar, precisava ouvir esta palavra.

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0: Espada de Fogo. O primeiro a usar a Espada de Fogo para proteger o caminho da Árvore da Vida foi o próprio Deus.
1: Diz a palavra de Deus em Gênesis 3:24 que Deus, no princípio, quando o homem caiu, derrubado pelo príncipe das trevas, o próprio Deus, para guardar o caminho do homem e proteger a árvore da vida, ele colocou uma espada de fogo que se revolvia em defesa do paraíso.
0: Deus quer transformar o seu lar em um paraíso de paz, amor, compaixão e harmonia, onde as pessoas têm prazer em conviver umas com as outras.
1: Diz a palavra de Deus em Provérbios 14:30. A inveja entra na vida da pessoa e atinge a área sentimental, familiar, profissional e financeira. A inveja atinge até os ossos.
0: Não permita que a inveja dos parentes e vizinhos invejosos, o feitiço dos inimigos ocultos, o desejo de vingança dos rancorosos e de quem não gosta de você, venha entrar para dentro da sua casa e destruir sua família. Coloque na sala de sua casa uma espada de fogo. Fisicamente, ela parece uma obra de arte. Espiritualmente, ela faz uma blindagem na sua casa para o inimigo não entrar.
2: Aqui não!
0: Espada de fogo! Espada de fogo! Até Deus Todo-Poderoso usou para proteger o caminho da Árvore da Vida. Espada de fogo.

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1: Hoje eu quero falar àquela pessoa que está desanimada. Cada dia que passa, você se encontra sem forças para continuar sua vida, desanimado diante dos seus problemas, desiludido com tanta coisa que você já viveu e decepcionado com os homens, decepcionado com as pessoas. Dentre milhares de pessoas em todo o Brasil que olha para dentro de casa, e você olha para dentro da sua casa e diz para você mesmo: isso não é nada daquilo que eu esperava para minha vida. O que acontece na minha casa não é nada daquilo que eu queria que acontecesse. Minha vida parece que deu errado. As coisas na minha vida não acontecem como eu queria que acontecesse, como um dia eu sonhei que acontecesse. Todos nós na vida passamos por momentos de aflições. Não há um ser humano que nunca tenha passado por momentos difíceis, de desespero, de angústia, de tristeza. Algumas pessoas sentem vontade de morrer, pedem a Deus para levar. Deus me tira, eu não aguento mais. E isso que está acontecendo com você vai passar. Você vai vencer. A vida da gente, ela tem uma trajetória, ela tem um caminho. E muitas vezes o sofrimento vem despertar em nós para uma vida de fé violenta, uma vida de joelhos, uma vida de clamor, uma vida de mais confiança em Deus, de mais busca a Deus. E eu sei que eu estou aqui, eu sei que eu estou aqui em resposta à sua oração. A história da sua vida não vai terminar assim. A história da sua vida não vai terminar assim. Deus vai escrever uma nova história na sua vida. E eu creio que o impossível vai acontecer. O impossível está para acontecer. Porque o teu Pai, o teu Deus, é poderoso e te ama. Quando eu tive um encontro com Deus, eu estava no fundo do poço. E é no fundo do poço que nós encontramos o braço forte de Deus para nos acolher. O acolhimento de Deus. Não chores mais. Não se entregue no meio da batalha. Deus hoje está acolhendo você.

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2: O nosso programa é feito de alegria, de fé, música, testemunhos maravilhosos que levam a pessoa a acreditar que se aconteceu com ela, se aconteceu com ele, se ele foi curado, se ela foi curada, eu também tenho fé, eu também posso ser, porque Deus é Pai de todos nós. É lindo isso, né? É lindo isso. Nós vamos agora a mais um quadro do nosso programa, sempre buscando a evolução, o conhecimento espiritual, porque quanto mais nós temos conhecimento espiritual, mais nós chegamos para perto de Deus. Vamos a mais um quadro do nosso programa.

Bendita hora que eu encontrei o santuário. São muitos testemunhos que têm sido contados, porque o poder está na fé, meu irmão. Está na fé, minha irmã. E o santuário está... Muitos testemunhos que têm sido contados, porque o poder está na fé, meu irmão. Está na fé, minha irmã.

começou a evangelizar dentro do santuário. E hoje você irá ouvir o Carlos contar à viva voz que o que estava amarrando, prendendo os caminhos financeiros dele foi tirado. O auxílio foi liberado, ele está vendo a vida dele andando para frente, porque quando uma pessoa começa a batalha espiritual no santuário, os resultados da vida dela começam a mudar. Porque nós vivemos no mundo dos espíritos. E existem os espíritos que são da luz e os espíritos são das trevas. Então eu digo para você que está no santuário, não foi obra do acaso, nem coincidência, nem um destino. O Espírito Revelador trouxe você aqui para você lutar a luta certa. Se você ficar olhando o tempo passar, isso não vai resolver seus problemas. Mas se você enfrenta, os inimigos são obrigados a bater em retirada, como aconteceu com o Carlos. Os inimigos foram obrigados a bater em retirada. A cada sexta-feira aumenta a concentração e poder espiritual para trabalhar, para agir de Deus dentro da casa de cada pessoa. É uma luta espiritual, é uma batalha espiritual. Mas saiba você que há um Deus vivo, um Deus poderoso, que tudo pode fazer. Se tem luta, tem vitória. Não importa como começou a história da sua vida. Importa ser como ela vai terminar. Então faça como tantas pessoas têm feito. Coloca seu pé no caminho. Não é coincidência nem obra do destino. O Espírito Revelador de mistérios está me colocando no seu caminho para dizer a você, nada está perdido. Se tem luta, tem vitória. Então não olhe para a direita, não olhe para a esquerda, nem para trás. Olhe para frente, olhe para cima. Inicie você também no santuário a corrente forte da batalha espiritual. E eu tenho certeza que a história da sua vida não vai terminar do jeito que está. Nós vamos uma canção e daqui a pouco eu volto.

0: 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Você ouviu essa linda canção. E vamos acompanhar agora o testemunho do Carlos, que fez o voto de ser dizimista, começou a obra do evangelismo no santuário, e o benefício dele, que estava amarrado há 4 meses, foi liberado. Ouça agora o que acontece no santuário.
1: Pare e reflita agora em tudo que você vai ouvir neste momento. Pois pessoas que por meio de uma fé sacrificial obtiveram o seu resultado e alcançaram o milagre de Deus na sua vida. O que você vai ouvir agora é uma prova viva que Deus, que operou ontem, opera hoje e sempre. Vamos agora acompanhar mais um resultado de quem usou a fé e recebeu o seu milagre.
0: Eu estou no santuário em Santa Mar, na Zona Sul, em São Paulo, onde o Espírito de Deus tem operado na vida de cada pessoa que aqui tem iniciado a corrente forte, cada pessoa que tem semeado nessa obra forte. Eu converso agora com mais um filho. Qual o seu nome?
2: Meu nome é Carlos.
0: Carlos, qual foi a vitória que você recebeu aqui no santuário?
2: Olha, profetizo, eu estava todo sábado, estou evangelizando com os irmãos aqui do santuário da Alameda Santa Mar. Aí, evangelizando ontem, foi uma benção, Deus trabalhou tremendamente na evangelização. Aí, quando na volta aqui para o santuário à tarde, aí eu liguei lá para a Cristina, lá em Pinheiros, em Minas. Aí, nessa ligação, aí recebi uma surpresa. Ela falou que uma pessoa de lá, um morador lá, conhecido da gente, dela lá, ela pediu para ele ver se meu auxílio foi liberado, né? Que uma pessoa lá que ele conhece, que trabalha no serviço social. Aí, ela falou, a tia dela falou que... pelo que ele viu lá, constatou que foi liberado meu benefício. Através do telefone que eu liguei ontem para ela, né? Lá em Minas, lá em Pinheiros, viu? Em Minas. Aí, em nome de Jesus, eu tomei posse e tomei essa vitória. E ele falou, quando ele viu lá no sistema, foi liberado, tá liberado.
0: E tinha quantos meses você estava sem receber o auxílio?
2: Olha, profetisa, foi bloqueado no mês de março, quando eu estava lá, né, em Minas.
0: Então, tem março, que...
2: abril, maio e junho.
0: Em julho, já 5 meses. 5 meses com o auxílio, estava amarrado e você conseguiu receber. Amarrado. Né? Aí ele saiu de Minas, veio aqui para São Paulo para resolver.
2: O cadastro é daqui de São Paulo e vim para cá. Aí, em nome, ontem, pela minha surpresa, essa ligação que eu fiz ontem para ela em Minas, aí o morador lá que eu conheço muito, ele viu lá e constatou que está liberado.
0: Graças a Deus, olha só, 5 meses travado, aí ele começou a corrente, pegou o envelope do dízimo, né? Evangelizando. E começou a evangelizar com os evangelistas do santuário. E ontem ele foi para evangelizar, quando ele voltou do evangelismo, aí ele ligou para a esposa dele receber essa vitória que está liberada em nome de Jesus.
2: As boas notícias, né? Chega.
0: Eu peguei a... Aleluia, começou a chegar no mês 7 as boas notícias. Aleluia. Essa obra é forte.
2: Forte.

Bendita hora! Bendita hora que eu encontrei o santuário. Está aí a prova viva do que acontece quando a pessoa coloca o pé no caminho. Contra fatos, não argumentos, o santuário é a porta que o Espírito de Deus abriu para você lutar, vencer e ser feliz. Não importa como começou a história da sua vida. Estava tudo amarrado, Paulo Carlos. Tudo amarrado, preso, já há mais de 4 meses. Mas ele confiou no poder da fé. Fez o que tinha que ser feito. E Deus operou. Hoje ele está feliz, porque ele está vendo que ele encontrou a porta certa. O lugar onde tem aprendido a lutar, a vencer e ser feliz. Então eu digo para você que está passando por lutas, sofrimentos na vida, não olhe para a direita, nem para a esquerda, nem para trás. Olha para frente, olha para cima. Siga passo a passo cada orientação. Eu tenho certeza que a história da sua vida não vai terminar do jeito que ela está. Você tem a fé, nosso Deus tem todo o poder para te dar a vitória.

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2: Eu quero falar um pouquinho sobre a nossa mente. A Bíblia Sagrada diz que a nossa mente, ela deve ser escravizada. O termo certo é cativa. As coisas de Deus. Eu criei um hábito na minha vida de conversar só sobre as coisas de Deus. Então, todas as vezes que eu abro a minha boca para conversar com alguém, eu falo das coisas de Deus. Você pode falar assim: nossa, mas isso é fanatismo. Não é, não. Fanatismo é condenar os outros. Fanatismo é você não enxergar a luz das evidências de Deus na sua vida. Se eu falo de amor, eu falo das coisas de Deus. Se eu falo de paz, eu falo das coisas de Deus. Se eu falo do bem, eu falo das coisas de Deus. E é impressionante como que você encher sua mente das coisas de Deus. E aí vem a importância dos nossos encontros no santuário, a importância da leitura da Bíblia, a importância de você dar seu testemunho, a importância de você se preocupar em atacar o mal evangelizando, a importância de você ajudar alguém a combater as ideias fracas das trevas. Então, é muito importante quando nós dominamos a nossa mente, governamos a nossa mente, para que ela possa pensar somente nas coisas de Deus e a gente possa falar somente as coisas de Deus. Pelo menos não vai atrapalhar sua vida. Pelo menos não vai chamar para perto de você os bichos ruins. Pelo menos não vai enfraquecer você. Pelo menos não vai fazer mal a você. Mas vai trazer para você as bênçãos de Deus, a paz de Deus, a luz de Deus. vai melhorar o seu relacionamento em casa com as pessoas, vai melhorar o seu relacionamento com a sua esposa, com seu marido, com seus filhos, porque você sempre terá uma palavra de Deus para dar para a pessoa, porque você lê a palavra de Deus, porque você reflete a palavra de Deus. Davi, ele dizia: guardei a tua palavra no meu coração para não pecar contra ti, ó Deus. E nela eu medito de dia e de noite. Que maravilha, né? Que maravilha. Guardei a tua palavra, ó Deus, no meu coração para não pecar contra ti. E nela eu medito de dia e de noite. Você sabia que tem pessoas que ouvem a oração da madrugada, oram com o apóstolo a sol, e depois durante o dia ouvem de novo, conferem na Bíblia? Muito bem, eu quero fazer a leitura para vocês. Na carta apostólica de 2 Coríntios, no capítulo 10, a partir do versículo 1, que diz assim: ora, eu mesmo, Paulo apóstolo, vos rogo pela mansidão e benignidade de Cristo. Eu que, na verdade, quando presente entre vós, sou humilde, mas quando ausente, eu sou ousado para convosco. Sim, eu vos rogo que, quando estiver presente, não me veja obrigado a usar com confiança da ousadia que espero ter para com alguns que nos julgam como se andássemos segundo a carne. Porque, embora andando na carne, não militamos segundo a carne. Pois as armas da nossa milícia não são carnais, mas poderosas em Deus para demolir fortalezas. Eu queria falar um pouquinho sobre demolir fortalezas. Essas fortalezas espirituais das trevas que têm que ser demolidas, que o apóstolo Paulo fala, são os pensamentos errados. São os pensamentos errados. Pensamentos contrários aos ensinamentos de Jesus, pensamentos contrários às boas obras, à fé sadia, pensamentos contrários a servir a Deus. Quantas pessoas que chegam para a gente falam assim: ah, mas eu não concordo com isso que está na Bíblia. Quem é ela para discordar? Quem sou eu para discordar de Deus? Quem somos nós para discordar de Deus? Nós temos mais é que abaixar a cabeça e fazer. Versículo 5. Paulo continua dizendo: derrubando raciocínios errados e todo baluarte que se ergue contra o conhecimento de Deus, e levando cativo o nosso pensamento a obediência a Cristo. Olha que lindo. Segundo Coríntios 10, 5. O meu pensamento, ele tem que estar preso à obediência a Cristo, a servir a Deus, a ser fiel a Deus, a estar na casa de Deus. Eu poderia continuar falando porque está maravilhoso, mas vamos parar por aqui e pedir a Deus hoje que nos dê capacidade, discernimento espiritual, para dominar nossa mente, para pensar somente coisas do céu, coisas de Deus, sonhos, coisas do bem. Tem pessoas que, ao invés delas concentrarem o pensamento delas nas bênçãos de Deus, daquilo que vai ser delas amanhã, eu tenho sonhos a ser conquistados, eu me preparo hoje para ser amanhã. Uma moça falou para mim assim: eu estou grávida. Eu falei: mas você nem sequer casou, você não pensou no seu futuro, não? Ela falou: não, eu pensei só naquele momento. Eu disse: burrice. Nós temos que pensar no futuro. E para ter um bebê, você tem que ter o seu lar, seu casamento, preparar o quartinho do bebê, o enxovalzinho do bebê, curtir cada momento na vida e receber o bebê. A vida da gente não pode ser feita atabolhadamente, ou seja, no vamos que vamos, oba oba e no tranco. Nós temos que planejar nossa vida, nossa mente tem que estar dominada por Deus, para a hora que chegar a pessoa de Deus, a gente está preparado. Porque o mundo não presta. O mundo diz: enquanto a certa não vem, eu fico com as erradas. Na hora que a certa vem, o cabra já pegou uma errada para a vida dele e a vaga está ocupada. Estou falando de vida sentimental, mas tem muitas coisas. Na área profissional, tudo nós dependemos do nosso pensamento voltado para Deus. Muito forte, né? Que Deus te abençoe.

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2: É muito bom estar aqui com você. E eu estou aqui, ó, do seu lado, do seu lado, passando força, passando fé para você. Eu vou falar uma coisa do fundo da minha alma. Eu vou falar para você uma coisa do fundo do meu coração. Nós vivemos num mundo... É difícil hoje você encontrar uma pessoa que não teve na vida uma decepção, uma desilusão, principalmente porque deu amor. Olha só. Deu amor e colheu desprezo. Isso dói, gente. Isso dói. Deu amor. Você deu amor a uma pessoa. Eu não estou falando só do amor homem e mulher, mas eu estou falando a todo tipo de amor. Amor de pai, amor de mãe, que deu amor ao filho e ganhou desprezo, em troca do amor recebeu desprezo. Isso corta a alma. Corta a alma. Eu estou falando do irmão, irmão carnal, que cresceu junto com você, você deu amor e depois aquela pessoa te desprezou. Há casos até do irmão ou da irmã, depois que se casa ou vai para uma vida de sucesso, esquecer do irmão, há casos também da decepção amorosa. Você deu amor a uma mulher e ela te deu desprezo. Você deu amor ao seu marido, à pessoa que você ama, ao seu namorado, foi sincera com ele e ele te abandonou. Isso dói. Isso dói. O desprezo dói. O desprezo sangra. Sangra o coração, machuca a alma, vai lá no fundo, faz a pessoa chorar sem querer. Chorar sem querer. Todos nós já passamos por isso. Mas Deus sempre nos surpreende de alguma forma. E eu tenho certeza que você jamais esperava que Deus me colocasse no seu caminho. Eu sei que existem pessoas que me ouvem há muito tempo, outras estão começando a me ouvir hoje, e eu sou apenas e tão somente um ser humano que quer acertar, que luta para acertar. Fazer o bem, estender a mão, fortalecer as pessoas com o dom que Deus me deu de passar força para você, fé para você e fazer você novamente acreditar na vida, porque a vida é linda. As pessoas vão para o santuário. E cada uma delas tem uma história de tristeza e sofrimento. E de repente, encontram no santuário uma família de fé, uma família linda, através do vínculo do Espírito Santo. Isso é maravilhoso. Isso é maravilhoso. As decepções do passado não podem apagar da sua vida a esperança do dia de amanhã. O melhor de Deus está por vir. E a história de sua vida não vai terminar, não vai, como começou. Deus me colocou aqui, ó. Aqui eu, ó. Não sou muita coisa, não. Sou apenas um companheiro, um companheiro para lutar do seu lado. Deus é que é tudo na nossa vida. Deus abençoe você. Receba meu abraço. Receba meu abraço. Receba meu abraço abençoador.

0: Espada de Fogo. O primeiro a usar a Espada de Fogo para proteger o caminho da Árvore da Vida foi o próprio Deus.
1: Diz a palavra de Deus em Gênesis 3:24 que Deus, no princípio, quando o homem caiu, derrubado pelo príncipe das trevas, o próprio Deus, para guardar o caminho do homem e proteger a árvore da vida, ele colocou uma espada de fogo que se revolvia em defesa do paraíso.
0: Deus quer transformar o seu lar em um paraíso de paz, amor, compaixão e harmonia, onde as pessoas têm prazer em conviver umas com as outras.
1: Diz a palavra de Deus em Provérbios 14:30. A inveja entra na vida da pessoa e atinge a área sentimental, familiar, profissional e financeira. A inveja atinge até os ossos.
0: Não permita que a inveja dos parentes e vizinhos invejosos, o feitiço dos inimigos ocultos, o desejo de vingança dos rancorosos e de quem não gosta de você, venha entrar para dentro da sua casa e destruir sua família. Coloque na sala de sua casa uma espada de fogo. Fisicamente, ela parece uma obra de arte. Espiritualmente, ela faz uma blindagem na sua casa para o inimigo não entrar.
2: Aqui não!
0: Espada de fogo. Espada de fogo. Até Deus Todo-Poderoso usou para proteger o caminho da Árvore da Vida. Espada de fogo. 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
3: A dinâmica do nosso programa em trazer quadros e participações importantes de pessoas que somam muito com esta obra que é apaixonante. O reino dos céus na terra é apaixonante, o santuário é apaixonante. O poder da fé é apaixonante e nos joga para frente, para cima, para acreditar, para sonhar, para esperar de Deus aquilo que só Deus é capaz de nos dar. É maravilhoso, é maravilhoso, é um sonho. Esta obra é um sonho de Deus, um sonho na minha vida, um sonho na sua vida. Vamos agora a mais um quadro do nosso programa.

Muita paz, muita luz para você. Estou aqui mais uma vez no programa Momentos com o Apóstolo Missionário Adelino de Carvalho, abençoando a sua vida, a sua casa, a sua família. Que o Espírito de Deus, o Espírito Revelador, revele você a força desta obra grandiosa. O povo comenta muito sobre o poder desta obra, os trabalhos realizados dentro do santuário. E vamos passar aqui momentos maravilhosos, né? E falar das coisas de Deus, como é bom falar de coisas boas. E do quadro Sete Mergulhos, daqui a pouco nós vamos movimentar a nossa reportagem e vamos ouvir mais um depoimento, mais um testemunho de mais uma pessoa que não perdeu a simplicidade da fé. Uma coisa que você nunca pode perder na sua vida é a sua fé. Tem pessoas que às vezes a luta está tão grande na vida dela que ela esquece dos feitos de Deus, do que Deus já fez por ela. A luta faz parte. Se tem luta, tem vitória. A batalha, quando o inimigo, Lúcifer, se rebelou contra Deus, ele caiu. E o arcanjo Miguel entrou na batalha. Então o príncipe das trevas caiu. Caiu. O anjo de luz caiu, se tornando um anjo decaído. E a Bíblia diz que ele veio com muita ira, sabendo que pouco tempo lhe resta. Então você vê essa batalha hoje aqui na terra. Você vê hoje muito ódio, vingança, violência, miséria, corrupção. Você vê hoje traição, drogas. Muito triste, né? Uma mãe, um pai que sofre com o filho nas drogas. Eu vejo tantos testemunhos de pessoas que vai para a igreja, começa a corrente na sexta-feira, coloca a sua fé em prática, coloca a espada dentro de casa, no seu comércio, na sua loja, porque a melhor defesa é o ataque. Eu entendo profundamente do mundo espiritual. E as pessoas que me procuram no santuário, eu estou exercendo meu ministério de batalha espiritual em Goiânia, no estado de Goiás,

0: E muitas pessoas me procuram na sexta-feira no santuário. E ali eu faço questão de atender cada pessoa, não somente lá onde eu passo, como já passei em Minas, no Paraná, Curitiba, São Paulo, Salvador, Bahia, vários lugares, né? Agora em Goiânia, novamente. E aonde Deus manda para exercer o meu ministério de batalha espiritual, eu exerço ali com toda a força espiritual, porque eu faço questão que cada pessoa conte o testemunho. Ninguém vai ao santuário porque o santuário é lindo, bonito, não. A pessoa vai porque ela está sofrendo. Você parou para me ouvir porque você é um homem de fé, uma mulher de fé. E talvez você fique perguntando, mas por que que eu não recebi até hoje a minha cura, a minha libertação? Meu filho está nas drogas, meu casamento está falido, eu não prospero, não venço na vida. A vida é feita de decisões. Deus, ele espera uma atitude de fé sua. Não basta apenas ter fé, é preciso ter atitude de fé. O que é para você fazer, você está fazendo? O que é para você está fazendo, hein? O que é para você fazer, você está fazendo? A decisão é sua. A vida é feita de decisões. Quantas pessoas que hoje contam testemunho, estão na igreja, estão no santuário, firme com Deus, prosperaram, venceram, por quê? Porque acreditou. Ela tomou a decisão de sair daquele sofrimento, de ser escrava daquele problema, daquela situação, pôs o pé no caminho, começou a corrente, hoje está firme no santuário. E o que é conquistado pela fé é mantido pela fé. Então o resultado vem para a vida da pessoa que põe em prática a sua fé. Monte Manaim, as pessoas, a multidão que vai no Monte Manaim fazer os atos proféticos, como os sete mergulhos, no altar de Elias, a troca de raiz, são trabalhos, são atos proféticos. Profeta de Deus que realiza ali atos proféticos. E as pessoas chegam no Monte Manaim, às vezes numa situação que fala, meu Deus, só o Senhor mesmo para dar resposta. E a pessoa faz o sacrifício, entra na caravana da fé, vai, porque Deus continua curando, libertando, prosperando, levantando e abrindo caminhos para o seu povo. Isso é grandioso demais, porque Deus é poderoso. E tem coisas que somente Deus pode fazer por nós. Então é preciso você que está aí, na sua casa, no seu trabalho, no seu carro, tomar uma decisão de falar, chega, eu vou colocar um ponto final nesse sofrimento. Procura o profeta, a profetisa da equipe do apóstolo Denim de Carvalho. Daqui a pouco tem os endereços aqui para você estar procurando um profeta, uma profetisa, para você buscar uma orientação, uma direção para a sua vida. Mas preste atenção agora, preste atenção aqui em mais um testemunho que vamos ouvir de mais uma pessoa que foi ali, ó, na fé, sacrificou e Deus operou. Põe no ar, vamos ouvir.
1: Pare e reflita agora em tudo que você vai ouvir neste momento. Pois pessoas que por meio de uma fé sacrificial obtiveram o seu resultado e alcançaram o milagre de Deus na sua vida. 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Vamos agora acompanhar mais um resultado de quem usou a fé e recebeu o seu milagre.
2: Estou aqui no Monte Manaim com mais uma pessoa que vai contar o seu depoimento de fé. Qual o seu nome?
3: Leila Terezinha.
2: Leila, a senhora veio de onde?
3: Contagem.
2: Conta aqui para as pessoas que estão te assistindo, estão te ouvindo, o que que a senhora recebeu de Deus aqui no Monte Manaim?
3: Ah, eu recebi muitas bênçãos, tive muitas maravilhas, tinha muitas feridas no corpo, na cabeça, nos braços, nos pés, entre os dedos. Eu fui curada de tudo, de tudo. Eu andava muito fraca, eu passava muito mal, hoje eu não tenho isso. Tinha muitas tonteiras, graças a Deus, Deus me libertou.
2: Essas feridas que a senhora tinha, a senhora foi no médico, o que o médico disse para a senhora decorrer dessas feridas que a senhora tinha?
3: Aí eu fui, eu tomava remédio, eu usava uma pomada no pé, mas melhorava e voltava. Fiquei muito

0: muitos anos assim, mas hoje
1: não tem.
0: Não.
1: E agora a senhora não tem ferida nenhuma mais no corpo?
0: Nenhuma.
1: E o...
0: Muitos anos assim, mas hoje
1: não tem.
0: Não.
1: E agora a senhora não tem ferida nenhuma mais no corpo?
0: Nenhuma.

graças a Deus. Tá aí, hein? Como diz a palavra de Deus, que eles venceram pelo sangue do Cordeiro e pela palavra do testemunho. Tá aí. A prova do quanto Deus é poderoso para mudar a história de uma pessoa que chega desempregada, que chega doente, chega viciada, e a pessoa começa a corrente na sexta-feira. Na sexta-feira tem a prece forte com a espada. E você, já tem espada na sua casa? Hein? Se não tem, fala com o profeta. Ele vai preparar uma espiritualmente para você colocar na sua casa, no seu comércio, na sua loja. Você vai ver a diferença que vai acontecer na sua vida. Depois você me conta. Depois você me conta. Então amanhã eu quero ouvir o seu testemunho da sua vitória que você vai alcançar. Eu, Bispo Hélito Ribeiro, estou na cidade de Goiânia, no estado de Goiás, e muitas pessoas me procuram na sexta-feira. E sexta-feira é dia que eu concentro forças espirituais às 7 da manhã, 9 da manhã, 3 da tarde e às 7 horas da noite, no Santuário Sede de Goiânia, na Rua 59, número 105, quadra 121, setor central de Goiânia. Toda sexta-feira. Cada dia da semana tem movimentos, né, no santuário. O santuário sempre com as portas abertas, pessoas passam no santuário, entram, são bem recebidas, tem a oportunidade de passar com atendimento espiritual e começar uma nova história da sua vida. E em breve nos encontraremos no Monte Manaim. Assim que tiver saído uma caravana da fé do seu estado, da sua cidade, não fica para trás não, viu? Entra na caravana da fé e você vai ter experiência forte nas águas do rio sagrado, onde acontece o ato profético dos 7 mergulhos, a purificação do corpo, da alma e do espírito. Que Deus abençoe. Estarei de volta com você no próximo programa. Vamos aí continuar ouvindo a nossa programação abençoada por Deus. E eu estarei de volta com você no próximo programa. Paz e luz. Que Deus te abençoe. Deus.

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1: Tem muita igreja por aí que vai falar o que você gosta, mas você nunca vai ser feliz. Tem muita igreja por aí que o pastor não passa de um artista para fazer o povo bater palmas. E não diz a verdade para as pessoas porque ele tem medo de perder a pessoa na igreja. Eu não tenho, não. Porque quem vem ao santuário quer verdade, quer resultado, quer libertação. Você está aqui não é por causa da beleza dos meus olhos. Você está aqui porque você sabe que aqui é forte. Você está me ouvindo porque você sabe que eu sou verdadeiro. E no mundo de tanta falsidade, traição, hipocrisia, é difícil encontrar quem é capaz de desagradar, mas falar a verdade.
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2: Carregamos no peito um coração cheio de fé. Na nossa alma, a marca da confiança no nosso Pai que não falha. Na oração de Jesus, ele diz: Pai nosso que estás nos céus, venha a nós o vosso reino. E esse reino é o reino da paz, é o reino do amor, é o reino da alegria, é o reino de luz, é o reino dos céus, é o reino da fé. A fé nos conduz ao triunfo, à vitória. A fé nos conduz à cura, ao milagre, à libertação, a conquistar de Deus o impossível. A força da fé é violenta, e sem fé é impossível agradar a Deus.

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2: A maior prova que uma pessoa tem Deus no coração é quando ela ama, não é verdade? O carinho dos nossos irmãos ao receber cada pessoa que vem ao santuário com tantas marcas de sofrimento, tristeza, sequelas, coração sangrando, marcado por ofensas de pessoas da própria família. As pessoas chegam no santuário machucadas, tristes, angustiadas. E elas alcançam de Deus a benevolência, a compaixão, e recebem dos nossos irmãos, que também um dia chegaram assim, como eu também cheguei assim no santuário. Recebe amor e recebem um conhecimento espiritual. É maravilhoso. É maravilhoso. O conhecimento nos livra do sofrimento. Daí a razão pela qual nós temos a participação de muitos companheiros nossos. Cada quadro do nosso programa traz a luz do conhecimento da revelação de Deus. Vamos agora a mais um quadro do nosso programa. Obrigado pelo carinho da sua audiência.
0: Conta-se que certa vez moravam numa floresta uma coruja e uma águia. A águia constantemente alçava voo alto e desaparecia diante dos olhos da coruja. Quando a águia voltava, a coruja dava notícias de tudo que havia acontecido na floresta, contando para a águia a vida dos pássaros ao redor dela. A coruja sabia de tudo o que acontecia na floresta. Dava notícia da vida de todos os pássaros. Também dava notícia das árvores frutíferas que floreavam e das árvores que morriam. Numa rodada de pescoço, ela girava a cabeça e via tudo ao seu redor. Já a águia não tinha muito o que falar, pois fazia parte do caráter da águia enxergar longe e voar sozinha. Um dia colocaram fogo na floresta e a coruja não tinha para onde voar. Ela só enxergava o que estava perto e tudo perto dela se queimou naquele incêndio criminoso. A coruja se perdeu na vida e ninguém nunca mais a viu. Ela não tinha foco. Já a águia, quando viu a floresta incendiando, ela alçou o voo para o penhasco, onde já havia construído o seu ninho. Lá em cima, ela teve seus filhotes e seguiu o curso natural da vida. A coruja representa a sabedoria humana e o conhecimento de tudo que está ao seu alcance. Já a águia representa a revelação do reino e a posse de tudo que está acima, fora do alcance dos outros. A Bíblia diz: os que confiam no Senhor voarão com asas como águia. Bárbara Barcelos agora traz para você o quadro Águia ou Coruja.
3: O Consolador. Recentemente, um grande pintor europeu concluiu um quadro belíssimo, a qual deu o título de O Consolador. A tela mostra o interior de um quarto, numa pequena casa da Inglaterra. Em primeiro plano, há uma cama, sobre a qual está sentada uma criancinha, de cerca de um ano de idade. O pequenino segura um brinquedo nas mãos, um soldadinho de chumbo, que ele aperta junto ao peito. Na parede, ao fundo, há um retrato de um homem vestido com uma farda. Esse é o pai da criança. Ao lado da cama está uma mulher, de luto, ajoelhada, que chora convulsivamente, cobrindo o rosto com as mãos. Sem dúvida, é uma das cenas mais tristes que um artista já criou para o mundo. Temos aí uma criança que nunca conheceu o pai e fatalmente irá esquecê-lo. E uma jovem viúva que poderá passar o resto da vida com o coração pesado e dolorido. Entretanto, no alto, acima da mulher, vê-se uma figura de Jesus. Uma luz, uma mão que toca carinhosamente sobre o ombro da jovem. E não sem razão que aquele artista deu o nome do quadro de O Consolador. As dores mais profundas que podemos, como seres humanos, viver na nossa vida. Uma perda, a perda de um filho, a perda de alguém que amamos muito. O vazio que fica no coração, somente Jesus pode nos tocar carinhosamente e nos dar o conforto para continuarmos a seguir na estrada da vida e ainda nela conquistar vitórias. Que o Espírito Santo de Deus venha cuidar do seu coração, paz e luz.

0: 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O primeiro a usar a Espada de Fogo para proteger o caminho da Árvore da Vida foi o próprio Deus.
1: Diz a palavra de Deus em Gênesis 3:24 que Deus, no princípio, quando o homem caiu, derrubado pelo príncipe das trevas, o próprio Deus, para guardar o caminho do homem e proteger a árvore da vida, ele colocou uma espada de fogo que se revolvia em defesa do paraíso.
0: Deus quer transformar o seu lar em um paraíso de paz, amor, compaixão e harmonia, onde as pessoas têm prazer em conviver umas com as outras.
1: Diz a palavra de Deus em Provérbios 14:30. A inveja entra na vida da pessoa e atinge a área sentimental, familiar, profissional e financeira. A inveja atinge até os ossos.
0: Não permita que a inveja dos parentes e vizinhos invejosos, o feitiço dos inimigos ocultos, o desejo de vingança dos rancorosos e de quem não gosta de você, venha entrar para dentro da sua casa e destruir sua família. Coloque na sala de sua casa uma espada de fogo. Fisicamente, ela parece uma obra de arte. Espiritualmente, ela faz uma blindagem na sua casa para o inimigo não entrar.
2: Aqui não!
0: Espada de fogo. 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Até Deus Todo-Poderoso usou para proteger o caminho da Árvore da Vida. 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
3: Hoje eu quero falar sobre respeito. Eu creio que o respeito é o principal ingrediente do amor. O grande problema da decadência do nosso país nos últimos tempos e a perda de valores dentro das famílias, e nós observamos que dentro dos lares, a maioria das casas, existe uma tragédia: ou o filho está nas drogas, ou o casamento é de aparência, ou tem uma pessoa com a vida arruinada financeiramente, ou tem uma pessoa doente com uma doença mandada por trabalhos de esquerda, feitiço. Tem uma pessoa com problemas espirituais, desejo de suicídio. Depressão. angústia, tristeza e vazio na alma. É tão impressionante isso que eu estou falando com você, que quando a gente anda por São Paulo, Belo Horizonte, Salvador, Brasília, Rio de Janeiro, uma cidade grande, e mesmo cidades pequenas, e a gente olha no decorrer da madrugada para os prédios, a gente olha para os prédios residenciais, nós nos deparamos com muitos apartamentos acesos, porque tem muita gente que não dorme à noite. Outras não têm paz para dormir. Outras pessoas, por causa da depressão, insônia. É impressionante quando nós começamos a fazer a oração da madrugada, 3 horas da manhã, tínhamos poucas pessoas. Hoje nós temos mais de 1 milhão de pessoas que oram conosco 3 horas da manhã. Pela internet, pelo site, pelo Facebook, Missionária Adelino de Carvalho, pela TV Reino, na web. A grande verdade é que as pessoas precisam entender que, diante de um mundo tenebroso, de tanta maldade, de tanta crueldade, inveja e tanta coisa ruim, droga, espíritos trevosos, não há outra saída. Não há. Não há outra saída a não ser se agarrar em Deus.

0: Se você quer que tudo dê certo na sua vida, faça certo, que vai dar certo. 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
2: Eu quero falar um pouquinho sobre a nossa mente. A Bíblia Sagrada diz que a nossa mente, ela deve ser escravizada. O termo certo é cativa. As coisas de Deus. Eu criei um hábito na minha vida de conversar só sobre as coisas de Deus. Então, todas as vezes que eu abro a minha boca para conversar com alguém, eu falo das coisas de Deus. Você pode falar assim: nossa, mas isso é fanatismo. Não é, não. Fanatismo é condenar os outros. Fanatismo é você não enxergar a luz das evidências de Deus na sua vida. Se eu falo de amor, eu falo das coisas de Deus. Se eu falo de paz, eu falo das coisas de Deus. Se eu falo do bem, eu falo das coisas de Deus. E é impressionante como que você encher sua mente das coisas de Deus. E aí vem a importância dos nossos encontros no santuário, a importância da leitura da Bíblia, a importância de você dar seu testemunho, a importância de você se preocupar em atacar o mal evangelizando, a importância de você ajudar alguém a combater as ideias fracas das trevas. Então, é muito importante quando nós dominamos a nossa mente, governamos a nossa mente, para que ela possa pensar somente nas coisas de Deus e a gente possa falar somente as coisas de Deus. Pelo menos não vai atrapalhar sua vida. Pelo menos não vai chamar para perto de você os bichos ruins. Pelo menos não vai enfraquecer você. Pelo menos não vai fazer mal a você. Mas vai trazer para você as bênçãos de Deus, a paz de Deus, a luz de Deus. vai melhorar o seu relacionamento em casa com as pessoas, vai melhorar o seu relacionamento com a sua esposa, com seu marido, com seus filhos, porque você sempre terá uma palavra de Deus para dar para a pessoa, porque você lê a palavra de Deus, porque você reflete a palavra de Deus. Davi, ele dizia: guardei a tua palavra no meu coração para não pecar contra ti, ó Deus. E nela eu medito de dia e de noite. Que maravilha, né? Que maravilha. Guardei a tua palavra, ó Deus, no meu coração para não pecar contra ti. E nela eu medito de dia e de noite. Você sabia que tem pessoas que ouvem a oração da madrugada, oram com o apóstolo a sol, e depois durante o dia ouvem de novo, conferem na Bíblia? Muito bem, eu quero fazer a leitura para vocês. Na carta apostólica de 2 Coríntios, no capítulo 10, a partir do versículo 1, que diz assim: ora, eu mesmo, Paulo apóstolo, vos rogo pela mansidão e benignidade de Cristo. Eu que, na verdade, quando presente entre vós, sou humilde, mas quando ausente, eu sou ousado para convosco. Sim, eu vos rogo que, quando estiver presente, não me veja obrigado a usar com confiança da ousadia que espero ter para com alguns que nos julgam como se andássemos segundo a carne. Porque, embora andando na carne, não militamos segundo a carne. Pois as armas da nossa milícia não são carnais, mas poderosas em Deus para demolir fortalezas. Eu queria falar um pouquinho sobre demolir fortalezas. Essas fortalezas espirituais das trevas que têm que ser demolidas, que o apóstolo Paulo fala, são os pensamentos errados. São os pensamentos errados. Pensamentos contrários aos ensinamentos de Jesus. Pensamentos contrários às boas obras, à fé sadia. Pensamentos contrários a servir a Deus. Quantas pessoas que chegam para a gente falam assim: ah, mas eu não concordo com isso que está na Bíblia. Quem é ela para discordar? Quem sou eu para discordar de Deus? Quem somos nós para discordar de Deus? Nós temos mais é que abaixar a cabeça e fazer. Versículo 5. Nós temos mais é que abaixar a cabeça e fazer. Versículo

a obediência a Cristo. Olha que lindo. 2 Coríntios 10:5. O meu pensamento, ele tem que estar preso à obediência a Cristo, a servir a Deus, a ser fiel a Deus, a estar na casa de Deus. Eu poderia continuar falando porque está maravilhoso, mas vamos parar por aqui e pedir a Deus hoje que nos dê capacidade, discernimento espiritual, para dominar nossa mente, para pensar somente coisas do céu, coisas de Deus, sonhos, coisas do bem. Tem pessoas que, ao invés delas concentrarem o pensamento delas nas bênçãos de Deus, daquilo que vai ser delas amanhã, eu tenho sonhos a ser conquistados, eu me preparo hoje para ser amanhã. Uma moça falou para mim assim: eu estou grávida. Eu falei: mas você nem sequer casou, você não pensou no seu futuro, não? Ela falou: não, eu pensei só naquele momento. Eu disse: burrice. Nós temos que pensar no futuro. E para ter um bebê, você tem que ter o seu lar, seu casamento, preparar o quartinho do bebê, o enxovalzinho do bebê, curtir cada momento na vida e receber o bebê. A vida da gente não pode ser feita atabalhadamente, ou seja, no vamos que vamos, oba oba e no tranco. Nós temos que planejar nossa vida. Nossa mente tem que estar dominada por Deus, para a hora que chegar a pessoa de Deus, a gente está preparado. Porque o mundo não presta. O mundo diz: enquanto a certa não vem, eu fico com as erradas. Na hora que a certa vem, o cabra já pegou uma errada para a vida dele e a vaga está ocupada. Estou falando de vida sentimental, mas tem muitas coisas. Na área profissional, tudo nós dependemos do nosso pensamento voltado para Deus. Muito forte, né? Que Deus te abençoe.

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0: Um homem com uma força sobrenatural. No Monte Manaim, todos viram ele orar no altar do castiçal e a chuva de milagres descer. Muita gente foi curada na hora com a chuva sobrenatural. Ele sempre foi chamado de o homem dos milagres.

0: Ele viaja pelo Brasil recolhendo cadeira de rodas, muletas e aparelhos de pessoas curadas através da sua oração. Impressionante o poder sobrenatural que Deus lhe concedeu. Uma certa vez, ele mandou as pessoas comprarem nas lojas da cidade um lenço branco comum, que nunca tivesse sido usado. Mandou as pessoas colocarem o lenço no local da enfermidade. E orou pedindo a Jesus que curasse as pessoas e tocasse no lenço com suas mãos ensanguentadas. Quando terminou a oração, ele mandou as pessoas olharem para o lenço e lá estava a marca do sangue, como sinal do toque das mãos ensanguentadas de Jesus. No Monte Manaim, onde esse homem ora, os anjos aparecem de forma sobrenatural. As pessoas veem a olhos nus os anjos de Deus que moram ali, na montanha sagrada de Manaim. Lá também foi fotografada uma porta misteriosa, junto ao rio sagrado, num lugar onde não há construção. Que mistério há nesse homem? Como explicar a oração que ele fez pelo rádio, mandando os espíritos que se escondem dentro das casas se manifestarem nas garrafas d'água? E sem tocar em nenhuma garrafa, apenas orando pelo rádio, muitas garrafas estouraram. Outras entortaram como se tivessem sido levadas ao fogo. E em outras apareceram terra de cemitério e bichos. Como explicar esses fenômenos sobrenaturais realizados através da simplicidade desse homem de Deus? A oração que ele faz para quem está com feitiçaria nas mãos, fazendo travar as mãos das pessoas de tal forma que elas não conseguem separar uma mão da outra. A oração de Manassés, que faz a pessoa esquecer completamente o passado de sofrimento dela. E mesmo que ela tente lembrar, ela não consegue mais. As pessoas que vão ao Monte Manaim perguntam: como pode um homem ter tanto poder assim? E as vezes que vimos ele tirar dores com a mão e ainda mostrar para as pessoas ao dizer: a dor dela está aqui na minha mão. E perguntar à pessoa: parou de doer? E a pessoa responder: sumiu a dor. Ele mostra na mão dele: a sua dor está aqui. Que mistério há nesse homem? Quem é ele para fazer isso? Por que ele é tão simples? A resposta é uma só. Estamos diante de um verdadeiro apóstolo de Cristo. O apóstolo Davi, missionário Adelino de Carvalho.
1: 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Prepare o seu coração, porque a oração que você vai receber agora foi feita no alto do Monte Manaim.

lugar dos grandes milagres de Deus. Onde milhares de pessoas já foram curadas, tiveram visões de anjos, um lugar sagrado, onde o apóstolo sempre ora pelo povo.

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1: Esta é a prece da meia-noite. Quando os dois ponteiros do relógio apontam para os céus, milhares e milhares de católicos, espíritas, protestantes e evangélicos formam comigo a grande força espiritual, a prece da meia-noite. Pelos que choram, pelos carentes de amor e de afeto, pelos injustiçados e encarcerados, e por todos aqueles que, irmanados numa grande força do pensamento positivo, fazem comigo a poderosa oração da proteção.

da aliança. Da estrela reveladora dos mistérios espirituais, do castiçal sagrado e da força espiritual, da espada do arcanjo Miguel, invoco o poder mais alto.

chagas abertas, sagrado coração, todo amor e bondade, o sangue de nosso Senhor Jesus Cristo no meu corpo se derrame hoje e sempre. E eu andarei vestido e armado com as armas espirituais de Deus, para que meus inimigos, tendo pés, não me alcancem, tendo mãos, não me peguem, tendo olhos, não me enxerguem, e nem pensamentos eles possam ter para me fazer mal. Armas de fogo o meu corpo não alcançarão, facas e lanças se quebrem sem ao meu corpo chegar, cordas e correntes se arrebentem sem o meu corpo amarrar. O arcanjo Miguel derrube meus inimigos com o poder de sua espada de fogo. Jesus Cristo me proteja e me defenda com o poder de sua santa e divina graça. O Espírito Santo me cubra de luz e me guie na verdade. E Deus, com sua infinita misericórdia e grande poder, seja meu defensor contra as maldades e perseguições de meus inimigos. E eu, para sempre, saberei dizer graças a Deus.

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0: Espada de Fogo. O primeiro a usar a Espada de Fogo para proteger o caminho da Árvore da Vida foi o próprio Deus.
1: Diz a palavra de Deus em Gênesis 3:24 que Deus, no princípio, quando o homem caiu, derrubado pelo príncipe das trevas, o próprio Deus, para guardar o caminho do homem e proteger a árvore da vida, ele colocou uma espada de fogo que se revolvia em defesa do paraíso.
0: Deus quer transformar o seu lar em um paraíso de paz, amor, compaixão e harmonia, onde as pessoas têm prazer em conviver umas com as outras.
1: Diz a palavra de Deus em Provérbios 14:30. A inveja entra na vida da pessoa e atinge a área sentimental, familiar, profissional e financeira. A inveja atinge até os ossos.
0: Não permita que a inveja dos parentes e vizinhos invejosos, o feitiço dos inimigos ocultos, o desejo de vingança dos rancorosos e de quem não gosta de você, venha entrar para dentro da sua casa e destruir sua família. Coloque na sala de sua casa uma espada de fogo. Fisicamente, ela parece uma obra de arte. Espiritualmente, ela faz uma blindagem na sua casa para o inimigo não entrar.
2: Aqui não!
0: Espada de fogo! Espada de fogo! Até Deus Todo-Poderoso usou para proteger o caminho da Árvore da Vida. Espada de fogo.

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1: Eu tenho tido a alegria de falar com tanta gente maravilhosa que me acompanha na programação, que reflete comigo sobre a vida. Ainda mais porque eu acho que a vida nos leva à fé. Os sofrimentos que todos nós passamos, os desafios, as humilhações, as dificuldades, nos empurram para os braços de Deus. Tem uma palavra que Jesus disse, que aquele que não vem por amor, vem pela dor, mas vem. Eu vim para a casa de Deus pela dor, pelo sofrimento, pela doença. Eu vim pela dor e fiquei por amor. Me apaixonei pelo santuário, me apaixonei pelas coisas de Deus. E esta paixão, este amor, esta fé viva, esta fé avivada, é que me mantém de pé, animado, feliz e alegre, e mantém de pé, animado, felizes e alegres, milhares de pessoas. Somos assim, movidos pela fé, pela alegria de ter encontrado uma oportunidade na vida de ser feliz. E a felicidade está aqui dentro, ó, dentro do meu coração, dentro do seu coração. E o nosso coração está no santuário. Jesus disse: onde estiver o vosso tesouro, ali também estará o vosso coração. É lindo, né? Meu Deus do céu, é lindo!

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2: A gratidão é, sobretudo, uma forma inteligente de cativar as pessoas, cativar a presença de Deus, porque o grato recebe mais, o ingrato nunca mais recebe, é uma vez só. O grato recebe mais de Deus e de você, né? Quando uma pessoa é grata a você, você faz. Quando uma pessoa não é grata, você não faz mais. É a vida, né? É a vida. Nós vamos agora a mais um quadro do nosso programa, e esses quadros são maravilhosos porque eles trazem o conhecimento, são companheiros e companheiras que se preparam para trazer aqui para você o conhecimento espiritual, a visão de reino, a visão espiritual, para que você possa evoluir espiritualmente e na evolução aumentar a sua luz. E quanto mais forte a luz, mais longe de você estarão os espíritos das trevas, porque os espíritos das trevas, assim como o peixe depende da água para andar, eles se movem. Os espíritos das trevas se movem somente na densa escuridão das trevas. Lógico, por isso que eles são chamados espíritos das trevas. E a luz, ela aumenta com o conhecimento espiritual. Entender isso é tão simples, mas é tão importante e decisivo na sua vida. Vamos agora a mais um quadro do nosso programa.
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1: No livro de Eclesiastes, no capítulo 5, no verso 4, diz assim: quando a Deus fizeres algum voto, não tardes em cumpri-lo, porque não se agrada de tolos. O que votares, paga-o. Esta passagem das Sagradas Escrituras é muito forte, muito clara, mostrando para cada pessoa a seriedade que Deus trata a sua dor, o seu problema, a sua vida. Quando Deus coloca diante de você um profeta, Deus não coloca aquele profeta para passar a mão na sua cabeça. Deus não coloca aquele profeta só para te abraçar e te dar palavras de aconselhamento. Deus não coloca aquele profeta só para te abraçar e te dar palavras de

está na boca do profeta. E quando você ouve, obedece o profeta de Deus, a profetisa de Deus, sua vida muda. Quantos testemunhos, quantos milagres, quantas transformações nós estamos vendo, ouvindo e tem acontecido ali próximo a cada um quando vamos ao Monte Manaim. Pessoas que estavam nas últimas recebem a mudança da sua vida. E você vai ouvir comigo o depoimento do Felipe. Ele chegou no santuário desempregado, desacreditado, desmotivado. Tudo concordava para que o Felipe levasse a sua vida de qualquer jeito, entrasse em depressão e até cometesse o suicídio. Mas quando ele ouviu o profeta de Deus e ele recebeu a direção que o profeta passou, ele foi melhorando. As coisas foram melhorando, os caminhos foram se abrindo, ele estava desempregado e conseguiu emprego. Então você vai ouvir o Felipe contar o que Deus fez na vida dele quando ele tomou a atitude de ir ao santuário, começar uma corrente de batalha espiritual. Mas nós vamos ouvir agora um louvor, daqui a pouco eu volto com esse depoimento forte.

0: Muito bem, eu sou a Bispa Maria Batista e dentro do quadro Sermão da Montanha, eu quero que você ouça comigo o testemunho do Felipe. Olha, o Felipe estava desacreditado, desmotivado, depressivo. Os caminhos dele ele já não via saída para ele na vida. Mas ele ouviu o profeta, seguiu a orientação, mesmo desempregado, diante de tanta luta, fez o sacrifício. E esse sacrifício gerou o milagre do Felipe. E eu quero que você ouça comigo agora o que Deus fez na vida dele. Vamos ouvir.
1: Pare e reflita agora em tudo que você vai ouvir neste momento. Pois pessoas que por meio de uma fé sacrificial obtiveram o seu resultado e alcançaram o milagre de Deus na sua vida. O que você vai ouvir agora é uma prova viva que Deus, que operou ontem, opera hoje e sempre. Vamos agora acompanhar mais um resultado de quem usou a fé e recebeu o seu milagre.
2: E eu estou aqui no Monte Malaim, lugar sagrado, lugar dos grandes milagres de Deus, com mais uma pessoa que, através de usar a sua fé sacrificial, recebeu de Deus o seu grande milagre. Qual é o seu nome?
3: É Felipe.
2: Ô Felipe, qual a sua cidade, o seu santuário?
3: Belo Horizonte, sede nacional.
2: E o que o Espírito de Deus realizou na sua vida através de você estar aqui no Monte Manaim?
3: O Espírito de Deus me trouxe mais energia, evoluiu espiritualmente. É só que eu estava desempregado muito tempo, né, desde janeiro agora. E com isso eu consegui, através do sacrifício, né, de estar aqui. É um emprego novo que comecei semana passada a trabalhar. Nesse mês de julho, justamente, o julho,
2: aliança
3: com Deus.
2: Ô Felipe, você ficou durante muitos meses desempregado, você já tinha batido em várias portas?
3: Já fiz várias entrevistas, já bati várias portas, entreguei os currículos, até evangelizei também, mas com isso, entregando os currículos, eu não estava dando respostas, né?
2: Tava tudo travado, tudo fechado para você.
3: Tava tudo travado, desde a última demissão, né, e até chegar aqui, aí desatravou.
2: Já está trabalhando?
3: Já estou trabalhando, já conheci o presidente, eu estou trabalhando junto com ele. É uma gratificante também, porque eu sou da área de informática, né, então é uma área muito promissora. Aí eu estava querendo muito uma empresa grande, então uma empresa muito grande, conhecendo o BH todo, Minas Gerais.
2: Deus atendeu o seu desejo, o seu pedido, justamente na área que você fez o pedido, naquilo que você queria, né? Numa empresa grande, você especificou para Deus aquilo que você queria receber.
3: Isso, eu
2: expliquei. E recebeu em nome de Jesus.
3: Recebi, em nome de Jesus.
2: O que que você fala para essa pessoa que está assistindo você, que está desempregada, que tinha uma vida como você tinha, né? Uma pessoa fechada, oprimida. Como você disse, a vida não evoluía e hoje você cresceu espiritualmente. O que que você fala para essa pessoa que te assiste, que te ouve?
3: Ah, eu falo para, além de buscar o santuário, busca dentro de você algo que você goste, algo que você quer, e lute para aquilo que você vai conquistar lá no futuro. Nunca desanime, sempre persista aquele algo que Deus sempre não falha. Deus sempre está disposto a tudo, só acreditar e vir para o monte também, né? Porque aqui é o lugar dos grandes milagres também.

Graças a Deus! Graças a Deus! Olha aí o que aconteceu na vida dele, vai acontecer na sua vida também. Você que está me ouvindo agora, passando uma dificuldade, passando uma luta, desempregado, os caminhos fechados, tudo dando errado, desmotivado, muitas decepções. Eu quero falar com você. Você não pode permitir que o inimigo embarace sua vida desse jeito, não. Você não está me ouvindo por acaso. Ei! Você não está me ouvindo por acaso. Deus colocou você no meu caminho e me colocou no seu caminho para te ajudar. Eu quero que você anote aí o meu WhatsApp, 319-9218-8212. 319-9218-8212 é o meu telefone. Você vai entrar em contato comigo, com a minha equipe. Nós estamos aqui para te ajudar a sair do sofrimento, para te ajudar a sair do sofrimento que você passa dentro de casa, nas lutas que você enfrenta. Não pode ficar de braço cruzado. Eu quero que você entenda que Deus sabe de todas as coisas. Assim como ele viu o sofrimento do Felipe e ajudou ele a chegar até o santuário, ele está vendo você. Não importa a distância, viu? Se você me ouve nos Estados Unidos, se você me ouve no Brasil, em qualquer cidade, longe de Minas Gerais, não importa. O que importa é que eu vou chegar até você com a luz de Deus. E essa luz vai nos unir para vencer essa batalha. Em nome de Jesus. Que Deus abençoe você. E que Deus te abra a mente para você entender o que ele vai fazer na sua vida. Monte Manaim é o lugar dos grandes milagres de Deus.

Se você quer que tudo dê certo na sua vida, faça certo, que vai dar certo. 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Se você quer ser feliz no amor e prosperar nos negócios, faça certo, que vai dar certo. 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Faça sua corrente de maneira certa, às 13 sextas-feiras. Faça certo, que vai dar certo. Vá ao Monte Manaim com fé, com sacrifício, com determinação. E lá em cima do monte, Deus vai contemplar a sua fé, vai te dar o que você precisa e o que só Ele pode fazer por você. Faça certo, que vai dar certo.

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1: Nós somos resultados das pregações que ouvimos. Preste atenção nisso aqui para vocês aprenderem, porque se aparecer um caboclo pregando errado para você, ele vai enfraquecer você e te jogar no buraco. Nós somos resultados das pregações que ouvimos. Por isso que eu não gosto dessas mensagens de internet que aparecem dessas igrejas fracas, porque as igrejas fracas, elas pregam a fraqueza, ensinam a fraqueza. E uma mulher falando assim: porque, meus irmãos, a Bíblia diz que a carne é fraca, diz mesmo, mas a mesma Bíblia que diz que a carne é fraca, ela diz que o Espírito é forte, e ela diz ainda mais, que eu posso todas as coisas naquele que me fortalece.
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2: Eu quero ter uma conversa franca com você sobre a sua vida, seus problemas, seus desafios e Deus. Deus sendo seu pai, porque você é filho de Deus. Você é filha de Deus. Deus sendo seu pai, rico. Deus não é um pai miserável. Deus sendo seu pai, amoroso. Nosso Deus é um pai amoroso. Deus sendo seu pai, poderoso, ele pode todas as coisas. E é chamado de todo poderoso, é o Shaddai. Deus sendo seu pai, meu pai, nosso pai, não está de braços cruzados diante do seu sofrimento. Não está de braços cruzados diante dessa situação que você está passando. Eu quero que chegue mais perto. Deus me colocou no seu caminho para ter uma conversa lúcida com você. Inteligente, clara, sem meias palavras. E dizer para você que se Deus é bom, e Ele é bom. Se Ele é teu pai, e Ele é teu pai. Se Ele é poderoso, e Ele é poderoso. O teu pai bom, poderoso, não vai deixar de te ajudar a sair dessa situação. Não vai deixar de agir em seu favor. Deus tem exércitos, miríades de anjos, que estão na terra, comandados pelo arcanjo Miguel, para guerrearem contra os teus inimigos. contra a inveja, contra o feitiço, contra a doença mandada, contra a magia, contra a amarração, contra todo tipo de laço que armaram para destruir seu casamento, sua vida, sua família, para destruir sua saúde, para roubar seu sono, para destruir sua vida emocional, te causar depressão, tristeza e vazio na alma. Você crê que Deus tem poder? Não o homem, Deus. Deus, o teu Deus, o nosso Deus, o teu Pai, o nosso Pai. Você crê que Ele tem poder para mudar a história da sua vida? Você crê que Deus tem poder para tirar você desse leito de dor? Você crê que Deus tem poder para levantar sua vida, salvar seu casamento? Você crê que Deus tem poder para tirar seu filho nas drogas, das drogas? Se você crê, você tem fé. Se você tem fé, Deus tem poder.

0: Espada de Fogo. O primeiro a usar a Espada de Fogo para proteger o caminho da Árvore da Vida foi o próprio Deus.
1: Diz a palavra de Deus em Gênesis 3:24 que Deus, no princípio, quando o homem caiu, derrubado pelo príncipe das trevas, o próprio Deus, para guardar o caminho do homem e proteger a árvore da vida, ele colocou uma espada de fogo que se revolvia em defesa do paraíso.
0: Deus quer transformar o seu lar em um paraíso de paz, amor, compaixão e harmonia, onde as pessoas têm prazer em conviver umas com as outras.
1: Diz a palavra de Deus em Provérbios 14:30. A inveja entra na vida da pessoa e atinge a área sentimental, familiar, profissional e financeira. A inveja atinge até os ossos.
0: Não permita que a inveja dos parentes e vizinhos invejosos, o feitiço dos inimigos ocultos, o desejo de vingança dos rancorosos e de quem não gosta de você, venha entrar para dentro da sua casa e destruir sua família. Coloque na sala de sua casa uma espada de fogo. Fisicamente, ela parece uma obra de arte. Espiritualmente, ela faz uma blindagem na sua casa para o inimigo não entrar.
2: Aqui não!
0: Espada de fogo! Espada de fogo! Até Deus Todo-Poderoso usou para proteger o caminho da Árvore da Vida. Espada de fogo.
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4: Eu tenho tido a alegria de trazer aqui companheiros e companheiras que apresentam dentro da nossa programação quadros importantes, profundos, verdadeiro manancial no deserto, porque uma palavra é capaz de mudar uma vida inteira. Nós vamos agora a mais um quadro do nosso programa. E eu peço a Deus que abra seu entendimento, sua mente, para você entender as grandezas de Deus para a sua vida.

Bendita hora que eu encontrei o santuário. São muitos testemunhos que têm sido contados, porque o poder está na fé, meu irmão. Está na fé, minha irmã. E o santuário é essa porta onde você aprende a lutar a luta certa. E o segredo é lutar, vencer e ser feliz. Porque se tem luta, vai ter uma grande vitória. Hoje você irá ouvir o testemunho do Carlos, que estava já há 4 meses com o auxílio dele amarrado, bloqueado, não conseguia receber. E o Carlos fez o voto de ser dizimista nessa obra, de ser fiel, de devolver a parte que é de Deus. Ele pegou o envelope do dízimo, fez o compromisso com Deus. Carlos passou a evangelizar dentro do santuário. E hoje você irá ouvir o Carlos contar à viva voz que o que estava amarrando, prendendo os caminhos financeiros dele, foi tirado. O auxílio foi liberado, ele está vendo a vida dele andando para frente, porque quando uma pessoa começa a batalha espiritual no santuário, os resultados da vida dela começam a mudar. Porque nós vivemos no mundo dos espíritos. E existem os espíritos que são da luz e os espíritos são das trevas. Então eu digo para você que está no santuário, não foi obra do acaso, nem coincidência, nem um destino. O Espírito Revelador trouxe você aqui para você lutar a luta certa. Se você ficar olhando o tempo passar, isso não vai resolver seus problemas. Mas se você enfrenta, os inimigos são obrigados a bater em retirada, como aconteceu com o Carlos. Os inimigos foram obrigados a bater em retirada. A cada sexta-feira aumenta a concentração e poder espiritual para trabalhar, para agir de Deus dentro da casa de cada pessoa. É uma luta espiritual, é uma batalha espiritual. Mas saiba você que há um Deus vivo, um Deus poderoso, que tudo pode fazer. Se tem luta, tem vitória. Não importa como começou a história da sua vida, importa ser como ela vai terminar. Então faça como tantas pessoas têm feito. Coloca seu pé no caminho. Não é coincidência nem obra do destino. O Espírito Revelador de mistérios está me colocando no seu caminho para dizer a você: nada está perdido. Se tem luta, tem vitória. Então não olhe para a direita, não olhe para a esquerda nem para trás. Olha para frente, olha para cima. Inicie você também no santuário a corrente forte da batalha espiritual. E eu tenho certeza que a história da sua vida não vai terminar do jeito que está. Nós vamos uma canção e daqui a pouco eu volto.

0: 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Você ouviu essa linda canção. E vamos acompanhar agora o testemunho do Carlos, que fez o voto de ser dizimista, começou a obra do evangelismo no santuário e o benefício dele, que estava amarrado há 4 meses, foi liberado. Ouça agora o que acontece no santuário.
1: Pare e reflita agora em tudo que você vai ouvir neste momento. Pois pessoas que por meio de uma fé sacrificial obtiveram o seu resultado e alcançaram o milagre de Deus na sua vida. O que você vai ouvir agora é uma prova viva que Deus, que operou ontem, opera hoje e sempre. Vamos agora acompanhar mais um resultado de quem usou a fé e recebeu o seu milagre.
0: Eu estou no santuário em Santa Mar, na zona sul, em São Paulo, onde o Espírito de Deus tem operado na vida de cada pessoa que aqui tem iniciado a corrente forte, cada pessoa que tem semeado nessa obra forte. E eu converso agora com mais um filho. Qual o seu nome?
2: Meu nome é Carlos.
0: Carlos, qual foi a vitória que você recebeu aqui no santuário?
2: Olha, profetizo, eu estava, todo sábado, estou evangelizando com os irmãos aqui do santuário da Alameda Santa Mar. Aí, evangelizando ontem, foi uma benção, Deus trabalhou tremendamente na evangelização. Aí, quando vi, na volta aqui para o santuário à tarde, aí eu liguei lá para a Cristina, lá em Pinheiros, em Minas. Aí, nessa ligação, aí recebi uma surpresa. Ela falou que uma pessoa de lá, um morador lá, conhecido da gente, dela lá, ela pediu para ele ver se meu auxílio foi liberado, né? Que uma pessoa lá que ele conhece, que trabalha, acho que no serviço social. Aí, ela falou, a tia dela falou que... pelo que ele viu lá, constatou que foi liberado, meu benefício. Através do telefone que eu liguei ontem para ela, né? Lá em Minas, lá em Pinheiros, viu? Em Minas. Aí, em nome de Jesus, eu tomei posse e tomei dessa vitória. E ele falou, quando ele viu lá no sistema, foi liberado, aqui está liberado.
0: E tinha quantos meses você estava sem receber o auxílio?
2: Olha, profetisa, foi bloqueado no mês de março, quando eu estava lá, né, em Minas.
0: Então, março,
2: que... abril, maio e junho.
0: Né, já estamos em julho, já 5 meses. 5 meses com o auxílio, estava amarrado e você conseguiu receber.
2: Amarrado.
0: Né? Aí ele saiu de Minas, veio aqui para São Paulo para resolver.
2: Como é o cadastro daqui de São Paulo e vim para cá. Aí, em nome, ontem, pela minha surpresa, essa ligação que eu fiz ontem para ela em Minas, aí o morador lá que eu conheço muito, ele viu lá e constatou que está liberado.
0: Graças a Deus. Olha só, 5 meses travado. Aí ele começou a corrente, pegou o envelope do dízimo, né? E começou a evangelizar com os evangelistas do santuário. E ontem ele foi para evangelizar. Quando ele voltou do evangelismo, aí ele ligou para a esposa dele receber essa vitória que está liberado em nome de Jesus.
2: As boas notícias, né? Chega.
0: Eu peguei a... Aleluia! Começou a chegar no mês 7 as boas notícias! Aleluia! Essa obra é forte!
2: Forte, é forte! Entendi.

Bendita hora! Bendita hora que eu encontrei o santuário. Está aí a prova viva do que acontece quando a pessoa coloca o pé no caminho. Contra fatos, não argumentos, o santuário é a porta que o Espírito de Deus abriu para você lutar, vencer e ser feliz. Não importa como começou a história da sua vida. Estava tudo amarrado, Cláudio Carlos. Tudo amarrado, preso, já há mais de 4 meses. Mas ele confiou no poder da fé. Fez o que tinha que ser feito. E Deus operou. Hoje ele está feliz, porque ele está vendo que ele encontrou a porta certa. O lugar onde tem aprendido a lutar, a vencer e ser feliz. Então eu digo para você que está passando por lutas, sofrimentos na vida, não olhe para a direita, nem para a esquerda, nem para trás. Olha para frente, olha para cima. Siga passo a passo cada orientação. Eu tenho certeza que a história da sua vida não vai terminar do jeito que ela está. Você tem a fé, nosso Deus tem todo o poder para te dar a vitória.

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ser assim. Para mim, as coisas mais valiosas da vida são as pequenas coisas. O gesto de amor, de carinho, o gesto de afeto, sabe, minha irmã, sabe, meu irmão, nós erramos muitas vezes quando esperamos receber dentro de casa o carinho que damos. O pai, a mãe, quando criam seus filhos, criam com tanto amor, com tanto carinho, dão antes de nascer todo o amor, a vida. A mãe que arrisca a sua vida e muda seu corpo para poder conceber, e é linda. A mulher grávida é linda, a concepção é muito linda. Deus não dependeu do homem para Jesus nascer, mas dependeu da mulher, Maria, para a concepção de Jesus. Mas o homem, o pai, ele prepara para receber, para ajudar, para festejar a chegada do filho e dar ao filho conforto, apoio, criar o filho, estudar o filho, dentro das suas possibilidades, porque nem todos os pais têm condição de estudar os filhos, mas dão amor, dão carinho. E quando chegam na velhice, muito embora hoje as pessoas estão conseguindo viver uma vida saudável e jovem até 80, 90 anos, e isso vai cada dia mais prolongar, e Deus abençoe que prolongue mesmo. Mas as pessoas se machucam muito dentro de casa, são muito machucadas dentro de casa, principalmente pelo desprezo. Principalmente pelo desprezo. Desprezo dos filhos, desprezo do marido, que não dá valor ao que a esposa faz. Desprezo da esposa, que muitas vezes não sabe reconhecer a luta do homem para manutenção da família e o apoio que dá. Tem pessoas que só dão valor depois que perdem. Só dão valor à mãe depois que perde. Só dão valor ao pai depois que perde. Só dão valor à esposa depois que perde. Só dão valor ao marido depois que perde. Eu tenho passado aqui a importância de cada pessoa seguir avante na vida. A depressão, ela aparece na vida de uma pessoa

e ela sepulta, mata a pessoa em vida. Porque a pessoa passa a se sentir dentro de um buraco negro, sem prazer para nada na vida, porque não tem esperança, não tem um sonho. E a vida de um pai, de uma mãe que criou os filhos e recebeu desprezo, não acabou não. Não acabou não. Sua vida não acabou não. Você tem muito para dar às pessoas. Do seu amor, do seu carinho, do seu apoio. Nós temos muito para fazer para Deus. Você cumpriu sua obrigação de pai? Parabéns. Criou seus filhos? Cumpriu sua obrigação de mãe? Parabéns. Agora, uma nova etapa começa na sua vida. Nós temos muita gente para ajudar. Muitos jovens que estão nas drogas. Muita gente que está querendo suicidar, se matar. Muita gente que precisa de você, que precisa de mim, que precisa de nós. E Deus me colocou no seu caminho para restituir a você a vontade de viver, para que você possa ter esperança de seguir avante na sua missão, porque cada um de nós tem uma missão. Cada um tem a sua missão, não somente eu que sou missionário, mas cada um. E é esta missão a razão da nossa vida. Então, você está doente, você está sofrendo, vá para o santuário, seja curado, seja libertado, pegue seu castiçal, pegue sua espada e vá à luta. Pegue a sua arca da aliança, construa seu altar na sua casa, vá à luta, vamos ajudar as pessoas e vamos ser felizes também. Porque a vida, ela é linda. Ela é linda. A vida é linda e ela se constitui em fazer o bem e ser feliz. É isso aí, minha irmã. É isso aí, meu irmão. E eu estou aqui, ó. Aqui eu, ó, do seu lado, passando força e fé para você.

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Vá ao Monte Manaim com fé, com sacrifício, com determinação. E lá em cima do monte, Deus vai contemplar a sua fé, vai te dar o que você precisa e o que só Ele pode fazer por você. Faça certo, que vai dar certo.

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1: Nós escolhemos o que vamos colher na vida, não é na hora que vamos colher, é na hora que vamos plantar. É na hora que vamos plantar. Então plante o amor, plante a compaixão, plante a misericórdia, que você vai ver que tudo na sua vida vai mudar.
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2: Houve um homem que apresentou a Deus uma oferta de 1000 bois. 1000 bois. E esse homem tinha pegado um reino falido e o nome dele era Salomão. E Deus desceu do céu ao ver o sacrifício de Salomão e o mandou fazer um pedido, e ele fez. E Salomão não pediu riqueza, Salomão não pediu poder, Salomão não pediu saúde, Salomão pediu sabedoria. E pela sabedoria de Salomão ele conquistou saúde, dinheiro, riqueza e poder. A força da sabedoria, a força de buscar o conhecimento de Deus, nos leva a orar de forma certa. Nós vamos agora a mais um quadro do nosso programa, trazendo para você a luz do conhecimento espiritual.

0: Muita paz, muita luz para você. Estou aqui mais uma vez no programa Momentos com o Apóstolo Missionário Adelino de Carvalho, abençoando a sua vida, a sua casa, a sua família. Que o Espírito de Deus, o Espírito Revelador, revele você a força desta obra grandiosa. O povo comenta muito sobre o poder desta obra, os trabalhos realizados dentro do santuário. E vamos passar aqui momentos maravilhosos, né? E falar das coisas de Deus, como é bom falar de coisas boas. E do quadro Sete Mergulhos, daqui a pouco nós vamos movimentar a nossa reportagem e vamos ouvir mais um depoimento, mais um testemunho de mais uma pessoa que não perdeu a simplicidade da fé. Uma coisa que você nunca pode perder na sua vida é a sua fé. Tem pessoas que às vezes a luta está tão grande na vida dela que ela esquece dos feitos de Deus, do que Deus já fez por ela. A luta faz parte. Se tem luta, tem vitória. A batalha, quando o inimigo, Lúcifer, se rebeliou contra Deus, ele caiu. E o arcanjo Miguel entrou na batalha. Então o príncipe das trevas caiu. Caiu, o anjo de luz caiu, se tornando um anjo decaído. E a Bíblia diz que ele veio com muita ira, sabendo que pouco tempo lhe resta. Então você vê essa batalha hoje aqui na terra. Você vê hoje muito ódio, vingança, violência, miséria, corrupção. Você vê hoje traição, drogas. Muito triste, né? Uma mãe, um pai que sofre com o filho nas drogas. Eu vejo tantos testemunhos de pessoas que vai para a igreja, começa a corrente na sexta-feira, coloca a sua fé em prática, coloca a espada dentro de casa, no seu comércio, na sua loja, porque a melhor defesa é o ataque. Eu entendo profundamente do mundo espiritual. E as pessoas que me procuram no santuário, estou exercendo meu ministério de batalha espiritual em Goiânia, no estado de Goiás, e muitas pessoas me procuram na sexta-feira no santuário. E ali eu faço questão de atender cada pessoa, não somente lá onde eu passo, como já passei em Minas, no Paraná, Curitiba, São Paulo, Salvador, Bahia, vários lugares, né? Agora em Goiânia, novamente, é onde Deus manda para exercer o meu ministério de batalha espiritual. Eu exerço ali com toda a força espiritual, porque eu faço questão que cada pessoa conte o testemunho. Ninguém vai ao santuário porque o santuário é lindo, bonito, não. A pessoa vai porque ela está sofrendo. Você parou para me ouvir porque você é um homem de fé, uma mulher de fé. E talvez você fique perguntando, mas por que que eu não recebi até hoje a minha cura, a minha libertação? Meu filho está nas drogas, meu casamento está falido, eu não prospero, não venço na vida. A vida é feita de decisões. Deus, ele espera uma atitude de fé sua. Não basta apenas ter fé. É preciso ter atitude de fé. O que é para você fazer, você está fazendo? O que é para você estar fazendo, você está fazendo? Hein? O que é para você fazer, você está fazendo? A decisão é sua. A vida é feita de decisões. Quantas pessoas que hoje contam testemunho, estão na igreja, estão no santuário, firme com Deus, prosperaram, venceram, por quê? Porque acreditou, ela tomou a decisão de sair daquele sofrimento, de ser escrava daquele problema, daquela situação, pôs o pé no caminho, começou a corrente e hoje está firme no santuário. E o que é conquistado pela fé é mantido pela fé. Então o resultado vem para a vida da pessoa que põe em prática a sua fé. Monte Manaim. As pessoas, a multidão que vai no Monte Manaim fazer os atos proféticos, como os sete mergulhos, no altar de Elias, a troca de raiz, são trabalhos, são atos proféticos. Profeta de Deus que realiza ali atos proféticos. E as pessoas chegam no Monte Manaim, às vezes numa situação que fala, meu Deus, só o Senhor mesmo para dar resposta. E a pessoa faz o sacrifício, entra na caravana da fé, vai. Porque Deus continua curando, libertando, prosperando, levantando e abrindo caminhos para o seu povo. Isso é grandioso demais, porque Deus é poderoso. E tem coisas que somente Deus pode fazer por nós. Tem preciso você que está aí, na sua casa, no seu trabalho, no seu carro, tomar uma decisão de falar, chega, eu vou colocar um ponto final nesse sofrimento. Procura o profeta, a profetisa da equipe do apóstolo Denim de Carvalho. Daqui a pouco tem os endereços aqui para você estar procurando um profeta, uma profetisa, para você buscar uma orientação, uma direção para a sua vida. Mas preste atenção agora, preste atenção aqui em mais um testemunho que vamos ouvir de mais uma pessoa que foi ali, ó, na fé, sacrificou e Deus operou. Põe no ar, vamos ouvir.
1: Pare e reflita agora em tudo que você vai ouvir neste momento. Pois pessoas que por meio de uma fé sacrificial obtiveram o seu resultado e alcançaram o milagre de Deus na sua vida. O que você vai ouvir agora é uma prova viva que Deus, que operou ontem, opera hoje e sempre. Vamos agora acompanhar mais um resultado de quem usou a fé e recebeu o seu milagre.
2: Estou aqui no Monte Manaim com mais uma pessoa que vai contar o seu depoimento de fé. Qual o seu nome?
3: Leila Terezinha.
2: Leila, a senhora veio de onde?
3: Contagem.
2: Conta aqui para as pessoas que estão te assistindo, estão te ouvindo, o que, que a senhora recebeu de Deus aqui no Monte Manaim?
3: Ah, eu recebi muitas bênçãos, tive muitas maravilhas, tinha muitas feridas no corpo, na cabeça, nos braços, nos pés, entre os dedos. Eu fui curada de tudo, de tudo. Eu andava muito fraca, eu passava muito mal, hoje eu não tenho isso. Tinha muitas tonteiras, graças a Deus, Deus me libertou.
2: Essas feridas que a senhora tinha, a senhora foi no médico, o que, que o médico disse para a senhora decorrer dessas feridas que a senhora tinha?
3: Aí eu tomava remédio, eu usava uma pomada no pé, mas melhorava e voltava. Fiquei muitos anos assim, mas hoje eu tô...
2: né?
3: Não.
2: E agora a senhora não tem ferida nenhuma mais no corpo?
3: Nenhuma.
2: E o que, que essas feridas faziam, né, no dia a dia da senhora no seu corpo?
3: Ah, ela sangrava, ardia, doía nos pés, na cabeça, embaixo do braço, nas outras partes, então me incomodava, eu não sentia bem.
2: E a senhora ficou quanto tempo com essas feridas?
3: Há uns 4 anos, 5, bastante tempo.
2: E agora a senhora não tem ferida nenhuma mais?
3: Nenhuma, graças a Deus e glória a Deus.
2: E o que, que o Monte Manaim representa na vida da senhora?
3: Ah, muitas maravilhas, não? Muitas, são muitas.

graças a Deus, tá aí, hein? Como diz a palavra de Deus, que eles venceram pelo sangue do Cordeiro e pela palavra do testemunho, tá aí. A prova do quanto Deus é poderoso para mudar a história de uma pessoa que chega desempregada, que chega doente, chega viciada, e a pessoa começa a corrente na sexta-feira. Na sexta-feira tem a prece forte com a espada. E você, já tem espada na sua casa? Hein? Se não tem, fala com o profeta. Ele vai preparar uma espiritualmente para você colocar na sua casa, no seu comércio, na sua loja. Você vai ver a diferença que vai acontecer na sua vida. Depois você me conta. Então amanhã eu quero ouvir o seu testemunho da sua vitória que você vai alcançar. Eu, Bispo Wellington Ribeiro, estou na cidade de Goiânia, no estado de Goiás, e muitas pessoas me procuram na sexta-feira. E sexta-feira é dia que eu concentro forças espirituais às 7 da manhã, 9 da manhã, 3 da tarde e às 7 horas da noite, no Santuário Sede de Goiânia, na Rua 59, número 105, quadra 121, setor central de Goiânia. Toda sexta-feira. Cada dia da semana tem movimentos, né, no santuário. O santuário sempre com as portas abertas. Pessoas passam no santuário, entram, são bem recebidas, tem a oportunidade, passa com atendimento espiritual e começa uma nova história da sua vida. E em breve nos encontraremos no Monte Manaim. Assim que tiver saído uma caravana da fé do seu estado, da sua cidade, não fica para trás não, viu? Entra na caravana da fé e você vai ter experiência forte nas águas do rio sagrado, onde acontece o ato profético dos 7 mergulhos, a purificação do corpo, da alma e do espírito. Que Deus abençoe. Estarei de volta com você no próximo programa. Vamos aí continuar ouvindo a nossa programação abençoada por Deus. E eu estarei de volta com você no próximo programa. Paz e luz, que Deus te abençoe.

0: Espada de Fogo. O primeiro a usar a Espada de Fogo para proteger o caminho da Árvore da Vida foi o próprio Deus.
1: Diz a palavra de Deus em Gênesis 3:24 que Deus, no princípio, quando o homem caiu, derrubado pelo príncipe das trevas, o próprio Deus, para guardar o caminho do homem e proteger a árvore da vida, ele colocou uma espada de fogo que se revolvia em defesa do paraíso.
0: Deus quer transformar o seu lar em um paraíso de paz, amor, compaixão e harmonia, onde as pessoas têm prazer em conviver umas com as outras.
1: Diz a palavra de Deus em Provérbios 14:30. A inveja entra na vida da pessoa e atinge a área sentimental, familiar, profissional e financeira. A inveja atinge até os ossos.
0: Não permita que a inveja dos parentes e vizinhos invejosos, o feitiço dos inimigos ocultos, o desejo de vingança dos rancorosos e de quem não gosta de você, venha entrar para dentro da sua casa e destruir sua família. Coloque na sala de sua casa uma espada de fogo. Fisicamente, ela parece uma obra de arte. Espiritualmente, ela faz uma blindagem na sua casa para o inimigo não entrar.
2: Aqui não!
0: 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Até Deus Todo-Poderoso usou para proteger o caminho da Árvore da Vida. 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
4: Eu quero falar um pouquinho sobre a nossa mente. A Bíblia Sagrada diz que a nossa mente, ela deve ser escravizada. O termo certo é cativa. As coisas de Deus. Eu criei um hábito na minha vida de conversar só sobre as coisas de Deus. Então, todas as vezes que eu abro a minha boca para conversar com alguém, eu falo das coisas de Deus. Você pode falar assim: nossa, mas isso é fanatismo. Não é, não. Fanatismo é condenar os outros. Fanatismo é você não enxergar a luz das evidências de Deus na sua vida. Se eu falo de amor, eu falo das coisas de Deus. Se eu falo de paz, eu falo das coisas de Deus. Se eu falo do bem, eu falo das coisas de Deus. E é impressionante como que você encher sua mente das coisas de Deus. E aí vem a importância dos nossos encontros no santuário, a importância da leitura da Bíblia, a importância de você dar seu testemunho, a importância de você se preocupar em atacar o mal evangelizando, a importância de você ajudar alguém a combater as ideias fracas das trevas. Então, é muito importante quando nós dominamos a nossa mente, governamos a nossa mente, para que ela possa pensar somente nas coisas de Deus e a gente possa falar somente as coisas de Deus. Pelo menos não vai atrapalhar sua vida, pelo menos não vai chamar para perto de você os bichos ruins, pelo menos não vai enfraquecer você, pelo menos não vai fazer mal a você, mas vai trazer para você as bênçãos de Deus, a paz de Deus, a luz de Deus. Vai melhorar o seu relacionamento em casa com as pessoas, vai melhorar o seu relacionamento com a sua esposa, com seu marido, com seus filhos, porque você sempre terá uma palavra de Deus para dar para a pessoa, porque você lê a palavra de Deus, porque você reflete a palavra de Deus. Davi, ele dizia: guardei a tua palavra no meu coração para não pecar contra ti, ó Deus. E nela eu medito de dia e de noite. Que maravilha, né? Que maravilha. Guardei a tua palavra, ó Deus, no meu coração para não pecar contra ti. E nela eu medito de dia e de noite. Você sabia que tem pessoas que ouvem a oração da madrugada, oram com o apóstolo a sol, e depois durante o dia ouvem de novo, conferem na Bíblia? Muito bem, eu quero fazer a leitura para vocês. Na carta apostólica de 2 Coríntios, no capítulo 10, a partir do versículo 1, que diz assim: ora, eu mesmo, Paulo apóstolo, vos rogo pela mansidão e benignidade de Cristo. Eu que, na verdade, quando presente entre vós, sou humilde, mas quando ausente, eu sou ousado para convosco. Sim, eu vos rogo que, quando estiver presente, não me veja obrigado a usar com confiança da ousadia que espero ter para com alguns que nos julgam como se andássemos segundo a carne. Porque, embora andando na carne, não militamos segundo a carne. Pois as armas da nossa milícia não são carnais, mas poderosas em Deus para demolir fortalezas. Eu queria falar um pouquinho sobre demolir fortalezas. Essas fortalezas espirituais das trevas que têm que ser demolidas, que o apóstolo Paulo fala, são os pensamentos errados. São os pensamentos errados. Pensamentos contrários aos ensinamentos de Jesus, pensamentos contrários as boas obras, a fé sadia, pensamentos contrários a servir a Deus. Quantas pessoas que chegam para a gente falam assim: ah, mas eu não concordo com isso que está na Bíblia. Quem é ela para discordar? Quem sou eu para discordar de Deus? Quem somos nós para discordar de Deus? Nós temos mais é que abaixar a cabeça e fazer. Versículo 5. Paulo continua dizendo: derrubando raciocínios errados e todo baluarte que se ergue contra o conhecimento de Deus, e levando cativo o nosso pensamento à obediência a Cristo. Olha que lindo. 2 Coríntios 10:5. O meu pensamento, ele tem que estar preso à obediência a Cristo, a servir a Deus, a ser fiel a Deus, a estar na casa de Deus. Eu poderia continuar falando porque está maravilhoso, mas vamos parar por aqui e pedir a Deus hoje que nos dê capacidade, discernimento espiritual, para dominar nossa mente, para pensar somente coisas do céu, coisas de Deus, sonhos, coisas do bem. Tem pessoas que, ao invés delas concentrarem o pensamento delas nas bênçãos de Deus, daquilo que vai ser delas amanhã. Eu tenho sonhos a ser conquistados. Eu me preparo hoje para ser amanhã. Uma moça falou para mim assim: eu estou grávida. Eu falei: mas você nem sequer casou, você não pensou no seu futuro, não? Ela falou: não, eu pensei só naquele momento. Eu disse: burrice. Nós temos que pensar no futuro. E para ter um bebê, você tem que ter o seu lar, seu casamento, preparar o quartinho do bebê, o enxovalzinho do bebê, curtir cada momento na vida e receber o bebê. A vida da gente não pode ser feita atabalhadamente, ou seja, no vamos que vamos, oba oba e no tranco. Nós temos que planejar nossa vida. Nossa mente tem que estar dominada por Deus, para a hora que chegar a pessoa de Deus, a gente está preparado. Porque o mundo não presta. O mundo diz: enquanto a certa não vem, eu fico com as erradas. Na hora que a certa vem, o cabra já pegou uma errada para a vida dele e a vaga está ocupada. Estou falando de vida sentimental, mas tem muitas coisas. Na área profissional, tudo nós dependemos do nosso pensamento voltado para Deus. Muito forte, né? Que Deus te abençoe.

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2: Eu tenho falado aqui sobre a luta que cada pessoa tem na sua vida. Cada um de nós. Não pense que é só você, não, porque você não é o único. Você não é a única que tem desafios, que tem lutas, que tem sofrimentos, que tem que enfrentar seus inimigos. Você não é a única pessoa que passa por isso, não. Eu sou muito realista, verdadeiro, e não tenho dó de falar a verdade, porque tem muitos por aí que gostam de viver de fantasias, de ilusões, e nós temos que colocar os pés na nossa realidade, olhar para a realidade e ver o que você pode fazer para melhorar a sua vida. O que você pode fazer para ter um futuro melhor? O que você pode fazer para colher lá na frente aquilo que você vai plantar hoje? É muito importante calcular tudo aquilo que você faz ou vai fazer. Calcular antes. Preste atenção na sua vida. Preste atenção em quem são seus amigos. Preste atenção quem é aquela pessoa que você confia tudo. Cuidado. Muito cuidado. Eu não sei por que estou falando isso tão calmamente com você, mas eu estou falando porque uma pessoa, uma alma vale mais que o mundo inteiro. E alguém, em algum lugar, precisava ouvir esta palavra.

0: Espada de Fogo. O primeiro a usar a Espada de Fogo para proteger o caminho da Árvore da Vida foi o próprio Deus.
1: Diz a palavra de Deus em Gênesis 3:24 que Deus, no princípio, quando o homem caiu, derrubado pelo príncipe das trevas, o próprio Deus, para guardar o caminho do homem e proteger a árvore da vida, ele colocou uma espada de fogo que se revolvia em defesa do paraíso.
0: Deus quer transformar o seu lar em um paraíso de paz, amor, compaixão e harmonia, onde as pessoas têm prazer em conviver umas com as outras.
1: Diz a palavra de Deus em Provérbios 14:30. A inveja entra na vida da pessoa e atinge a área sentimental, familiar, profissional e financeira. A inveja atinge até os ossos.
0: Não permita que a inveja dos parentes e vizinhos invejosos, o feitiço dos inimigos ocultos, o desejo de vingança dos rancorosos e de quem não gosta de você, venha entrar para dentro da sua casa e destruir sua família. Coloque na sala de sua casa uma espada de fogo. Fisicamente, ela parece uma obra de arte. Espiritualmente, ela faz uma blindagem na sua casa pro inimigo não entrar.
2: Aqui não!
0: Espada de fogo! Espada de fogo! Até Deus Todo-Poderoso usou para proteger o caminho da Árvore da Vida. Espada de fogo.

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1: Quando uma pessoa foge de Deus, ela entra num navio e esse navio afunda. Quando uma pessoa foge da presença de Deus, tudo o que ela faz dá errado. Quando uma pessoa foge da presença de Deus, ela dá um passo para frente e dois para trás. A vida dela só anda para trás. Por quê? Porque se Deus é por nós, quem será contra nós? Mas se Deus não é por nós, então o barco vai afundar.
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2: E eu quero falar com você sobre descansar em Deus. Salmo 91 diz assim: aquele que habita no esconderijo do Altíssimo, à sombra do Onipotente descansará. Descansar à sombra, só descansa à sombra aquele que está perto de quem está fazendo a sombra, o Altíssimo. Quem desdenha, quem despreza a Deus, quem não tem tempo para Deus, quem não busca a Deus, não pode esperar de Deus alguma coisa. Porque não tem coisa pior do que o desprezo. Não tem coisa pior do que o desprezo. Um filho disse para a mãe: mãe, eu nunca afrontei a senhora, nunca xinguei a senhora, nunca agredi a senhora. E ela disse para o filho: meu filho, o desprezo que você me deu durante a vida inteira doeu mais do que uma afronta, doeu mais do que uma agressão, porque o desprezo dói. Machuca, sangra. Só quem já foi desprezado na vida sabe o que Deus sente quando nós, ou quando você, ou eu, ou qualquer pessoa dá as costas para Deus. Quando uma pessoa dá as costas para Deus, dá o desprezo para Deus, isso dói no coração de Deus. Machuca. E é muito triste, porque há uma maneira de enrolar a pessoa quando você não quer ir na casa dela. Você fala: uma hora eu vou lá. Vai amanhã. Não, amanhã eu não posso porque eu vou trabalhar. Vai depois. Depois eu não posso porque eu tenho um compromisso com um primo meu. Vai depois. Depois eu não posso porque eu vou namorar. Vai depois. Depois eu não posso porque eu vou viajar. Vai depois. E a pessoa vai enchendo de desculpa para dizer que ela não quer ir na sua casa. Eu não quero ir na sua casa. Seria muito melhor ela falar assim. E quando uma pessoa, ela dá desculpas para não ir à casa de Deus, ela não tem direito de reclamar da vida. Nossa, isso é certo. Ela não tem direito de reclamar por que deu tudo errado. Você não tem direito de reclamar por que as coisas têm dado errado para você. Quando damos as costas para Deus, é porque não queremos que Ele venha intervir na nossa vida, nem nos nossos problemas, nem na nossa casa, nem no nosso caminho.

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1: Uma das coisas que mais dói no coração do ser humano, dói na alma, é a ingratidão. A ingratidão é uma ferida na alma da pessoa. Mamãe me disse: criei 3 filhos, gerei e criei, com muito amor. Passei mal, meus filhos moram na mesma cidade que eu, um deles mora no mesmo bairro, e nenhum dos 3 me socorreu. Nenhum dos 3 foi ver o que havia acontecido comigo. Pelo contrário, a minha filha achou que eu estava fingindo. Como dói a ingratidão! Como dói a ingratidão! E como é lindo a nossa convivência dentro do santuário. Meu Deus do céu, é uma família nova que a pessoa ganha na vida sem esperar, porque a pessoa vai para o santuário para receber uma cura, uma libertação, a solução de um problema, uma graça de Deus. E depois ela encontra ali uma família de amor. Interessante é que são pessoas que não têm vínculo algum sanguíneo umas com as outras, mas o vínculo espiritual, faz de nós a grande família de Deus, a grande família da fé, É um fortalecendo o outro. E eu estou aqui, ó, para passar força para você, para passar fé para você, e para abençoar a sua vida. Obrigado, Deus, pela vida deste meu irmão, desta minha irmã. Obrigado a você por existir no meu caminho. E nós estamos juntos, passando força um para o outro, nesta nossa caminhada sobre a face da terra. Os desafios são muitos, mas Deus é maior.

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2: O povo está na fé e nós estamos aqui. E nós precisamos entender o poder da fé para chegar aonde queremos chegar. A fé é o ponto de ligação a Jesus, a Deus, para você conseguir sua vitória, sua cura, seu milagre, sua libertação. Sem fé, é impossível você conseguir alguma coisa. Com fé, tudo você pode conseguir. É muito importante entender que a fé remove montanhas. Mais forte do que dizer para Deus: Deus, eu acredito, é você dizer: Deus, eu faço. Porque a minha fé não é somente de palavras, ela é de palavras e atos, palavras e atitudes, palavras e ação, porque uma ação vale mais que mil palavras. Lembre-se, sem fé é impossível agradar a Deus.

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2: É, meu irmão, minha irmã, eu tenho procurado, através do nosso programa que une pessoas das mais diversas denominações e religiões em todas as partes do Brasil e do mundo, trazer a participação de companheiros e companheiras que enriquecem, profundamente enriquecem o nosso programa. A visão do reino, a visão de salvação, a visão de vitória espiritual é importantíssima, porque a nossa fé é uma força carreada de acordo com a nossa visão. É tão sério isso que o medo é o inverso da fé. O medo é acreditar, já falei isso aqui, que o mal vai acontecer. Então você teme. A fé, ela joga você para cima, para frente, enquanto que o mundo joga você para o passado, para trás, e quer que você raciocine para trás, imaginando que não dá certo mesmo, não consegue mesmo, não conseguiu no passado, não consegue no presente e não vai conseguir no futuro. A fé não, ela traz o novo do novo para a sua vida. É forte demais. Vamos agora à participação de mais um companheiro, de mais uma companheira nossa, trazendo para você uma visão de Deus para a sua vida, enriquecendo o nosso programa.
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1: No livro de Eclesiastes, no capítulo 5, no verso 4, diz assim: quando a Deus fizeres algum voto, não tardes em cumpri-lo, porque não se agrada de tolos. O que votares, paga-o. Esta passagem das Sagradas Escrituras é muito forte, muito clara, mostrando para cada pessoa a seriedade que Deus trata a sua dor, o seu problema, a sua vida. Quando Deus coloca diante de você um profeta, Deus não coloca aquele profeta para passar a mão na sua cabeça. Deus não coloca aquele profeta só para te abraçar e te dar palavras de aconselhamento. Deus não coloca aquele profeta somente para dizer: sou o seu profeta, vou orar por você. Não. Deus coloca o profeta para levantar a sua fé, para mostrar a você que você é capaz de muito mais do que aquilo que você imagina. Deus coloca o profeta para dizer a você que a resposta chegou, porque o milagre está na boca do profeta. E quando você ouve, obedece o profeta de Deus, a profetisa de Deus, sua vida muda. Quantos testemunhos, quantos milagres, quantas transformações nós estamos vendo, ouvindo e tem acontecido ali próximo a cada um, quando vamos ao monte. Transformações nós estamos vendo, ouvindo e tem acontecido ali próximo a cada um.

profeta de Deus e ele recebeu a direção que o profeta passou. Ele foi melhorando, as coisas foram melhorando, os caminhos foram se abrindo, ele estava desempregado e conseguiu emprego. Então você vai ouvir o Felipe contar o que Deus fez na vida dele quando ele tomou a atitude de ir ao santuário, começar uma corrente de batalha espiritual. Mas nós vamos ouvir agora um louvor, daqui a pouco eu volto com esse depoimento forte.

eu sou a Bispa Maria Batista e dentro do quadro O Sermão da Montanha, eu quero que você ouça comigo o testemunho do Felipe. Olha, o Felipe estava desacreditado, desmotivado, depressivo. Os caminhos dele já não via saída para ele

0: na vida. Mas ele ouviu o profeta, seguiu a orientação, mesmo desempregado, diante de tanta luta, fez o sacrifício. E esse sacrifício gerou o milagre do Felipe. E eu quero que você ouça comigo agora o que Deus fez na vida dele. Vamos ouvir.
1: Pare e reflita agora em tudo que você vai ouvir neste momento. Pois pessoas que por meio de uma fé sacrificial obtiveram o seu resultado e alcançaram o milagre de Deus na sua vida. O que você vai ouvir agora é uma prova viva que Deus, que operou ontem, opera hoje e sempre. Vamos agora acompanhar mais um resultado de quem usou a fé e recebeu o seu milagre.
2: E eu estou aqui no Monte Malaim, lugar sagrado, lugar dos grandes milagres de Deus, com mais uma pessoa que, através de usar a sua fé sacrificial, recebeu de Deus o seu grande milagre. Qual é o seu nome?
3: É Felipe.
2: Ô Felipe, qual a sua cidade, o seu santuário?
3: Belo Horizonte, sede nacional.
2: E o que o Espírito de Deus realizou na sua vida através de você estar aqui no Monte Malaim?
3: O Espírito de Deus me trouxe mais energia, evoluiu espiritualmente. É só que eu estava desempregado muito tempo, né, desde janeiro agora. E com isso eu consegui, através do sacrifício, né, de estar aqui. É um emprego novo que comecei semana passada a trabalhar. Nesse mês de julho, justamente o julho
2: da aliança
3: com Deus.
2: Ô Felipe, você ficou durante muitos meses desempregado, você já tinha batido em várias portas?
3: Já fiz várias entrevistas, já bati várias portas, entreguei os currículos, até evangelizei também, mas com isso, entregando os currículos não estava dando respostas, né?
2: Tava tudo travado, tudo fechado para você.
3: Tava tudo travado, desde a última demissão, né, e até chegar aqui, aí desatravou.
2: Já está trabalhando?
3: Já estou trabalhando, já conheci o presidente, eu estou trabalhando junto com ele. É uma gratificante também, porque eu sou da área de informática, né, então é uma área muito promissora. Aí eu estava querendo muito uma empresa grande, estou numa empresa muito grande, conhecendo BH todo, Minas Gerais.
2: Deus atendeu o seu desejo, o seu pedido, justamente na área que você fez o pedido, naquilo que você queria, né? Numa empresa grande, você especificou para Deus aquilo que você queria receber.
3: Isso, eu expliquei.
2: E recebeu em nome de Jesus.
3: Recebi, em nome de Jesus.
2: O que, que você fala para essa pessoa que está assistindo você, que está desempregada, que tinha uma vida como você tinha, né? Uma pessoa fechada, oprimida. Como você disse, a vida não evoluía e hoje você cresceu espiritualmente. O que, que você fala para essa pessoa que te assiste, que te ouve?
3: Ah, eu falo para, além de buscar o santuário, busca dentro de você algo que você goste, algo que você quer, e lute por aquilo que você vai conquistar lá no futuro. Nunca desanime, sempre persista aquele algo que Deus sempre não falha. Deus sempre está disposto a tudo, só acreditar e vir para o monte também, né? Porque aqui é o lugar dos grandes milagres também.

Graças a Deus, graças a Deus. Olha aí o que aconteceu na vida dele, vai acontecer na sua vida também. Você que está me ouvindo agora, passando uma dificuldade, passando uma luta, desempregados, caminhos fechados, tudo dando errado, desmotivado, muitas decepções, eu quero falar com você. Você não pode permitir que o inimigo embarace sua vida desse jeito, não. Você não está me ouvindo por acaso. Ei, você não está me ouvindo por acaso. Deus colocou você no meu caminho e me colocou no seu caminho para te ajudar. Eu quero que você anote aí o meu WhatsApp, 319-9218-8212. 319-9218-8212 é o meu telefone. Você vai entrar em contato comigo, com a minha equipe. Nós estamos aqui para te ajudar a sair do sofrimento, para te ajudar a sair do sofrimento que você passa dentro de casa, nas lutas que você enfrenta. Não pode ficar de braços cruzados. Eu quero que você entenda que Deus sabe de todas as coisas. Assim como ele viu o sofrimento do Felipe e ajudou ele a chegar até o santuário, ele está vendo você. Não importa a distância, viu? Se você me ouve nos Estados Unidos, se você me ouve no Brasil, em qualquer cidade, longe de Minas Gerais, não importa. O que importa é que eu vou chegar até você com a luz de Deus. E essa luz vai nos unir para vencer essa batalha. Em nome de Jesus. Que Deus abençoe você. E que Deus te abra a mente para você entender o que ele vai fazer na sua vida. Monte Manaim é o lugar dos grandes milagres de Deus.

0: Espada de fogo. O primeiro a usar a espada de fogo para proteger o caminho da árvore da vida foi o próprio Deus.
1: Diz a palavra de Deus em Gênesis 3:24 que Deus, no princípio, quando o homem caiu, derrubado pelo príncipe das trevas, o próprio Deus, para guardar o caminho do homem e proteger a árvore da vida, ele colocou uma espada de fogo que se revolvia em defesa do paraíso.
0: Deus quer transformar o seu lar em um paraíso de paz, amor, compaixão e harmonia, onde as pessoas têm prazer em conviver umas com as outras.
1: Diz a palavra de Deus em Provérbios 14:30. A inveja entra na vida da pessoa e atinge a área sentimental, familiar, profissional e financeira. A inveja atinge até os ossos.
0: Não permita que a inveja dos parentes e vizinhos invejosos, o feitiço dos inimigos ocultos, o desejo de vingança dos rancorosos e de quem não gosta de você, venha entrar para dentro da sua casa e destruir sua família. Coloque na sala de sua casa uma espada de fogo. Fisicamente, ela parece uma obra de arte. Espiritualmente, ela faz uma blindagem na sua casa para o inimigo não entrar.
2: Aqui não!
0: 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Até Deus Todo-Poderoso usou para proteger o caminho da árvore da vida. 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
4: Honrar o pai e a mãe é o primeiro mandamento com promessa. E a promessa é a longevidade, ou seja, raí. Deus prolonga os dias de vida, dando aos filhos que honram o pai, honram a mãe, dias acrescentados na vida, dias de saúde, de paz, de alegria, de triunfo. É impressionante que na vida tudo tem uma consequência. Tudo. A semeadura é livre, você escolhe o que você vai plantar, e planta o que você quiser, escolhe o tipo de semente, e planta o que você quiser, mas na hora de colher, você não vai colher outra coisa a não ser aquilo que você plantou. Deus perdoa os nossos erros. Mas a consequência dos nossos erros é inevitável. Inevitável. A colheita é obrigatória. Quando damos o desprezo para Deus e o colocamos em último lugar, estamos plantando o desprezo. E isso não é bom. Isso não é bom. Quando o filho pródigo desprezou a casa do pai e foi para o mundo, levando a herança que ele exigiu receber do pai, ele gastou tudo que tinha no mundo, ficou sem nada, e depois que perdeu tudo que possuía, diz a Bíblia que o mundo não lhe dava nada. E o mundo não lhe dava nada. Você tem um lugar marcado na casa do Pai. Deus trouxe você para o santuário e você tem um lugar marcado, uma cadeira cativa. Um lugar que é seu na casa do Pai. Então todas as bênçãos de Deus vêm para você ali naquele lugar. Naquele lugar. Se você não está, outro recebe. Se você não está, você perde. É melhor obedecer do que sofrer. Já estive um tempo na minha vida fora da casa do Pai. Sofri demais. Sofri muito. A maior pregação não é feita nem por mim, nem por padres, nem por bispos, nem pelo Papa, nem por pastores. A maior pregação quem faz é o sofrimento do mundo. O mundo é mau. O mundo é mau, é perverso. E não tem outra saída, ele te empurra ou para a casa de Deus ou para o fundo do poço. Ou para a casa de Deus como tábua de salvação ou para o fundo do poço. Pense bem, olha onde você está. Alguém em algum lugar precisava ouvir esta palavra.

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0: Espada de Fogo. O primeiro a usar a Espada de Fogo para proteger o caminho da Árvore da Vida foi o próprio Deus.
1: Diz a palavra de Deus em Gênesis 3:24 que Deus, no princípio, quando o homem caiu, derrubado pelo príncipe das trevas, o próprio Deus, para guardar o caminho do homem e proteger a árvore da vida, ele colocou uma espada de fogo que se revolvia em defesa do paraíso.
0: Deus quer transformar o seu lar em um paraíso de paz, amor, compaixão e harmonia, onde as pessoas têm prazer em conviver umas com as outras.
1: Diz a palavra de Deus em Provérbios 14:30. A inveja entra na vida da pessoa e atinge a área sentimental, familiar, profissional e financeira. A inveja atinge até os ossos.
0: Não permita que a inveja dos parentes e vizinhos invejosos, o feitiço dos inimigos ocultos, o desejo de vingança dos rancorosos e de quem não gosta de você, venha entrar para dentro da sua casa e destruir sua família. Coloque na sala de sua casa uma espada de fogo. Fisicamente, ela parece uma obra de arte. Espiritualmente, ela faz uma blindagem na sua casa pro inimigo não entrar.
2: Aqui não!
0: Espada de fogo! Espada de fogo! Até Deus Todo-Poderoso usou para proteger o caminho da Árvore da Vida. Espada de fogo.

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1: Hoje eu quero falar àquela pessoa que está desanimada. Cada dia que passa, você se encontra sem forças para continuar sua vida, desanimado diante dos seus problemas, desiludido com tanta coisa que você já viveu e decepcionado com os homens, decepcionado com as pessoas. Dentre milhares de pessoas em todo o Brasil que olha para dentro de casa, e você olha para dentro da sua casa e diz para você mesmo: isso não é nada daquilo que eu esperava para minha vida. O que acontece na minha casa não é nada daquilo que eu queria que acontecesse. Minha vida parece que deu errado. As coisas na minha vida não acontecem como eu queria que acontecesse, como um dia eu sonhei que acontecesse. Todos nós na vida passamos por momentos de aflições. Não há um ser humano que nunca tenha passado por momentos difíceis, de desespero, de angústia, de tristeza. Algumas pessoas sentem vontade de morrer, pedem a Deus para levar. Deus me tira, eu não aguento mais. E isso que está acontecendo com você vai passar. Você vai vencer. A vida da gente, ela tem uma trajetória, ela tem um caminho. E muitas vezes o sofrimento vem despertar em nós para uma vida de fé violenta, uma vida de joelhos, uma vida de clamor, uma vida de mais confiança em Deus e mais busca a Deus. E eu sei que eu estou aqui, eu sei que eu estou aqui em resposta à sua oração. A história da sua vida não vai terminar assim. A história da sua vida não vai terminar assim. Deus vai escrever uma nova história na sua vida. E eu creio que o impossível vai acontecer. O impossível está para acontecer. Porque o teu Pai, o teu Deus, é poderoso e te ama. Quando eu tive um encontro com Deus, eu estava no fundo do poço. E é no fundo do poço que nós encontramos o braço forte de Deus para nos acolher. O acolhimento de Deus. Não chores mais. Não se entregue no meio da batalha. Deus hoje está acolhendo você.

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2: O nosso programa é feito de alegria, de fé, música, testemunhos maravilhosos que levam a pessoa a acreditar que se aconteceu com ela, se aconteceu com ele, se ele foi curado, se ela foi curada, eu também tenho fé, eu também posso ser, porque Deus é Pai de todos nós. É lindo isso, né? É lindo isso. Nós vamos agora a mais um quadro do nosso programa, sempre buscando a evolução, o conhecimento espiritual, porque quanto mais nós temos conhecimento espiritual, mais nós chegamos para perto de Deus. Vamos a mais um quadro do nosso programa.

Bendita hora! Bendita hora que eu encontrei o santuário. São muitos testemunhos que têm sido contados porque o poder está na fé, meu irmão. Está na fé, minha irmã. E o santuário é esta porta onde você aprende a lutar a luta certa. E o segredo é lutar, vencer e ser feliz. Porque se tem luta, vai ter uma grande vitória. Hoje você irá ouvir o testemunho do Carlos, que estava já há 4 meses com o auxílio dele amarrado, bloqueado, não conseguia receber. E o Carlos fez o voto de ser dizimista nessa obra, de ser fiel, de devolver a parte que é de Deus. Ele pegou o envelope do dízimo, fez o compromisso com Deus. Carlos passou a evangelizar dentro do santuário. E hoje você irá ouvir o Carlos contar à viva voz que o que estava amarrando, prendendo os caminhos financeiros dele foi tirado. O auxílio foi liberado, ele está vendo a vida dele andando para frente, porque quando uma pessoa começa a batalha espiritual no santuário, os resultados da vida dela começam a mudar. Porque nós vivemos no mundo dos espíritos. Existem os espíritos que são da luz e os espíritos são das trevas. Então eu digo para você que está no santuário, não foi obra do acaso, nem coincidência, nem um destino. O Espírito Revelador trouxe você aqui para você lutar a luta certa. Se você ficar olhando o tempo passar, isso não vai resolver seus problemas. Mas se você enfrenta, os inimigos são obrigados a bater em retirada, como aconteceu com o Carlos. Os inimigos foram obrigados a bater em retirada. A cada sexta-feira aumenta a concentração e poder espiritual para trabalhar, para agir de Deus dentro da casa de cada pessoa. É uma luta espiritual, é uma batalha espiritual. Mas saiba você que há um Deus vivo, um Deus poderoso, que tudo pode fazer. Se tem luta, tem vitória. Não importa como começou a história da sua vida, importa ser como ela vai terminar. Então faça como tantas pessoas têm feito. Coloca seu pé no caminho. Não é coincidência nem obra do destino. O Espírito Revelador de mistérios está me colocando no seu caminho para dizer a você: nada está perdido. Se tem luta, tem vitória. Então, no seu caminho, para dizer a você: nada está perdido. Se tem luta,

0: 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Você ouviu essa linda canção. E vamos acompanhar agora o testemunho do Carlos, que fez o voto de ser dizimista, começou a obra do evangelismo no santuário, e o benefício dele, que estava amarrado há 4 meses, foi liberado. Ouça agora o que acontece no santuário.
1: Pare e reflita agora em tudo que você vai ouvir neste momento. Pois pessoas que por meio de uma fé sacrificial obtiveram o seu resultado e alcançaram o milagre de Deus na sua vida. O que você vai ouvir agora é uma prova viva que Deus, que operou ontem, opera hoje e sempre. Vamos agora acompanhar mais um resultado de quem usou a fé.

0: e recebeu o seu milagre.
1: Eu estou no santuário em Santa Amar, na Zona Sul, em São Paulo, onde o Espírito de Deus tem operado na vida de cada pessoa que aqui tem iniciado a corrente forte, cada pessoa que tem semeado nessa obra forte. E eu converso agora com mais um filho. Qual o seu nome?
2: Meu nome é Carlos.
1: Carlos, qual foi a vitória que você recebeu aqui no santuário?
2: Olha, profetisa, eu estou evangelizando com os irmãos aqui do Santuário da Alameda, Santa Amar. Aí, evangelizando ontem, foi uma benção, Deus trabalhou tremendamente na evangelização. Aí, quando vi, na volta aqui pro santuário à tarde, aí eu liguei lá para Cristina, lá em Pinheiros, em Minas. Aí, nessa ligação, aí recebi uma surpresa. Ela falou que uma pessoa de lá, um morador lá, conhecido da gente, dela lá, ela pediu para ele ver se meu auxílio foi liberado, né? Que uma pessoa lá que ele conhece, que trabalha no serviço social. Aí, ela falou... A tia dela falou que, pelo que ele viu lá, constatou que foi liberado meu benefício. Através do telefone que eu liguei ontem para ela, né? Lá em Minas, lá em Pinheiros, viu? Em Minas. Aí, em nome de Jesus, eu tomei posse e tomei essa vitória. E ele falou, quando ele viu lá no sistema, foi liberado, tá liberado.
1: E tinha quantos meses você estava sem receber o auxílio?
2: Olha, profetisa, foi bloqueado no mês de março, quando eu estava lá, né, em Minas.
1: Então, março,
2: que... abril, maio e junho.
1: Né, já estamos em julho, já 5 meses. 5 meses com o auxílio, ele estava amarrado e você conseguiu receber.
2: Amarrado.
1: Né? Aí ele saiu de Minas, veio aqui para São Paulo para resolver.
2: O cadastro é daqui de São Paulo e vim para cá. Aí, em nome, ontem... Pela minha surpresa, essa ligação que eu fiz ontem para ela em Minas, aí o morador lá que eu conheço muito, ele viu lá e constatou que está liberado.
1: Graças a Deus. Olha só, 5 meses travado, aí ele começou a corrente, pegou o envelope do dízimo, né? E começou a evangelizar com os evangelistas do santuário. E ontem ele foi para evangelizar, quando ele voltou do evangelismo, aí ele ligou para a esposa dele receber essa vitória que está liberada em nome de Jesus.
2: As boas notícias, né? Chega.
1: Eu peguei a... Aleluia, começou a chegar no mês 7 as boas notícias. Aleluia, essa obra é forte.
2: Forte, é forte.

Bendita hora! Bendita hora que eu encontrei o santuário. Está aí a prova viva do que acontece quando a pessoa coloca o pé no caminho. Contra fatos, não argumentos, o santuário é a porta que o Espírito de Deus abriu para você lutar, vencer e ser feliz. Não importa como começou a história da sua vida. Estava tudo amarrado, Paulo Carlos. Tudo amarrado, preso, já há mais de 4 meses. Mas ele confiou no poder da fé. Fez o que tinha que ser feito. E Deus operou. Hoje ele está feliz porque ele está vendo que ele encontrou a porta certa. O lugar onde tem aprendido a lutar, a vencer e ser feliz. Então eu digo para você que está passando por lutas, sofrimentos na vida, não olhe para a direita, nem para a esquerda, nem para trás. Olha para frente, olha para cima. Siga passo a passo cada orientação. Eu tenho certeza que a história da sua vida não vai terminar do jeito que ela está. Você tem a fé, nosso Deus tem todo o poder para te dar a vitória.

0: 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E lá em cima do monte, Deus vai contemplar a sua fé, vai te dar o que você precisa e o que só Ele pode fazer por você. Faça certo, que vai dar certo.
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2: Eu quero falar um pouquinho sobre a nossa mente. A Bíblia Sagrada diz que a nossa mente, ela deve ser escravizada. O termo certo é cativa. As coisas de Deus. Eu criei um hábito na minha vida de conversar só sobre as coisas de Deus. Então, todas as vezes que eu abro a minha boca para conversar com alguém, eu falo das coisas de Deus. Você pode falar assim: nossa, mas isso é fanatismo. Não é, não. Fanatismo é condenar os outros. Fanatismo é você não enxergar a luz das evidências de Deus na sua vida. Se eu falo de amor, eu falo das coisas de Deus. Se eu falo de paz, eu falo das coisas de Deus. Se eu falo do bem, eu falo das coisas de Deus. E é impressionante como que você encher sua mente das coisas de Deus. E aí vem a importância dos nossos encontros no santuário, a importância da leitura da Bíblia, a importância de você dar seu testemunho, a importância de você se preocupar em atacar o mal evangelizando, a importância de você ajudar alguém a combater as ideias fracas das trevas. Então, é muito importante quando nós dominamos a nossa mente, governamos a nossa mente, para que ela possa pensar somente nas coisas de Deus e a gente possa falar somente as coisas de Deus. Pelo menos não vai atrapalhar sua vida. Pelo menos não vai chamar para perto de você os bichos ruins. Pelo menos não vai enfraquecer você. Pelo menos não vai fazer mal a você. Mas vai trazer para você as bênçãos de Deus, a paz de Deus, a luz de Deus. vai melhorar o seu relacionamento em casa com as pessoas, vai melhorar o seu relacionamento com a sua esposa, com seu marido, com seus filhos, porque você sempre terá uma palavra de Deus para dar para a pessoa, porque você lê a palavra de Deus, porque você reflete a palavra de Deus. Davi, ele dizia: guardei a tua palavra no meu coração para não pecar contra ti, ó Deus. E nela eu medito de dia e de noite. Que maravilha, né? Que maravilha. Guardei a tua palavra, ó Deus, no meu coração para não pecar contra ti. E nela eu medito de dia e de noite. Você sabia que tem pessoas que ouvem a oração da madrugada, oram com o apóstolo a sol, e depois durante o dia ouvem de novo, conferem na Bíblia? Muito bem, eu quero fazer a leitura para vocês. Na carta apostólica de 2 Coríntios, no capítulo 10, a partir do versículo 1, que diz assim: ora, eu mesmo, Paulo apóstolo, vos rogo pela mansidão e benignidade de Cristo. Eu que, na verdade, quando presente entre vós, sou humilde, mas quando ausente, eu sou ousado para convosco. Sim, eu vos rogo que, quando estiver presente, não me veja obrigado a usar com confiança da ousadia que espero ter para com alguns que nos julgam como se andássemos segundo a carne. Porque, embora andando na carne, não militamos segundo a carne. Pois as armas da nossa milícia não são carnais, mas poderosas em Deus para demolir fortalezas. Eu queria falar um pouquinho sobre demolir fortalezas. Essas fortalezas espirituais das trevas que têm que ser demolidas, que o apóstolo Paulo fala, são os pensamentos errados. São os pensamentos errados. Pensamentos contrários aos ensinamentos de Jesus, pensamentos contrários às boas obras, à fé sadia, pensamentos contrários a servir a Deus. Quantas pessoas que chegam para a gente falam assim: ah, mas eu não concordo com isso que está na Bíblia. Quem é ela para discordar? Quem sou eu para discordar de Deus? Quem somos nós para discordar de Deus? Nós temos mais é que abaixar a cabeça e fazer. Versículo 5. Paulo continua dizendo: derrubando raciocínios errados e todo baluarte que se ergue contra o conhecimento de Deus, e levando cativo o nosso pensamento a obediência a Cristo. Olha que lindo. Segundo Coríntios 10:5. O meu pensamento, ele tem que estar preso à obediência a Cristo, a servir a Deus, a ser fiel a Deus, a estar na casa de Deus. Eu poderia continuar falando porque está maravilhoso, mas vamos parar por aqui e pedir a Deus hoje que nos dê capacidade, discernimento espiritual, para dominar nossa mente, para pensar somente coisas do céu, coisas de Deus, sonhos, coisas do bem. Tem pessoas que, ao invés delas concentrarem o pensamento delas nas bênçãos de Deus, daquilo que vai ser delas amanhã, eu tenho sonhos a ser conquistados, eu me preparo hoje para ser amanhã. Uma moça falou para mim assim: eu estou grávida. Eu falei: mas você nem sequer casou, você não pensou no seu futuro, não? Ela falou: não, eu pensei só naquele momento. Eu disse: burrice. Nós temos que pensar no futuro. E para ter um bebê, você tem que ter o seu lar, seu casamento, preparar o quartinho do bebê, o enxovalzinho do bebê, curtir cada momento na vida e receber o bebê. A vida da gente não pode ser feita atabalhadamente, ou seja, no vamos que vamos, oba oba e no tranco. Nós temos que planejar nossa vida, nossa mente tem que estar dominada por Deus, para a hora que chegar a pessoa de Deus, a gente está preparado. Porque o mundo não presta. O mundo diz: enquanto a certa não vem, eu fico com as erradas. Na hora que a certa vem, o cabra já pegou uma errada para a vida dele e a vaga está ocupada. Estou falando de vida sentimental, mas tem muitas coisas. Na área profissional, tudo nós dependemos do nosso pensamento voltado para Deus. Muito forte, né? Que Deus te abençoe.

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2: É muito bom estar aqui com você. E eu estou aqui, ó, do seu lado, do seu lado, passando força, passando fé para você. Eu vou falar uma coisa do fundo da minha alma. Eu vou falar para você uma coisa do fundo do meu coração. Nós vivemos num mundo. É difícil hoje você encontrar uma pessoa que não teve na vida uma decepção, uma desilusão, principalmente porque deu amor. Olha só, deu amor e colheu desprezo. Isso dói, gente. Isso dói. Deu amor. Você deu amor a uma pessoa. Eu não estou falando só do amor homem e mulher, mas eu estou falando a todo tipo de amor. Amor de pai, amor de mãe, que deu amor ao filho e ganhou desprezo. Em troca do amor, recebeu desprezo. Isso corta a alma. Corta a alma. Eu estou falando do irmão, irmão carnal, que cresceu junto com você. Você deu amor e depois aquela pessoa te desprezou. Há casos até do irmão ou da irmã, depois que se casa ou vai para uma vida de sucesso, esquecer do irmão. Há casos também da decepção amorosa. Você deu amor a uma mulher e ela te deu desprezo. Você deu amor ao seu marido, à pessoa que você ama, ao seu namorado, foi sincera com ele e ele te abandonou. Isso dói. Isso dói. O desprezo dói. O desprezo sangra, sangra o coração, machuca a alma, vai lá no fundo, faz a pessoa chorar sem querer, chorar sem querer. Todos nós já passamos por isso. Mas Deus sempre nos surpreende de alguma forma. E eu tenho certeza que você jamais esperava que Deus me colocasse no seu caminho. Eu sei que existem pessoas que me ouvem há muito tempo, outras estão começando a me ouvir hoje. E eu sou apenas e tão somente um ser humano que quer acertar, que luta para acertar, fazer o bem, estender a mão, fortalecer as pessoas com o dom que Deus me deu de passar força para você, fé para você e fazer você novamente acreditar na vida, porque a vida é linda. As pessoas vão para o santuário e cada uma delas tem uma história de tristeza e sofrimento. E de repente encontram no santuário uma família de fé, uma família linda, através do vínculo do Espírito Santo. Isso é maravilhoso. Isso é maravilhoso. As decepções do passado não podem apagar da sua vida a esperança do dia de amanhã. O melhor de Deus está por vir. E a história de sua vida não vai terminar. Não vai como começou. Deus me colocou aqui, ó. Aqui eu, ó, não sou muita coisa não, sou apenas um companheiro, para lutar do seu lado. Deus é que é tudo na nossa vida. Deus abençoe você, receba meu abraço. Receba meu abraço. Receba meu abraço abençoador.

0: Espada de Fogo. O primeiro a usar a Espada de Fogo para proteger o caminho da Árvore da Vida foi o próprio Deus.
1: Diz a palavra de Deus em Gênesis 3:24 que Deus, no princípio, quando o homem caiu, derrubado pelo príncipe das trevas, o próprio Deus, para guardar o caminho do homem e proteger a árvore da vida, ele colocou uma espada de fogo que se revolvia em defesa do paraíso.
0: Deus quer transformar o seu lar em um paraíso de paz, amor, compaixão e harmonia, onde as pessoas têm prazer em conviver umas com as outras.
1: Diz a palavra de Deus em Provérbios 14:30. A inveja entra na vida da pessoa e atinge a área sentimental, familiar, profissional e financeira. A inveja atinge até os ossos.
0: Não permita que a inveja dos parentes e vizinhos invejosos, o feitiço dos inimigos ocultos, o desejo de vingança dos rancorosos e de quem não gosta de você, venha entrar para dentro da sua casa e destruir sua família. Coloque na sala de sua casa uma espada de fogo. Fisicamente, ela parece uma obra de arte. Espiritualmente, ela faz uma blindagem na sua casa para o inimigo não entrar.
2: Aqui não!
0: Espada de fogo! Espada de fogo! Até Deus Todo-Poderoso usou para proteger o caminho da Árvore da Vida. Espada de fogo.
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4: A dinâmica do nosso programa em trazer quadros e participações importantes de pessoas que somam muito com esta obra que é apaixonante. O reino dos céus na terra é apaixonante, o santuário é apaixonante. O poder da fé é apaixonante e nos joga para frente, para cima, para acreditar, para sonhar, para esperar de Deus aquilo que só Deus é capaz de nos dar. É maravilhoso, é maravilhoso, é um sonho. Esta obra é um sonho de Deus, um sonho na minha vida, um sonho na sua vida. Vamos agora a mais um quadro do nosso programa.

0: Muita paz, muita luz para você. Estou aqui mais uma vez no programa Momentos com o Apóstolo Missionário Adelino de Carvalho, abençoando a sua vida, a sua casa, a sua família. Que o Espírito de Deus, o Espírito Revelador, revele você a força desta obra grandiosa. O povo comenta muito sobre o poder desta obra, os trabalhos realizados dentro do santuário. E vamos passar aqui momentos maravilhosos, né? E falar das coisas de Deus, como é bom falar de coisas boas. E do quadro Sete Mergulhos, daqui a pouco nós vamos movimentar a nossa reportagem e vamos ouvir mais um depoimento, mais um testemunho de mais uma pessoa que não perdeu a simplicidade da fé. Uma coisa que você nunca pode perder na sua vida é a sua fé. Tem pessoas que às vezes a luta está tão grande na vida dela que ela esquece dos feitos de Deus, do que Deus já fez por ela. A luta faz parte. Se tem luta, tem vitória. A batalha, quando o inimigo, Lúcifer, se rebeliou contra Deus, ele caiu. E o arcanjo Miguel entrou na batalha. Então o príncipe das trevas caiu. Caiu. O anjo de luz caiu, se tornando um anjo decaído. E a Bíblia diz que ele veio com muita ira, sabendo que pouco tempo lhe resta. Então você vê essa batalha hoje aqui na terra. Você vê hoje muito ódio, vingança, violência, miséria, corrupção. Você vê hoje traição, drogas. Muito triste, né? Uma mãe, um pai que sofre com o filho nas drogas. Eu vejo tantos testemunhos de pessoas que vai para a igreja, começa a corrente na sexta-feira, coloca a sua fé em prática, coloca a espada dentro de casa, no seu comércio, na sua loja, porque a melhor defesa é o ataque. Eu entendo profundamente do mundo espiritual. E as pessoas que me procuram no santuário, eu estou exercendo meu ministério de batalha espiritual em Goiânia, no estado de Goiás, e muitas pessoas me procuram na sexta-feira no santuário. E ali eu faço questão de atender cada pessoa, não somente lá onde eu passo, como já passei em Minas, no Paraná, Curitiba, São Paulo, Salvador, Bahia, vários lugares, né? Agora em Goiânia, novamente. E aonde Deus manda para exercer o meu ministério de batalha espiritual, eu exerço ali com toda a força espiritual, porque eu faço questão que cada pessoa conte o testemunho. Ninguém vai ao santuário porque o santuário é lindo, bonito, não. A pessoa vai porque ela está sofrendo. Você parou para me ouvir porque você é um homem de fé, uma mulher de fé. E talvez você fique perguntando, mas por que que eu não recebi até hoje a minha cura, a minha libertação? Meu filho está nas drogas, meu casamento está falido, eu não prospero, não venço na vida. A vida é feita de decisões. Deus, ele espera uma atitude de fé sua. Não basta apenas ter fé. É preciso ter atitude de fé. O que é para você fazer, você está fazendo? O que é para você está fazendo? Hein? O que é para você fazer, você está fazendo? A decisão é sua. A vida é feita de decisões. Quantas pessoas que hoje contam testemunho, está na igreja, está no santuário, firme com Deus, prosperaram, venceram, por quê? Porque acreditou, ela tomou a decisão de sair daquele sofrimento, de ser escrava daquele problema, daquela situação, pôs o pé no caminho, começou a corrente, hoje está firme no santuário. E o que é conquistado pela fé é mantido pela fé. Então o resultado vem para a vida da pessoa que põe em prática a sua fé. Monte Manaim. As pessoas, a multidão que vai no Monte Manaim fazer os atos proféticos, como os sete mergulhos, no altar de Elias, a troca de raiz, são trabalhos, são atos proféticos. Profeta de Deus que realiza ali atos proféticos. E as pessoas chegam no Monte Manaim, às vezes numa situação que fala, meu Deus, só o Senhor mesmo para dar resposta. E a pessoa faz o sacrifício, entra na caravana da fé, vai. Porque Deus continua curando, libertando, prosperando, levantando e abrindo caminhos para o seu povo. Isso é grandioso demais, porque Deus é poderoso. E tem coisas que somente Deus pode fazer por nós. Então é preciso você que está aí, na sua casa, no seu trabalho, no seu carro, tomar uma decisão de falar, chega, vou colocar um ponto final nesse sofrimento. Procura o profeta, a profetisa da equipe do apóstolo Adelino de Carvalho. Daqui a pouco tem os endereços aqui para você estar procurando um profeta, uma profetisa, para você buscar uma orientação, uma direção para a sua vida. Mas preste atenção agora, preste atenção aqui em mais um testemunho que vamos ouvir de mais uma pessoa que foi ali, ó, na fé, sacrificou e Deus operou. Põe no ar, vamos ouvir.
1: Pare e reflita agora em tudo que você vai ouvir neste momento. Pois pessoas que por meio de uma fé sacrificial obtiveram o seu resultado e alcançaram o milagre de Deus na sua vida. O que você vai ouvir agora é uma prova viva que Deus, que operou ontem, opera hoje e sempre. Vamos agora acompanhar mais um resultado de quem usou a fé e recebeu o seu milagre.
2: Estou aqui no Monte Manaim com mais uma pessoa que vai contar o seu depoimento de fé. Qual o seu nome?
3: Leila Terezinha.
2: Leila, a senhora veio de onde?
3: Contagem.
2: Conta aqui para as pessoas que estão te assistindo, estão te ouvindo, o que, que a senhora recebeu de Deus aqui no Monte Manaim?
3: Ah, eu recebi muitas bênçãos, tive muitas maravilhas, tinha muitas feridas no corpo, na cabeça, nos braços, nos pés, entre os dedos. Eu fui curada de tudo, de tudo. Eu andava muito fraca, eu passava muito mal, hoje eu não tenho isso. Tinha muitas tonteiras, graças a Deus, Deus me libertou.
2: Essas feridas que a senhora tinha, a senhora foi no médico, o que o médico disse para a senhora decorrer dessas feridas que a senhora tinha?
3: Aí eu fui, eu tomava remédio, eu usava uma pomada no pé, mas melhorava e voltava. Fiquei muitos anos assim, mas hoje eu
2: né?
3: Não.
2: E agora a senhora não tem ferida nenhuma mais no corpo?
3: Nenhuma.
2: E o que essas feridas faziam no dia a dia da senhora no seu corpo?
3: Ah, ela sangrava, ardia, doía, nos pés, na cabeça, embaixo do braço, nas outras partes, então me incomodava, eu não sentia bem.
2: E a senhora ficou quanto tempo com essas feridas?
3: Há uns 4 anos, 5, bastante tempo.
2: E agora a senhora não tem ferida nenhuma mais?
3: Nenhuma, graças a Deus e glória a Deus.
2: E o que o Monte Manaim representa na vida da senhora?
3: Ah, muitas maravilhas, não? Muitas, são muitas. Deus.

graças a Deus. Tá aí, hein? Como diz a palavra de Deus, que eles venceram pelo sangue do Cordeiro e pela palavra do testemunho. Tá aí. A prova do quanto Deus é poderoso para mudar a história de uma pessoa que chega desempregada, que chega doente, chega viciada, e a pessoa começa a corrente na sexta-feira. Na sexta-feira tem a prece forte com a espada. E você, já tem espada na sua casa? Hein? Se não tem, fala com o profeta. Ele vai preparar uma espiritualmente para você colocar na sua casa, no seu comércio, na sua loja. Você vai ver a diferença que vai acontecer na sua vida. Depois você me conta. Depois você me conta. Então amanhã eu quero ouvir o seu testemunho da sua vitória que você vai alcançar. Eu, Bispo Hélito Ribeiro, estou na cidade de Goiânia, no estado de Goiás, e muitas pessoas me procuram na sexta-feira. E sexta-feira é dia que eu concentro forças espirituais às 7 da manhã, 9 da manhã, 3 da tarde e às 7 horas da noite, no Santuário Sede de Goiânia, na Rua 59, número 105, quadra 121, setor central de Goiânia, na Rua 59, número 105, quadra 120.

Assim que tiver saindo uma caravana da fé do seu estado, da sua cidade, não fica para trás não, viu? Entra na caravana da fé e você vai ter experiência forte nas águas do rio sagrado, onde acontece o ato profético dos 7 mergulhos, a purificação do corpo, da alma e do espírito. Que Deus abençoe. Estarei de volta com você no próximo programa. Vamos aí continuar ouvindo a nossa programação abençoada por Deus. E eu estarei de volta com você no próximo programa. Paz e luz, que Deus te abençoe.

Se você quer que tudo dê certo na sua vida, faça certo, que vai dar certo. Faça errado e vai dar errado. Se você quer ser feliz no amor e prosperar nos negócios, faça certo, que vai dar certo. Se você fizer errado, vai dar errado. Se você quer receber a cura, um milagre, uma libertação, sacrifique um sacrifício verdadeiro, porque o sacrifício gera milagres. Faça certo, que vai dar certo. Faça sua

corrente de maneira certa, às 13 sextas-feiras. Faça certo, que vai dar certo. Vá ao Monte Manaim com fé, com sacrifício, com determinação. E lá em cima do monte, Deus vai contemplar a sua fé. Vai te dar o que você precisa e o que só Ele pode fazer por você. Faça certo, que vai dar certo.

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1: Tem muita igreja por aí que vai falar o que você gosta, mas você nunca vai ser feliz. Tem muita igreja por aí que o pastor não passa de um artista para fazer o povo bater palmas. E não diz a verdade para as pessoas porque ele tem medo de perder a pessoa na igreja. Eu não tenho, não. Porque quem vem ao santuário quer verdade, quer resultado, quer libertação. Você está aqui não é por causa da beleza dos meus olhos. Você está aqui porque você sabe que aqui é forte. Você está me ouvindo porque você sabe que eu sou verdadeiro. E no mundo de tanta falsidade, traição, hipocrisia, é difícil encontrar quem é capaz de desagradar, mas falar a verdade.
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3: Carregamos no peito um coração cheio de fé. Na nossa alma, a marca da confiança no nosso Pai que não falha. Na oração de Jesus, ele diz: Pai nosso que estás nos céus, venha a nós o vosso reino. E esse reino é o reino da paz, é o reino do amor, é o reino da alegria, é o reino de luz, é o reino dos céus, é o reino da fé. A fé nos conduz ao triunfo, à vitória. A fé nos conduz à cura, ao milagre, à libertação, a conquistar de Deus o impossível. A força da fé é violenta, e sem fé é impossível agradar a Deus.

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1: Bom dia, madrinha.
2: Bom dia.
1: Bom dia, pastor. Bom dia, pastora, profetisa, professora.
3: Bom dia, alegria, bom dia, sonhadores e sonhadoras do Reino dos Céus. Bom dia para você, meu irmão de fé, minha irmã de fé, bom dia. Bom dia, trabalhador, trabalhadora que tá aí a caminho do seu trabalho. Bom dia para você, dona de casa, que tá pronta para servir e cuidar da sua família. Bom dia para você, jovem, estudante, adolescente, criança. Bom dia para você que todo amanhecer de um novo dia está aqui dentro deste momento de oração. Bom dia para você que ouve agora pela primeira vez. Daqui a pouco o apóstolo Adelino de Carvalho e o jovem missionário Davi Carvalho vão orar por você. Nesse novo dia que o Pai nos dá, nessa nova oportunidade que temos, a dádiva de viver a vida, e eu quero deixar aqui uma reflexão de Deus para a sua vida. No Evangelho de Mateus, no capítulo 7, versículo 7, diz assim: pedi e dar-se-vos-á, buscai e achareis, batei e abrir-se-vos-á, pois todo o que pede, recebe, o que busca, encontra, e a quem bate, abrir-se-lhe-á. Olha o que diz a palavra de Deus: que se você pedir, Deus vai te dar. Se você buscar, você vai achar. Se você bater, a porta vai se abrir. Então entenda que para que Deus faça na sua vida, você também tem a sua parte em fazer o que você tem que fazer. O que é para você fazer, Deus não vai fazer. Assim como o que é para Deus fazer, Ele faz, e Ele é perfeito em tudo que Ele faz. Muitas das vezes a pessoa ela fica esperando o agir de Deus na vida dela, sem ela fazer nada, sem ela se esforçar, sem ela lutar, sem ela buscar. A palavra manda que você buscar, para que então você possa achar. E até para você poder pedir, você precisa saber o que pedir, como pedir. A Bíblia também nos ensina isso. Que tem gente que pede e não recebe porque pede mal. Mas se você pedir com fé, com fé, porque a fé é a vitória que vence o mundo, com sabedoria, buscando o discernimento pelo Espírito de Deus, então você vai receber de Deus aquilo que você precisa. Porque Ele bem sabe tudo o que você precisa. O maior desejo de um doente é ser curado, não é verdade? Ninguém merece viver sentindo dores, carregando doenças, enfermidades pelo corpo. E Deus sabe o quanto que você precisa da cura. Mas você tem buscado por essa cura? Será que você já bateu na porta certa? Já fez a coisa certa, da forma de Deus e não da forma que você pensa que é o certo? Daí a importância de você consultar o profeta, a profetisa de Deus, que vai pela revelação do Espírito dizer a você o que você de fato precisa fazer. Como exercer a sua fé como a chave do milagre para você receber a restauração do seu casamento, da sua família, abertura de uma nova porta, de uma nova oportunidade de emprego, para você prosperar nos seus negócios, na sua empresa. Tudo aquilo que te faz bem e te faz feliz é da vontade de Deus para a sua vida. A vontade de Deus, ela é boa, ela é perfeita, ela é agradável. Mas tudo aquilo que te causa dor e sofrimento, você não pode aceitar na sua vida, meu irmão, minha irmã. E para que essa situação que você vem vivendo possa mudar, não depende só de Deus, e sim também de você. fazer a coisa certa. Fazer certo para dar certo. Procure o profeta, a profetisa de Deus, que fazem parte da equipe forte do apóstolo Adelino de Carvalho, da apóstola Sol Daniela Carvalho, em um dos santuários Reino dos Céus, espalhados por todo o Brasil. Inicie já a corrente forte de batalha espiritual, onde você vai exercer a sua fé. Vai passar por um processo para você viver o propósito de Deus para a sua vida. E então, você poder testemunhar o milagre, a cura, a libertação de Deus para a sua vida e para a vida de quem você ama. Pense e reflita sobre isso e que Deus te abençoe nesse novo dia que começa. Vamos agora à oração com o apóstolo Adelino de Carvalho e com o jovem missionário Davi Carvalho.
2: Meu nome é Adelino de Carvalho. Há muitos e muitos anos atrás, numa estrada que liga Areias a Esmeraldas, uma luz muito forte surgiu no meu caminho. Já era madrugada. E no meio da luz, o Senhor me chamou para fazer uma grande obra. E tudo o que Ele falou, todas as profecias se cumpriram. 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
4: Senhor, como jovem estudante sonhador, venho no silêncio desse dia que amanhece te pedir paz, proteção, sabedoria e força espiritual para lutar, vencer e ser feliz, para olhar o mundo com os olhos cheios de amor, o coração cheio de fé e os dias cheios de esperança. Quero ser fiel, cada dia mais centrado nos teus ensinamentos. Ser paciente, compreensivo, equilibrado, justo e alegre. Quero ser um instrumento em tuas mãos, para que todos que se aproximem de mim possam também ser alcançados pelo teu amor. Revista-me da tua beleza, Senhor, e faça resplandecer em meu rosto a tua luz. Só assim eu sei que serei feliz. Obrigado, Senhor. Muito obrigado mesmo por este dia que o Senhor me concede como presente do céu. Em nome de Jesus. Amém.
2: A oração do missionário Davi Carvalho não termina aqui. 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
1: 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O Senhor me disse: Tu és meu filho, eu hoje te gerei. Pede-me e eu te darei os gentios por herança e os fins da terra por tua possessão.
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2: A maior prova que uma pessoa tem Deus no coração é quando ela ama, não é verdade? O carinho dos nossos irmãos ao receber cada pessoa que vem ao santuário com tantas marcas de sofrimento, tristeza, sequelas, coração sangrando, marcado por ofensas de pessoas da própria família. As pessoas chegam no santuário machucadas, tristes, angustiadas. E elas alcançam de Deus a benevolência, a compaixão, e recebem dos nossos irmãos, que também um dia chegaram assim, como eu também cheguei assim no santuário, recebem amor e recebem um conhecimento espiritual. É maravilhoso. É maravilhoso. O conhecimento nos livra do sofrimento. Daí a razão pela qual nós temos a participação de muitos companheiros nossos. Cada quadro do nosso programa traz a luz do conhecimento da revelação de Deus. Vamos agora a mais um quadro do nosso programa. Obrigado pelo carinho da sua audiência.
3: Conta-se que certa vez moravam numa floresta uma coruja e uma águia. A águia constantemente alçava voo alto e desaparecia diante dos olhos da coruja. Quando a águia voltava, a coruja dava notícias de tudo o que havia acontecido na floresta, contando para a águia a vida dos pássaros ao redor dela. A coruja sabia de tudo o que acontecia na floresta. Dava notícia da vida de todos os pássaros. Também dava notícia das árvores frutíferas que floreavam e das árvores que morriam. Numa rodada de pescoço, ela girava a cabeça e via tudo ao seu redor. Já a águia não tinha muito o que falar, pois fazia parte do caráter da águia enxergar longe e voar sozinha. Um dia colocaram fogo na floresta e a coruja não tinha para onde voar. Ela só enxergava o que estava perto e tudo perto dela se queimou naquele incêndio criminoso. A coruja se perdeu na vida e ninguém nunca mais a viu. Ela não tinha foco. Já a águia, quando viu a floresta incendiando, ela alçou o voo para o penhasco, onde já havia construído seu ninho. lá em cima, ela teve seus filhotes e seguiu o curso natural da vida. A coruja representa a sabedoria humana e o conhecimento de tudo que está ao seu alcance. Já a águia representa a revelação do reino e a posse de tudo que está acima, fora do alcance dos outros. A Bíblia diz: os que confiam no Senhor voarão com asas como águia.
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4: O Consolador. Recentemente, um grande pintor europeu concluiu um quadro belíssimo, a qual deu o título de O Consolador. A tela mostra o interior de um quarto, numa pequena casa da Inglaterra. Em primeiro plano, há uma cama, sobre a qual está sentada uma criancinha, de cerca de um ano de idade. O pequenino segura um brinquedo nas mãos, um soldadinho de chumbo, que ele aperta junto ao peito. Na parede, ao fundo, há um retrato de um homem vestido com uma farda. Esse é o pai da criança. Ao lado da cama está uma mulher de luto, ajoelhada, que chora convulsivamente, cobrindo o rosto com as mãos. Sem dúvida, é uma das cenas mais tristes que um artista já criou para o mundo. Temos aí uma criança que nunca conheceu o pai e fatalmente irá esquecê-lo. E uma jovem viúva que poderá passar o resto da vida com o coração pesado e dolorido. Entretanto, no alto, acima da mulher, vê-se uma figura de Jesus, uma luz, uma mão que toca carinhosamente sobre o ombro da jovem. E não sem razão que aquele artista deu o nome do quadro de O Consolador. As dores mais profundas que podemos, como seres humanos, viver na nossa vida. Uma perda, a perda de um filho, a perda de alguém que amamos muito. O vazio que fica no coração, somente Jesus pode nos tocar carinhosamente e nos dar o conforto para continuarmos a seguir na estrada da vida e ainda nela conquistar vitórias. Que o Espírito Santo de Deus venha cuidar do seu coração. Paz e luz.

0: Espada de Fogo. O primeiro a usar a Espada de Fogo para proteger o caminho da Árvore da Vida foi o próprio Deus.
1: Diz a palavra de Deus em Gênesis 3:24 que Deus, no princípio, quando o homem caiu, derrubado pelo príncipe das trevas, o próprio Deus, para guardar o caminho do homem e proteger a árvore da vida, ele colocou uma espada de fogo que se revolvia em defesa do paraíso.
0: Deus quer transformar o seu lar em um paraíso de paz, amor, compaixão e harmonia, onde as pessoas têm prazer em conviver umas com as outras.
1: Diz a palavra de Deus em Provérbios 14:30. A inveja entra na vida da pessoa e atinge a área sentimental, familiar, profissional e financeira. A inveja atinge até os ossos.
0: Não permita que a inveja dos parentes e vizinhos invejosos, o feitiço dos inimigos ocultos, o desejo de vingança dos rancorosos e de quem não gosta de você, venha entrar para dentro da sua casa e destruir sua família. Coloque na sala de sua casa uma espada de fogo. Fisicamente, ela parece uma obra de arte. Espiritualmente, ela faz uma blindagem na sua casa para o inimigo não entrar.
2: Aqui não!
0: Espada de fogo! Espada de fogo! Até Deus Todo-Poderoso usou para proteger o caminho da Árvore da Vida. Espada de fogo. Missionário Adelino de Carvalho.
3: Hoje eu quero falar sobre respeito. Eu creio que o respeito é o principal ingrediente do amor. O grande problema da decadência do nosso país nos últimos tempos e a perda de valores dentro das famílias, e nós observamos que dentro dos lares, a maioria das casas, existe uma tragédia: ou o filho está nas drogas, ou o casamento é de aparência, ou tem uma pessoa com a vida arruinada financeiramente, ou tem uma pessoa doente com uma doença mandada por trabalhos de esquerda, feitiço. Tem uma pessoa com problemas espirituais, desejo de suicídio. Depressão. angústia, tristeza e vazio na alma. É tão impressionante isso que eu estou falando com você, que quando a gente anda por São Paulo, Belo Horizonte, Salvador, Brasília, Rio de Janeiro, uma cidade grande, e mesmo cidades pequenas, e a gente olha no decorrer da madrugada para os prédios, a gente olha para os prédios residenciais, nós nos deparamos com muitos apartamentos acesos, porque tem muita gente que não dorme à noite. Outras não têm paz para dormir. Outras pessoas, por causa da depressão, insônia. É impressionante quando nós começamos a fazer a oração da madrugada, 3 horas da manhã, tínhamos poucas pessoas. Hoje nós temos mais de 1 milhão de pessoas que oram conosco 3 horas da manhã. Pela internet, pelo site.

tanta maldade, de tanta crueldade, inveja e tanta coisa ruim, droga, espíritos trevosos, não há outra saída. Não há. Não há outra saída a não ser se agarrar em Deus.

0: certo. 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Se você fizer errado, vai dar errado. 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E lá em cima do monte, Deus vai contemplar a sua fé. Vai te dar o que você precisa e o que só Ele pode fazer por você. Faça certo, que vai dar certo.
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2: Eu quero falar um pouquinho sobre a nossa mente. A Bíblia Sagrada diz que a nossa mente, ela deve ser escravizada. O termo certo é cativa às coisas de Deus. Eu criei um hábito na minha vida de conversar só sobre as coisas de Deus. Então, todas as vezes que eu abro a minha boca para conversar com alguém, eu falo das coisas de Deus. Você pode falar assim: nossa, mas isso é fanatismo. Não é, não. Fanatismo é condenar os outros. Fanatismo é você não enxergar a luz das evidências de Deus na sua vida. Se eu falo de amor, eu falo das coisas de Deus. Se eu falo de paz, eu falo das coisas de Deus. Se eu falo do bem, eu falo das coisas de Deus. E é impressionante como que você encher sua mente das coisas de Deus. E aí vem a importância dos nossos encontros no santuário, a importância da leitura da Bíblia, a importância de você dar seu testemunho, a importância de você se preocupar em atacar o mal evangelizando, a importância de você ajudar alguém a combater as ideias fracas das trevas. Então, é muito importante quando nós dominamos a nossa mente, governamos a nossa mente, para que ela possa pensar somente nas coisas de Deus e a gente possa falar somente as coisas de Deus. Pelo menos não vai atrapalhar sua vida, pelo menos não vai chamar para perto de você os bichos ruins, pelo menos não vai enfraquecer você, pelo menos não vai fazer mal a você, mas vai trazer para você as bênçãos de Deus, a paz de Deus, a luz de Deus. Vai melhorar o seu relacionamento em casa com as pessoas, vai melhorar o seu relacionamento com a sua esposa, com seu marido, com seus filhos, porque você sempre terá uma palavra de Deus para dar para a pessoa, porque você lê a palavra de Deus, porque você reflete a palavra de Deus. Davi, ele dizia: guardei a tua palavra no meu coração para não pecar contra ti, ó Deus. E nela eu medito de dia e de noite. Que maravilha, né? Que maravilha. Guardei a tua palavra, ó Deus, no meu coração, para não pecar contra ti. E nela eu medito de dia e de noite. Você sabia que tem pessoas que ouvem a oração da madrugada, oram com o apóstolo a sol, e depois durante o dia ouvem de novo, conferem na Bíblia? Muito bem, eu quero fazer a leitura para vocês. Na carta apostólica de 2 Coríntios, no capítulo 10, a partir do versículo 1, que diz assim: ora, eu mesmo, Paulo apóstolo, vos rogo pela mansidão e benignidade de Cristo. Eu que, na verdade, quando presente entre vós, sou humilde, mas quando ausente, eu sou ousado para convosco. Sim, eu vos rogo que, quando estiver presente, não me veja obrigado a usar com confiança da ousadia que espero ter para com alguns que nos julgam como se andássemos segundo a carne. Porque, embora andando na carne, não militamos segundo a carne. Pois as armas da nossa milícia não são carnais, mas poderosas em Deus para demolir fortalezas. Eu queria falar um pouquinho sobre demolir fortalezas. Essas fortalezas espirituais das trevas que têm que ser demolidas, que o apóstolo Paulo fala, são os pensamentos errados. São os pensamentos errados. Pensamentos contrários aos ensinamentos de Jesus. Pensamentos contrários às boas obras, à fé sadia. Pensamentos contrários a servir a Deus. Quantas pessoas que chegam para a gente e falam assim: ah, mas eu não concordo com isso que está na Bíblia. Quem é ela para discordar? Quem sou eu para discordar de Deus? Quem somos nós para discordar de Deus? Nós temos mais é que abaixar a cabeça e fazer. Versículo 5. Paulo continua dizendo: derrubando raciocínios errados e todo baluarte que se ergue contra o conhecimento de Deus, e levando cativo o nosso pensamento à obediência a Cristo. Olha que lindo. 2 Coríntios 10, 5. O meu pensamento, ele tem que estar preso à obediência a Cristo, a servir a Deus, a ser fiel a Deus, a estar na casa de Deus. Eu poderia continuar falando porque está maravilhoso, mas vamos parar por aqui e pedir a Deus hoje que nos dê capacidade, discernimento espiritual, para dominar nossa mente, para pensar somente coisas do céu, coisas de Deus, sonhos, coisas do bem. Tem pessoas que, ao invés delas concentrarem o pensamento delas nas bênçãos de Deus, do aquilo que vai ser delas amanhã, eu tenho sonhos, eu tenho sonhos a ser conquistados, eu me preparo hoje para ser amanhã. Uma moça falou para mim assim: eu estou grávida. Eu falei: mas você nem sequer casou, você não pensou no seu futuro, não? Ela falou: não, eu pensei só naquele momento. Eu disse: burrice. Nós temos que pensar no futuro. E para ter um bebê, você tem que ter o seu lar, seu casamento, preparar o quartinho do bebê, o enxovalzinho do bebê, curtir cada momento na vida e receber o bebê. A vida da gente não pode ser feita atabolhadamente, ou seja, no vamos que vamos, oba oba e no tranco. Nós temos que planejar nossa vida. Nossa mente tem que estar dominada por Deus, para a hora que chegar a pessoa de Deus, a gente está preparado. Porque o mundo não presta. O mundo diz: enquanto a certa não vem, eu fico com as erradas. Na hora que a certa vem, o cabra já pegou uma errada para a vida dele e a vaga está ocupada. Estou falando de vida sentimental, mas tem muitas coisas. Na área profissional, tudo nós dependemos do nosso pensamento voltado para Deus. Muito forte, né? Que Deus te abençoe.

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0: Espada de Fogo. O primeiro a usar a Espada de Fogo para proteger o caminho da Árvore da Vida foi o próprio Deus.
1: Diz a palavra de Deus em Gênesis 3:24 que Deus, no princípio, quando o homem caiu, derrubado pelo príncipe das trevas, o próprio Deus, para guardar o caminho do homem e proteger a árvore da vida, ele colocou uma espada de fogo que se revolvia em defesa do paraíso.
0: Deus quer transformar o seu lar em um paraíso de paz, amor, compaixão e harmonia, onde as pessoas têm prazer em conviver umas com as outras.
1: Diz a palavra de Deus em Provérbios 14:30. A inveja entra na vida da pessoa e atinge a área sentimental, familiar, profissional e financeira. A inveja atinge até os ossos.
0: Não permita que a inveja dos parentes e vizinhos invejosos, o feitiço dos inimigos ocultos, o desejo de vingança dos rancorosos e de quem não gosta de você, venha entrar para dentro da sua casa e destruir sua família. Coloque na sala de sua casa uma espada de fogo. Fisicamente, ela parece uma obra de arte. Espiritualmente, ela faz uma blindagem na sua casa para o inimigo não entrar.
2: Aqui não!
0: Espada de fogo. Espada de fogo. Até Deus Todo-Poderoso usou para proteger o caminho da Árvore da Vida. Espada de fogo.

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1: Eu tenho tido a alegria de falar com tanta gente maravilhosa que me acompanha na programação, que reflete comigo sobre a vida. Ainda mais porque eu acho que a vida nos leva à fé. Os sofrimentos que todos nós passamos, os desafios, as humilhações, as dificuldades, nos empurram para os braços de Deus. Tem uma palavra que Jesus disse, que aquele que não vem por amor, vem pela dor. Mas vem. Eu vim para a casa de Deus pela dor, pelo sofrimento, pela doença. Eu vim pela dor e fiquei por amor. Me apaixonei pelo santuário, me apaixonei pelas coisas de Deus. E esta paixão, este amor, esta fé viva, esta fé avivada, é que me mantém de pé, animado, feliz e alegre, e mantém de pé, animado, felizes e alegres, milhares de pessoas. Somos assim, movidos pela fé, pela alegria de ter encontrado uma oportunidade na vida de ser feliz. E a felicidade está aqui dentro, ó, dentro do meu coração, dentro do seu coração. E o nosso coração está no santuário. Jesus disse: onde estiver o vosso tesouro, ali também estará o vosso coração. É lindo, né? Meu Deus do céu, é lindo!

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2: A gratidão é, sobretudo, uma forma inteligente de cativar as pessoas. Cativar a presença de Deus, porque o grato recebe mais. O ingrato nunca mais recebe. É uma vez só. O grato recebe mais de Deus. E de você, né? Quando uma pessoa é grata a você, você faz. Quando uma pessoa não é grata, você não faz mais. É a vida, né? É a vida. Nós vamos agora a mais um quadro do nosso programa, e esses quadros são maravilhosos porque eles trazem o conhecimento, são companheiros e companheiras que se preparam para trazer aqui para você o conhecimento espiritual, a visão de reino, a visão espiritual, para que você possa evoluir espiritualmente e na evolução aumentar a sua luz. E quanto mais forte a luz, mais longe de você estarão os espíritos das trevas. Porque os espíritos das trevas, assim como o peixe depende da água para andar, eles se movem. Os espíritos das trevas se movem somente na densa escuridão das trevas. Lógico, por isso que eles são chamados espíritos das trevas. E a luz, ela aumenta com o conhecimento espiritual. Entender isso é tão simples, mas é tão importante e decisivo na sua vida. Vamos agora a mais um quadro do nosso programa.
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1: No livro de Eclesiastes, no capítulo 5, no verso 4, diz assim: quando a Deus fizeres algum voto, não tardes em cumpri-lo, porque não se agrada de tolos. O que votares, paga-o. Esta passagem das Sagradas Escrituras é muito forte, muito clara, mostrando para cada pessoa a seriedade que Deus trata a sua dor, o seu problema, a sua vida. Quando Deus coloca diante de você um profeta, Deus não coloca aquele profeta para passar a mão na sua cabeça. Deus não coloca aquele profeta só para te abraçar e te dar palavras de aconselhamento. Deus não coloca aquele profeta somente para dizer: sou o seu profeta, vou orar por você. Não. Deus coloca o profeta para levantar a sua fé, para mostrar a você que você é capaz de muito mais do que aquilo que você imagina. Deus coloca o profeta para dizer a você que a resposta chegou, porque o milagre está na boca do profeta. E quando você ouve, obedece o profeta de Deus, a profetisa de Deus, sua vida muda. Quantos testemunhos, quantos milagres, quantas transformações nós estamos vendo, ouvindo, e tem acontecido ali próximo a cada um, quando vamos ao Monte Manaim, pessoas que estavam nas últimas, recebem a mudança da sua vida. E você vai ouvir comigo o depoimento do Felipe. Ele chegou no santuário desempregado, desacreditado, desmotivado. Tudo concordava para que o Felipe levasse a sua vida de qualquer jeito, entrasse em depressão e até cometesse o suicídio. Mas quando ele ouviu o profeta de Deus e ele recebeu a direção que o profeta passou, ele foi melhorando. As coisas foram melhorando, os caminhos foram se abrindo, ele estava desempregado e conseguiu emprego. Então você vai ouvir o Felipe contar o que Deus fez na vida dele quando ele tomou a atitude de ir ao santuário, começar uma corrente de batalha espiritual. Mas nós vamos ouvir agora um louvor, daqui a pouco eu volto com esse depoimento forte.

0: orientação, mesmo desempregado, diante de tanta luta, fez o sacrifício. E esse sacrifício gerou o milagre do Felipe. E eu quero que você ouça comigo agora o que Deus fez na vida dele. Vamos ouvir.
1: Pare e reflita agora em tudo que você vai ouvir neste momento. Pois pessoas que por meio de uma fé sacrificial obtiveram o seu resultado e alcançaram o milagre de Deus na sua vida. O que você vai ouvir agora é uma prova viva que Deus, que operou ontem, opera hoje e sempre. Vamos agora acompanhar mais um resultado de quem usou a fé e recebeu o seu milagre.
2: E eu estou aqui no Monte Manaim, lugar sagrado, lugar dos grandes milagres de Deus, com mais uma pessoa que, através de usar a sua fé sacrificial, recebeu de Deus o seu grande milagre. Qual é o seu nome?
3: É Felipe.
2: Ô Felipe, qual a sua cidade, o seu santuário?
3: Belo Horizonte, sede nacional.
2: E o que o Espírito de Deus realizou na sua vida através de você estar aqui no Monte Manaim?
3: O Espírito de Deus me trouxe mais energia, evoluiu espiritualmente. É só que eu estava desempregado muito tempo, né, desde janeiro agora. E com isso eu consegui, através do sacrifício, né, de estar aqui. É um emprego novo que comecei semana passada a trabalhar. Nesse mês de julho, justamente, o julho,
2: aliança
3: com Deus.
2: Ô Felipe, você ficou durante muitos meses desempregado, você já tinha batido em várias portas?
3: Já fiz várias entrevistas, já bati várias portas, entreguei os currículos, até evangelizei também, mas com isso, entreguei os currículos, não estava dando respostas, né?
2: Tava tudo travado, tudo fechado para você.
3: Tava tudo travado, desde a última demissão, né? E até chegar aqui, aí desatravou.
2: Já está trabalhando?
3: Já estou trabalhando, já conheci o presidente, eu trabalho junto com ele. É uma gratificante também, porque eu sou da área de informática, né? Então, é uma área muito promissora. Aí eu estava querendo muito uma empresa grande, estou numa empresa muito grande, conhecendo o BH todo, Minas Gerais.
2: Deus atendeu o seu desejo, o seu pedido, justamente na área que você fez o pedido, naquilo que você queria, né? Numa empresa grande, você especificou para Deus aquilo que você queria receber.
3: Isso, eu
2: expliquei. E recebeu em nome de Jesus.
3: Recebi,
2: em nome
3: de Jesus.
2: O que você fala para essa pessoa que está assistindo você, que está desempregada, que tinha uma vida como você tinha, né? Uma pessoa fechada, oprimida. Como você disse, a vida não evoluía e hoje você cresceu espiritualmente. O que você fala para essa pessoa que te assiste, que te ouve?
3: Ah, eu falo para, além de buscar o santuário, busca dentro de você algo que você goste, algo que você quer, e lute por aquilo que você vai conquistar lá no futuro. Nunca desanime, sempre persista aquele algo que Deus sempre não falha. Deus sempre está disposto a tudo, só acreditar e vir para o monte também, né? Porque aqui é o lugar dos grandes milagres também.

graças a Deus, graças a Deus. Olha aí o que aconteceu na vida dele, vai acontecer na sua vida também. Você que está me ouvindo agora, passando uma dificuldade, passando uma luta, desempregados, caminhos fechados, tudo dando errado, desmotivado, muitas decepções. Eu quero falar com você. Você não pode permitir que o inimigo embarace sua vida desse jeito, não. Você não está me ouvindo por acaso. Ei, você não está me ouvindo por acaso. Deus colocou você no meu caminho e me colocou no seu caminho para te ajudar. Eu quero que você anote aí o meu WhatsApp, 319-9218-8212. 319-9218-8212 é o meu telefone. Você

Você vai entrar em contato comigo, com a minha equipe. Nós estamos aqui para te ajudar a sair do sofrimento, para te ajudar a sair do sofrimento que você passa dentro de casa, nas lutas que você enfrenta. Não pode ficar de braços cruzados. Eu quero que você entenda que Deus sabe de todas as coisas. Assim como ele viu o sofrimento do Felipe e ajudou ele a chegar até o santuário, ele está vendo você. Não importa a distância, viu? Se você me ouve nos Estados Unidos, se você me ouve no Brasil, em qualquer cidade longe de Minas Gerais, não importa. O que importa é que eu vou chegar até você com a luz de Deus. E essa luz vai nos unir para vencer essa batalha. Em nome de Jesus. Que Deus abençoe você. E que Deus te abra a mente para você entender o que ele vai fazer na sua vida. Monte Manaim é o lugar dos grandes milagres de Deus.

Se você quer que tudo dê certo na sua vida, faça certo, que vai dar certo. 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Se você fizer errado, vai dar errado. 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Vá ao Monte Manaim com fé, com sacrifício, com determinação. E lá em cima do monte, Deus vai contemplar a sua fé. Vai te dar o que você precisa e o que só Ele pode fazer por você. Faça certo, que vai dar certo.

0: pare agora de fazer tudo o que você está fazendo e ouça uma lição de vida na palavra do apóstolo Davi, missionário Adelino de Carvalho.
1: Nós somos resultados das pregações que ouvimos. Preste atenção nisso aqui para vocês aprenderem, porque se aparecer um caboclo pregando errado para você, ele vai enfraquecer você e te jogar no buraco. Nós somos resultados das pregações que ouvimos. Por isso que eu não gosto dessas mensagens de internet que aparecem dessas igrejas fracas. Porque as igrejas fracas, elas pregam a fraqueza. Ensinam a fraqueza. E uma mulher falando assim: porque meus irmãos, a Bíblia diz que a carne é fraca, diz mesmo. Mas a mesma Bíblia que diz que a carne é fraca, ela diz que o Espírito é forte. E ela diz ainda mais, que eu posso todas as coisas naquele que me fortalece.
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2: Eu quero ter uma conversa franca com você sobre a sua vida, seus problemas, seus desafios e Deus. Deus sendo seu pai, porque você é filho de Deus. Você é filha de Deus. Deus sendo seu pai, rico. Deus não é um pai miserável. Deus sendo seu pai, amoroso. Nosso Deus é um pai amoroso. Deus sendo seu pai, poderoso, ele pode todas as coisas. E é chamado de todo poderoso, é o Shaddai. Deus sendo seu pai, meu pai, nosso pai, não está de braços cruzados diante do seu sofrimento. Não está de braços cruzados diante dessa situação que você está passando. Eu quero que chegue mais perto. Deus me colocou no seu caminho para ter uma conversa lúcida com você. Inteligente, clara, sem meias palavras. E dizer para você que se Deus é bom, e Ele é bom. Se Ele é teu Pai, e Ele é teu Pai. Se Ele é poderoso, e Ele é poderoso. O teu Pai bom, poderoso, não vai deixar de te ajudar a sair dessa situação. Não vai deixar de agir em seu favor. Deus tem exércitos, miríades de anjos, que estão na terra, comandados pelo arcanjo Miguel, para guerrearem contra os teus inimigos. contra a inveja, contra o feitiço, contra a doença mandada, contra a magia, contra a amarração, contra todo tipo de laço que armaram para destruir seu casamento, sua vida, sua família, para destruir sua saúde, para roubar seu sono, para destruir sua vida emocional, te causar depressão, tristeza e vazio na alma. Você crê que Deus tem poder? Não o homem, Deus. Deus, o teu Deus, o teu Pai, o nosso Pai. Você crê que Ele tem poder para mudar a história da sua vida? Você crê que Deus tem poder para tirar você desse leito de dor? Você crê que Deus tem poder para levantar sua vida, salvar seu casamento? Você crê que Deus tem poder para tirar seu filho das drogas? Se você crê, você tem fé. Se você tem fé, Deus tem poder.

0: Espada de Fogo. O primeiro a usar a Espada de Fogo para proteger o caminho da Árvore da Vida foi o próprio Deus.
1: Diz a palavra de Deus em Gênesis 3:24 que Deus, no princípio, quando o homem caiu, derrubado pelo príncipe das trevas, o próprio Deus, para guardar o caminho do homem e proteger a árvore da vida, ele colocou uma espada de fogo que se revolvia em defesa do paraíso.
0: Deus quer transformar o seu lar em um paraíso de paz, amor, compaixão e harmonia, onde as pessoas têm prazer em conviver umas com as outras.
1: Diz a palavra de Deus em Provérbios 14:30. A inveja entra na vida da pessoa e atinge a área sentimental, familiar, profissional e financeira. A inveja atinge até os ossos.
0: Não permita que a inveja dos parentes e vizinhos invejosos, o feitiço dos inimigos ocultos, o desejo de vingança dos rancorosos e de quem não gosta de você, venha entrar para dentro da sua casa e destruir sua família. Coloque na sala de sua casa uma espada de fogo. Fisicamente, ela parece uma obra de arte. Espiritualmente, ela faz uma blindagem na sua casa para o inimigo não entrar.
2: Aqui não!
0: Espada de fogo. Espada de fogo. Até Deus Todo-Poderoso usou para proteger o caminho da Árvore da Vida. 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
3: Eu tenho tido a alegria de trazer aqui companheiros e companheiras que apresentam dentro da nossa programação quadros importantes, profundos, verdadeiro manancial no deserto, porque uma palavra é capaz de mudar uma vida inteira. Nós vamos agora a mais um quadro do nosso programa. E eu peço a Deus que abra seu entendimento, sua mente, para você entender as grandezas de Deus para a sua vida.

Bendita hora, bendita hora que eu encontrei o santuário. São muitos testemunhos que têm sido contados, porque o poder está na fé, meu irmão. Está na fé, minha irmã. E o santuário é esta porta onde você aprende a lutar a luta certa. E o segredo é lutar, vencer e ser feliz. Porque se tem luta, vai ter uma grande vitória. Hoje você irá ouvir o testemunho do Carlos, que estava já há 4 meses com o auxílio dele amarrado, bloqueado, não conseguia receber. E o Carlos fez o voto de ser dizimista nessa obra, de ser fiel, de devolver a parte que é de Deus. Ele pegou o envelope do dízimo, fez o compromisso com Deus. Carlos passou a evangelizar dentro do santuário. E hoje você irá ouvir o Carlos contar à viva voz que o que estava amarrando, prendendo os caminhos financeiros dele, foi tirado. O auxílio foi liberado. Ele está vendo a vida dele andando para frente, porque quando uma pessoa começa a batalha espiritual no santuário, os resultados da vida dela começam a mudar. Porque nós vivemos no mundo dos espíritos. Existem os espíritos que são da luz e os espíritos são das trevas. Então eu digo para você que está no santuário, não foi obra do acaso, nem coincidência, nem um destino. O Espírito Revelador trouxe você aqui para você lutar a luta certa. Se você ficar olhando o tempo passar, isso não vai resolver seus problemas. Mas se você enfrenta, os inimigos são obrigados a bater em retirada, como aconteceu com o Carlos. Os inimigos foram obrigados a bater em retirada. A cada sexta-feira aumenta a concentração e poder espiritual para trabalhar, para o agir de Deus dentro da casa de cada pessoa. É uma luta espiritual, é uma batalha espiritual. Mas saiba você que há um Deus vivo, um Deus poderoso, que tudo pode fazer. Se tem luta, tem vitória. Não importa como começou a história da sua vida, importa ser como ela vai terminar. Então faça como tantas pessoas têm feito. Coloca seu pé no caminho. Não é coincidência nem obra do destino. O Espírito Revelador de mistérios está me colocando no seu caminho para dizer a você: nada está perdido. Se tem luta, tem vitória. Então não olhe para a direita, não olhe para a esquerda nem para trás. Olha para frente, olha para cima. Inicie você também no santuário a corrente forte da batalha espiritual. E eu tenho certeza que a história da sua vida não vai terminar do jeito que está. Nós vamos uma canção e daqui a pouco eu volto.

0: 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Você ouviu essa linda canção. E vamos acompanhar agora o testemunho do Carlos, que fez o voto de ser dizimista, começou a obra do evangelismo no santuário, e o benefício dele, que estava amarrado há 4 meses, foi liberado. Ouça agora o que acontece no santuário.
1: Pare e reflita agora em tudo que você vai ouvir neste momento. Pois pessoas que por meio de uma fé sacrificial obtiveram o seu resultado e alcançaram o milagre de Deus na sua vida. O que você vai ouvir agora é uma prova viva que Deus, que operou ontem, opera hoje e sempre. Vamos agora acompanhar mais um resultado de quem usou a fé e recebeu o seu milagre.
0: Eu estou no santuário em Santa Mar, na Zona Sul, em São Paulo, onde o Espírito de Deus tem operado na vida de cada pessoa que aqui tem iniciado a corrente forte, cada pessoa que tem semeado nessa obra forte. E eu converso agora com mais um filho. Qual o seu nome?
2: Meu nome é Carlos.
0: Carlos, qual foi a vitória que você recebeu aqui no santuário?
2: Olha, profetisa, eu estava, todo sábado, estou evangelizando com os irmãos aqui do santuário da Alameda Santa Mar. Aí, evangelizando ontem, foi uma benção, Deus trabalhou tremendamente na evangelização. Aí, quando vi, na volta aqui para o santuário à tarde, aí eu liguei lá para a Cristina, lá em Pinheiros, em Minas. Aí, nessa ligação, aí recebi uma surpresa. Ela falou que uma pessoa de lá, um morador lá, conhecido da gente, dela lá, ela pediu para ele ver se meu auxílio foi liberado, né? Que uma pessoa lá que ele conhece, que trabalha, acho que no serviço social. Aí ela falou, a tia dela falou que, pelo que ele viu lá, constatou que foi liberado meu benefício. Através do telefone que eu liguei ontem para ela, né? Lá em Minas, lá em Pinheiros, viu? Em Minas. Aí, em nome de Jesus, eu tomei posse e tomei dessa vitória. E ele falou, quando ele viu lá no sistema, foi liberado, aqui está liberado.
0: E tinha quantos meses você estava sem receber o auxílio?
2: Olha, profetisa, foi bloqueado no mês de março, quando eu estava lá, né, em Minas.
0: Então, março,
2: que... abril, maio e junho.
0: Né, já tamo... Em julho, já 5 meses. 5 meses com o auxílio, ele estava amarrado e você conseguiu receber.
2: Amarrado.
0: Né? Ele veio, aí ele saiu de Minas, veio aqui para São Paulo para resolver.
2: Como é o cadastro é daqui de São Paulo e vim para cá. Aí, em nome, ontem, pela minha surpresa, essa ligação que eu fiz ontem para ela em Minas, aí o morador lá que eu conheço muito, ele viu lá e constatou que está liberado.
0: Graças a Deus, olha só, 5 meses travado, aí ele começou a corrente, pegou o envelope do dízimo, né? E saiu, começou a evangelizar com os evangelistas do santuário. E ontem ele foi para evangelizar, quando ele voltou do evangelismo, aí ele ligou para a esposa dele receber essa vitória que está liberada em nome de Jesus.
2: As boas notícias, né? Chega.
0: Eu peguei a... Aleluia, começou a chegar no mês 7 as boas notícias. Aleluia, essa obra é forte.
2: Forte, é forte. Entendi.

Bendita hora que eu encontrei o santuário. Está aí a prova viva do que acontece quando a pessoa coloca o pé no caminho. Contra fatos, não argumentos, o santuário é a porta que o Espírito de Deus abriu para você lutar, vencer e ser feliz. Não importa como começou a história da sua vida. Estava tudo amarrado, Paulo Carlos. Tudo amarrado, preso, já há mais de 4 meses. Mas ele confiou no poder da fé. Fez o que tinha que ser feito. E Deus operou. Hoje ele está feliz porque ele está vendo que ele encontrou a porta certa. O lugar onde tem aprendido a lutar, a vencer e ser feliz. Então eu digo para você que está passando por lutas, sofrimentos na vida, não olhe para a direita, nem para a esquerda, nem para trás. Olha para frente, olha para cima. Siga passo a passo cada orientação. Eu tenho certeza que a história da sua vida não vai terminar do jeito que ela está. Você tem a fé, nosso Deus tem todo o poder para te dar a vitória.

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2: Muito bem, eu fico muito feliz de ser essa pessoa simples que eu sou. Eu amo ser assim. Para mim, as coisas mais valiosas da vida são as pequenas coisas. O gesto de amor, de carinho, o gesto de afeto, sabe, minha irmã, sabe, meu irmão, nós erramos muitas vezes quando esperamos receber dentro de casa o carinho que damos. O pai, a mãe, quando criam seus filhos, criam com tanto amor, com tanto carinho, dão antes de nascer todo o amor, a vida. A mãe que arrisca a sua vida e muda seu corpo para poder conceber, e é linda. A mulher grávida é linda, a concepção é muito linda. Deus não dependeu do homem para Jesus nascer, mas dependeu da mulher, Maria, para a concepção de Jesus. Mas o homem, o pai, ele prepara para receber, para ajudar, para festejar a chegada do filho e dar ao filho conforto, apoio, criar o filho, estudar o filho, dentro das suas possibilidades, porque nem todos os pais têm condição de estudar os filhos, mas dão amor, dão carinho. E quando chegam na velhice, muito embora hoje as pessoas estão conseguindo viver uma vida saudável e jovem, até 80, 90 anos, e isso vai cada dia mais prolongar. E Deus abençoe que prolongue mesmo. Mas as pessoas se machucam muito dentro de casa, são muito machucadas dentro de casa, principalmente pelo desprezo. Principalmente pelo desprezo. Desprezo dos filhos, desprezo do marido, que não dá valor ao que a esposa faz, desprezo da esposa que muitas vezes não sabe reconhecer a luta do homem para manutenção da família e o apoio que dá. Tem pessoas que só dão valor depois que perdem. Só dão valor à mãe depois que perde. Só dão valor ao pai depois que perde. Só dão valor à esposa depois que perde. Só dão valor ao marido depois que perde. Eu tenho passado aqui a importância de cada pessoa seguir avante na vida. A depressão, ela aparece na vida de uma pessoa e ela sepulta, mata a pessoa em vida. Porque a pessoa passa a se sentir dentro de um buraco negro, sem prazer para nada na vida, porque não tem esperança, não tem um sonho, porque não tem esperança, não tem um sonho,

carinho, do seu apoio. Nós temos muito para fazer para Deus. Você cumpriu sua obrigação de pai? Parabéns. Criou seus filhos? Cumpriu sua obrigação de mãe? Parabéns. Agora, uma nova etapa começa na sua vida. Nós temos muita gente para ajudar, muitos jovens que estão nas drogas, muita gente que está querendo suicidar, se matar, muita gente que precisa de você, que precisa de mim, que precisa de nós. E Deus me colocou no seu caminho para restituir a você a vontade de viver, para que você possa ter esperança de seguir avante na sua missão, porque cada um de nós tem uma missão, cada um tem a sua missão, não somente eu que sou missionário, mas cada um, e é esta missão a razão da nossa vida. Então, você está doente, você está sofrendo, vá para o santuário, seja curado, seja libertado, pegue seu castiçal, pegue sua espada e vá à luta. Pegue a sua arca da aliança, construa seu altar na sua casa, vá à luta, vamos ajudar as pessoas e vamos ser felizes também. Porque a vida, ela é linda, ela é linda. A vida é linda e ela se constitui em fazer o bem e ser feliz. É isso aí, minha irmã! É isso aí, meu irmão! E eu estou aqui, ó! Aqui eu, ó! Do seu lado, passando força e fé para você!

Se você quer que tudo dê certo na sua vida, faça certo, que vai dar certo. 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Faça sua corrente de maneira certa, às 13 sextas-feiras. Faça certo, que vai dar certo. Vá ao Monte Manaim com fé, com sacrifício, com determinação. E lá em cima do monte, Deus vai contemplar a sua fé, vai te dar o que você precisa e o que só Ele pode fazer por você. Faça certo, que vai dar certo.

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1: Nós escolhemos o que vamos colher na vida, não é na hora que vamos colher, é na hora que vamos plantar. É na hora que vamos plantar. Então plante o amor, plante a compaixão, plante a misericórdia, que você vai ver que tudo na sua vida vai mudar.
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noite linda do meu Deus maravilhoso, bom dia! Estamos chegando com alegria nessa manhã maravilhosa de segunda-feira, 27 de julho de 2026, com saúde garantida por Deus, pela vida garantida por Deus, porque a nossa vida está nas mãos dele, é ele que nos domina, é ele que nos governa, é ele, o poderoso, o Senhor nosso Deus. O meu abraço e o meu carinho para você que vive a sua fé e que comigo está junto. Juntinhos a partir de agora até às 11 da manhã. É eu de cá, você de lá e essa festa linda, linda no ar.

que eu encontrei o reino de Jesus, o reino dos céus. E essa alegria, ela se espalha, essa alegria, ela alcança a todos quantos está pela frente ou estão à nossa frente. O meu abraço e o meu carinho para você. Bom dia em casa, no trabalho, no carro, na rua, na ida, na volta, onde quer que você esteja. Receba aí o nosso abraço e o nosso carinho, tá certo? Um bom dia para você com alegria, uma semana maravilhosa para você, para sua família, para sua casa. Uma família linda, linda, linda nessa semana, sendo aí guiada e abençoada por Deus. Sueli, o meu abraço, o meu carinho, bom dia para você na central de atendimento. Deus abençoe sua vida, nossa vida, né, Sueli? Com muita alegria, atendendo os nossos ouvintes com alegria. O meu abraço para você. Diana, um abraço para você, obrigada pelo carinho, bom dia, Deus te abençoe, obrigada aí pelo carinho de sempre, pelo suporte maravilhoso. Testemunhos já chegaram pra mim, obrigada mesmo por esse trabalho lindo de vocês, parabéns. Ed Matos, o meu abraço e o meu carinho, João, meu abraço, bom dia, galera.

Cristo. Maravilhoso demais estarmos juntos pela 94.1. Já chega aí a Célia Meirelles. Ei, Célia, que alegria cantar, louvar, exaltar a Deus no nosso programa, fazendo aí a abertura musical do programa Bom Dia Alegria. Mas antes, com muita alegria, vamos cumprimentar ele hoje com a camisa do Bahia, né? Porque ontem eu, Corinthians, teve que enfrentar o Bahia lá na Arena Fonte Nova em Salvador. E pra minha sorte, é claro, 1-1, eita, hein? 1-1 assim, suado. Que coisa linda, comigo está ele, na mesa de áudio, usando a camisa do Bahia, Emerson Oliveira.

tá aí o bom dia de Emerson Oliveira, o baiano soteropolitano, torcedor do Bahia, que tá na mesa de áudio, o diretor-geral da RDC, a Rede do Coração, e agora sim chega aí ela, a Célia Meirelles, cantando e encantando como sempre, fazendo aí a abertura musical do nosso programa. Quem tem? Tem. Canta no cheio, canta Célia, no ar. São 9 horas, 12 minutos, 9 e 12. Bom dia pra você.

0: Tô me achando, né? Eu tô. 9 horas e 16 minutos, 9h16, ouvimos aí Célia Meirelles cantando e encantando, fazendo a abertura musical do nosso programa. São 9h17 agora, o meu abraço e o meu carinho pra você.
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9 horas 31 minutos, 9h31. Meu abraço e o meu carinho pra você na sintonia da 94.1, me fazendo companhia. E juntos nós vamos até às 11 horas da manhã. E é com muita alegria que hoje eu venho nesse microfone agradecer a Deus pelo grande evento que aconteceu no Monte Manaim, que tanto anunciamos. E o evento foi maravilhoso, foi cheio de unção, de poder, de autoridade, de alegria, de festa, tudo que é bom ali no Monte Manaim, onde nós nos encontramos, eu e uma multidão de pessoas de fé. Que coisa linda é caminhar naquele lugar confiante em Deus, agradecendo a Deus, recebendo de Deus, louvando a Ele, porque é maravilhoso demais. E eu quero agradecer a Deus por cada amigo, por cada irmão, por cada pessoa que ali entrou, cada abraço que eu recebi, cada carinho, cada gesto de carinho. Quero agradecer, dizer a você muito obrigado e agradecer o meu Deus pela sua vida, porque é impossível, né, citar o nome de todos que me abraçaram, que abraçaram a todos nós ali na entrada do Vale de Elim, logo depois, né, dos portões. Assim que os portões se abrem, somos nós ali de frente para receber as caravanas, as pessoas que chegam. É maravilhoso demais. O meu abraço vai para minha companheira Rose Rodrigues, a bispa, que esteve comigo no Vale de Elim, e também a Gabriela Araújo. A Rose agora está em Belo Horizonte, né? O meu abraço e meu carinho para a bispa Rose Rodrigues, e também esteve comigo a bispa Gabriela Araújo, que é bispa do Reino dos Céus, responde pela região, né? Por um estado maravilhoso, que é o estado do Espírito Santo, lá em Vitória, para ser mais precisa. Um abraço e o meu carinho para você. São 9 horas 33 minutos, 9h33. Obrigada pelo carinho da companhia. Você que todos os dias, 9 horas da manhã, marca um encontro e cumpre esse encontro comigo, né? Chega juntinho comigo às 9 da manhã, aqui na 94.1.

poder de Deus, a autoridade de Deus, a alegria de Deus, a unção de Deus, que é maravilhoso demais, né, gente? É maravilhoso. Servir a Deus é tudo de bom. Servir a Deus é dizer: Deus, muito obrigado pela tua bênção sobre a minha vida, pela minha vida segura nas tuas mãos. Maravilhoso demais. O meu abraço para você que vive a sua fé, você que me faz companhia todos os dias. É assim que a gente começa a nossa semana. Hoje eu um pouco rouca, a voz falhando, mas é de tanto falar, de tanto brincar, rir, conversar, falar das coisas de Deus, contar testemunho. Gente, que coisa linda. Quero mandar um abraço já de primeiro pro Irã. O Irã é lá da cidade, deixa a Suzana lembrar agora o nome da cidade, Aparecida de Goiânia. O meu abraço, o meu carinho pro Irã. O Irã é um homem de Deus, o Irã é um irmão querido, o Irã é um presbítero da Igreja Reino dos Céus. Ele diz pra mim: Suzana, todos os dias eu ouço você, manda um abraço pra mim. Irã, pra você e pra sua família, o meu abraço, o meu carinho. Deus te abençoe, abençoe sua casa, sua vida, sua família. Olha que coisa gostosa, olha que coisa boa nos encontrarmos no Monte Manaí, né? Deus te abençoe sempre, Irã. Você, sua casa, sua família, a obra das suas mãos.

carinho lá pra Marilene, a Marilene na cidade de Santa Luzia. Obrigada pelo carinho, Marilene. Deus te abençoe muito a você e também a esse garoto lindo que é o João Paulo. Gente, gracinha. Eu digo a vocês, porque só quem recebe esse carinho, né, sabe valorizar. Eu valorizo muito, muito. É uma mãe maravilhosa, a Marilene, e chegou pegada na mão do filhinho dela. Não sei precisar quantos anos, mas há uns 6, 8 anos, não sei. Mais ou menos, me perdoe aí se o meu cálculo estiver assim muito além ou muito aquém. Mas aí ela chegou pegada na mão desse garoto e esse garoto disse: ela que é a Suzana de Paiva? Ai, que gracinha! Gente, como é bom! Esse carinho aí não tem preço. No nosso, não consigo dimensionar pra você o quanto isso me faz bem, o quanto isso me deixa feliz, o quanto isso é importante pra mim. Pra mim, de saber que aquele garoto, aquela criança, chegou ali pegada na mão da mãe, essa que é Suzana de pai, mamãe, chegou e me deu aquele abraço mais gostoso. Gente, foi muito bom. Então, pra você, João Paulo, meu beijo, meu carinho, um beijo aí pra Marilene e a todos, né, aí de Santa Luzia acompanhando o nosso programa. Um abraço, obrigada pelo carinho de verdade, viu? Pra ser mais precisa, ela mora no bairro São Benedito, né, na cidade de Santa Luzia. Obrigada mesmo aí pelo carinho, Deus abençoe muito, muito vocês, viu? É muito bom ter esse carinho tão especial. Esse abraço, esse sorriso tão lindo, isso faz um bem tão grande pra gente, né? É tão bom quando alguém gosta da gente, porque gostar da gente não é fácil, não é? Quando alguém gosta de você, valorize, valorize. E olha aqui, não é só a mãe, é o filho também. E não é um, né? São tantas gente, são tantas pessoas. O carinho é tão grande. Daqui a pouquinho, mais abraço pra você aí, ó, na sintonia comigo aqui no nosso programa hoje. São 9 horas 38 minutos, 22, faltando pras 10. E você está sintonizado na 94.1, no programa Bom Dia Alegria, fazendo companhia pra Suzana de Paiva. O meu abraço e o meu carinho pra você. E agora cheguei mais uma canção linda, linda, pra gente curtir juntinhos aqui enquanto caminhamos para o momento forte de toda a audiência se juntar, que é o momento da prece do meio-dia.

0: Missionário Adelino de Carvalho cantou pra gente: eu não tenho nada, nada a ver com o mundo. Eu também não, e nem você. 9h44, daqui a pouquinho tem mais canções lindas chegando pra você, pra nós, né? Aqui pela 94.1.
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horas 49 minutos, 11 faltando para as 10. Nós estamos juntinhos pela 94.1. Meu abraço e meu carinho para você, fazendo essa festa linda, começando essa semana assim maravilhosamente bem, comemorando e celebrando essa vida linda, porque Deus, ele é maravilhoso e garante a nossa vitória, garante a nossa vida nas mãos dele. Se Deus garante, ele é maravilhoso e nós estamos bem, não é assim? Então, para você, o meu abraço, o meu carinho para você e para todos aí na sua casa, me fazendo companhia. Gente, que coisa linda é ter amigos, né? Pessoas que gostam da gente de verdade. Uma coisa é falar que é seu amigo, outra coisa é ser, né? É bem diferente. Nós precisamos saber a diferença de mencionar o quantitativo de amizade, de verdade que há, né, na amizade que a gente tem com a pessoa que a gente gosta. É maravilhoso demais. Então eu quero agradecer a Deus pela amizade de cada um, de cada pessoa, de cada irmão, de cada mulher de Deus que esteve ali no Monte Manaim e que a gente comemorou e celebrou junto essa vida maravilhosa. É tão gostoso. Digo mais uma vez, pra mim tem um valor assim que não dá pra dimensionar. O carinho, o abraço. Suzana, que bom te ver, que bom te rever. É maravilhoso demais. Quero mandar meu abraço para o Nadilson. O Nadilson Vieira. O Nadilson é de Sete Lagoas. E ele veio para o Reino dos Céus através do programa da Suzana de Paiva quando era na Rádio Capital. Nadilson, que coisa boa, né? Olha que coisa linda. É um fruto desse trabalho lindo no ar, né? Que coisa boa. Quero aqui mandar um abraço, agradecer a Deus. Ontem, quando ele chegou lá no monte, ele me deu um abraço e disse: Suzana, você lembra? Eu sou o Nadilson da Rádio Capital, onde você apresentava, e eu todos os dias estava ali ligadinho com você. Agora olha onde eu estou. Olha que coisa linda, maravilhosa para o nosso Deus, né? Lindo demais da conta. Então, para você, Nadilson, para sua casa, para sua família, que Deus abençoe, que Deus ilumine a todos vocês aí, ó, com saúde, com alegria, e que a gente continue, né, sendo esses amigos maravilhosos e agora irmãos em Cristo, comemorando e celebrando essa vida linda, linda, linda. Obrigada mesmo, de verdade, para você e para sua família, o meu abraço, o nosso, né? O nosso abraço. E que a paz e a luz, a alegria do nosso Deus se estenda sobre nós. 9 horas 51 minutos, 9h51, 9 faltando para as 10.

0: pessoa também contando o que Deus fez na vida dela, o Bruno. O Bruno vai contar no testemunho que ele precisava prosperar, precisava conquistar, né, as coisas para a vida dele, ele tinha o sonho da casa própria, ele sonhava com isso e não conseguia. Mas então ele chegou no reino dos céus, ele entrou na corrente forte, ele foi acompanhado espiritualmente, ele recebeu a palavra da profetisa, do profeta de Deus, e ali ele seguiu em frente sendo acompanhado. Porque uma coisa é você caminhar sozinho. Outra coisa diferente, muito mais forte, muito melhor, é você caminhar acompanhado. E ele caminhou acompanhado da fé, da alegria, do suporte espiritual que ele recebeu do santuário. E aí ele foi orientado a formar a corrente, ele foi orientado a ser dizimista no santuário, e Deus mudou a vida do Bruno. Não foi o profeta, eu quero que você entenda isso. Não foi o profeta que mudou a vida dele. Não foi a profetisa que mudou a vida do Bruno. Foi o Bruno que buscou em Deus e Deus deu a ele essa mudança. Ele seguiu a orientação, mas Deus resolveu a questão dele. Vamos ouvir o Bruno contar no ar, Emerson.
1: 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Mais um resultado de quem usou a fé e recebeu o seu milagre.

0: entregar o dízimo em propósito disso aí, tudo que eu fazia era em propósito da casa, entendeu?
1: Aí você passou a fazer a corrente forte do Arcanjo Miguel, 13 sextas-feiras, passou a entregar o dízimo da fé, o dízimo revelado também.
0: Sim. Aí eu passei a invocar o poder do dízimo. Tudo que eu, toda vez que eu entregava o dízimo, eu lembrava do propósito da casa.
1: E como é que era a oração que você fazia?
0: Ah, sempre pedi em favor da casa, eu consegui a casa própria, comprar a casa, né? Queria comprar.
1: E aí aconteceu.
0: Aconteceu, em nome de Jesus, graças a Deus.
1: Você encontrou a casa dos sonhos.
0: Sim, com certeza.
1: E você me disse que quando você encontrou a casa, você só tinha uma pequena entrada. Você não tinha todo o valor, e aí? O que que você fez?
0: Então, pelo poder do dízimo, eu fiz a proposta pro proprietário, né? E ele aceitou. Sempre invocando o poder do dízimo, sempre, sempre.
1: Você invocou o poder do dízimo e disse: ó Deus, pelo poder do meu dízimo revelado, o proprietário vai aceitar a minha proposta.
0: Sim, foi o que eu falei com ele.
1: E assim aconteceu.
0: Aconteceu, em nome de Jesus.
1: A casa veio para suas mãos.
0: Veio, graças a Deus.
1: Glória a Deus! Glória a Deus! Que maravilha! O poder do dízimo e a força da corrente forte do Arcanjo Miguel trouxe essa vitória para suas mãos.
0: Sim, graças a Deus, graças a Deus.
1: E a casa era e é do jeito que você sonhava em ter, desejava em ter.
0: Sim, é uma casa bem grande, graças a Deus. Lugar bom, tranquilo. Deu, graças a Deus.
1: Mais do que você imaginava.
0: Sim. Não tive que mexer em nada, só pintei e pulei pra dentro pra morar. Graças a Deus.
1: Uma grande vitória.
0: Sim, grande vitória, em nome de Jesus.
1: O que que você diz agora para essa pessoa que está nos acompanhando, acompanhando o seu testemunho, que também tem esse sonho?
0: É acreditar. Entregar o dízimo direitinho, o dízimo revelado, e acreditar. Tem que acreditar. Acreditar e ter fé.
1: Vim para o santuário, fazer a corrente, seguir a orientação do profeta, que está tudo certo para a pessoa.
0: Sim, com certeza, tem que seguir.
1: Nome de Jesus, do mesmo modo que o Bruno conseguiu, você também.

quem acredita. Eu acredito na sorte. E eu sou uma mulher de sorte. Eu acredito nela. Eu acho que tudo conspira a meu favor. Tudo conspira a meu favor. Eu acredito nisso. Acredite nisso também. Que tudo conspira a seu favor. Assim você não vai ver que você não vai entender nada contrário ao que Deus tem para você. Porque Deus só tem o que é bom. Deus só tem o que é maravilhoso, o que é lindo pra gente. Então, se tudo conspira a meu favor, então tudo que eu quero vai vir pra mim. Por quê? Conspira, porque eu acredito nisso. Nós ouvimos aí o Bruno contar, ele acreditou, ele chegou no santuário, ele...

muito obrigada pelo carinho da companhia, da participação também. Deus abençoe muito vocês, gente. Um abraço com carinho. Nós estamos aí, olha, saindo desse mês de julho, né? Um mês maravilhoso. Todos os meses são meses de bênção. Todos os dias são dias de festa. Mas é importante a gente canalizar onde estamos, o que estamos fazendo, o que vem pela frente. É tão importante isso. Você precisa viver com intensidade o momento que você vive. E não viver assim, ó, levando. Não! Pare, concentre, viva aquilo que você, naquele momento, vive diante de Deus, vive com Deus. Porque é importante demais nós sairmos do mês de julho abençoados por Deus e entrar no mês de agosto, que é um mês maravilhoso para quem tem a cobertura de Deus, para quem tem a bênção de Deus, para quem caminha segurando nas mãos de Deus. Vá para o santuário, segura nas mãos de Deus, fala: Deus, eu quero uma vida nova, eu preciso de uma vida especial, uma vida linda, com saúde e muita paz. E Deus vai te dar, tá certo? Pense nisso, amanhã é dia de você chegar no santuário e se colocar diante de Deus. 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O telefone lá, você pega o endereço com a Sueli, é o 31 983794517. Suzana, por favor, né? Me ajuda aí. 31 983794517 é o telefone da Sueli, telefone da central de atendimento. Ela e uma grande equipe lá preparada para atender você. Se você precisar de um endereço pertinho da sua casa ou do seu trabalho, para você ir ao santuário amanhã, é só ligar ou deixar sua mensagem e ela responde para você com carinho, tá certo? O meu abraço e o meu carinho para você. 10 horas, 10 minutos, 10 e 10. E chegando aí mais uma canção linda, e é o Emerson quem joga no ar.

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10:25.

10:27, 10:27, 3 minutinhos faltando para as 10:30. O meu abraço e o meu carinho para você. Que Deus te abençoe de uma forma muito, muito especial. Quero mandar um abraço para Antônia. Antônia de Freitas, ligadinha comigo. Um abraço para você, Antônia. Obrigada pelo carinho aí da companhia, como também da participação. Antônia, um beijo nesse coração lindo seu, viu? Obrigada pelas minhas xícaras lindas, lindas que você me deu para tomar café. Que coisa mais linda, Antônia. Obrigada, é um presente, assim, com muito carinho. E eu te agradeço, assim, ó, do meu coração pro seu gratidão, viu? Obrigada mesmo. Também quero mandar meu abraço com muito carinho pra Maria de Lourdes do Lagoa. A Maria de Lourdes é mãe da Eliane. Aqui um beijo, meu carinho pra você. A Maria de Lourdes, primeira vez que foi ao monte, gracinha dela, chegou lá na entrada, me deu um abraço tão gostoso. Obrigada, Maria de Lourdes. Deus abençoe muito, muito, muito a sua vida e a vida da sua família, sua casa. Que bom que você foi pela primeira vez. O primeiro passo é que faz a gente caminhar, não é verdade? Então, pra você, um abraço, carinho da Suzana de Paiva, de toda a equipe da Rede do Coração, e que você continue aí, ó, do outro lado me fazendo companhia, tá bom? 10:29.

carinho pra você que acredita de verdade que a vontade de Deus prevalece na sua vida. Um abraço, que Deus abençoe sua casa, sua família. Quero mandar meu abraço lá para Matheus Leme, Evaldo Ferreira. O meu abraço, Evaldo. Obrigada pelo carinho. Deus te abençoe. Deus ilumine você, sua casa, sua família, de verdade. Pra você e pra sua família. Primeira vez que foi ao Monte Manaim também, o Evaldo chegou ali cheio de alegria, acreditando que a vida dele agora, a partir desse momento, muda. Olha que coisa linda. Evaldo, para você o meu abraço e o meu carinho. É morador da cidade Matheus Leme, Minas Gerais. Obrigada mesmo aí pela companhia. E também mando meu abraço para Carla Marcela. A Carla é do Horto também, primeira vez que chegou ao Monte ontem. Um abraço para você, Carla. Brigadão pelo carinho. Ontem não, né, Suzana? Sábado, dia 25. Suzana, sábado. O meu abraço e o meu carinho aí pra Carla. Que Deus abençoe você. Que Deus ilumine você, Carla, de uma maneira muito, muito especial. E quero mandar um abraço também lá pra Salvador, Bahia. O meu abraço para o Marcos Paulo. Ô, Marcos, o meu abraço, o meu carinho pra você. Deus te abençoe. Deus ilumine você com toda sorte de bênçãos. Você e todo aí na sua casa, na sua família, tá bom? Obrigada mesmo pela companhia, obrigada pelo abraço de carinho, de unção que recebi no monte também. O meu abraço pra você e pra toda a sua casa. São 10 horas 32 minutos, 10 e 32. Tá decretado.

10 horas 33 minutos, 10h33. Eu quero mandar um abraço também pra Viviane. Viviane, um abração pra você. Obrigada pelo carinho aí da companhia, Viviane. Deus te abençoe de uma forma muito, muito especial. Que Deus ilumine você, ilumine sua casa, ilumine sua família. A Viviane tá lá em Ribeirão das Neves, ligadinha com a gente, mais precisamente em Justinópolis. Obrigada mesmo aí pelo carinho, me fazendo companhia. Ela, mamãe dela, o meu abraço, o meu carinho. O Miguel, um beijo pro Miguel. Que coisa linda, agora é a família toda aí, ó, sintonizada com Suzana de Paiva. Que coisa maravilhosa. Obrigada pela companhia, Viviane. Pra você, pra sua família, o meu abraço e o meu carinho. Que Deus abençoe a gente de uma maneira muito especial. 10 horas 34 minutos, 10h34. Lembrando que ao meio-dia tem a prece com o missionário Adelino de Carvalho. E você ligando, falando com a Diana ou deixando a sua mensagem, seu nome é incluído na prece do meio-dia, como também o nome da pessoa que você representa pela sua fé. O telefone para você incluir o seu nome na prece do meio-dia, anota aí, é o 31-3283-5796. Vou repetir, 31-3283-5796. Você fala com Diana.

também mandando meu abraço que eu encontrei lá no Monte Manaim, o Alisson Ângelo. Ô Alisson, o meu abraço pra você, obrigada pelo carinho, primeira vez chegando ao Monte também. Deus abençoe você, o Alisson de Suzana, sou seu ouvinte, primeira vez que eu estou chegando aqui ao Monte Manaim. Um abraço pra você, o Alisson, obrigada pelo carinho, como eu disse a você ontem, na entrada do monte, ali é só o primeiro passo e agora a sua vida está garantida nas mãos de Deus. Viva a sua fé e Deus vai realizar os seus sonhos. Deus vai dar a você o que você busca em Deus. É claro, sempre digo isso, cada um diante de Deus tem a sua responsabilidade. Não é para com o homem, não é explicar para o homem, não. É diante de Deus, é você e Deus. É isso que é lindo. Eu e Deus. A minha fé é eu e Deus. E assim você caminha buscando no profeta, na profetisa, o amparo. Que amparo é esse? É aquela força, a oração, a orientação. Tudo isso é muito, muito importante. Mas você tem que ter consciência de que a sua vida agora, nas mãos de Deus, está nas suas mãos a responsabilidade de confiar e continuar. O Alisson, o meu abraço, Deus te abençoe. 10h37, 23, faltando para as 11.

10 horas 37 minutos, 23 faltando para as 11. Agora não falta 23 mais, né, Suzana? Agora falta 22. 10h38. O meu abraço para o Zenilton. O Zenilton lá em Contagem ligadinho com a gente. Zenilton, meu abraço para você. Deus te abençoe muito, viu? Para você, para sua casa, para sua família. O nosso abraço, o nosso carinho. Eita, hein? A alegria do Zenilton é abraçar, né, os aniversariantes. E dia 25. Fez aniversário o Carlos. E o Zenilton abraça o Carlos aqui no nosso programa. Carlos, olha, juntinho com o Zenilton, meu abraço e o meu carinho pra você. Deus te abençoe, não só o meu, mas de toda a rede do coração. Obrigada pelo carinho da companhia. Que Deus te abençoe e que você se torne aquele ouvinte também como o Zenilton, né? De todos os dias ouvindo Suzana de Paiva. O meu abraço pra você, o meu carinho. Deus te abençoe e um feliz aniversário.

mandar o meu abraço pra Odete Marcolino. Pra você, Odete, o meu abraço, o meu carinho, Deus te abençoe de montão. Você, sua casa e sua família, aí ligadinho com a gente, né? Sempre na sintonia. Pra você e pra todos aí, o nosso abraço, uma semana linda que o nosso Deus nos dá de presente. São agora 10 horas 39 minutos, vem chegando então aí o missionário Adelino de Carvalho, cantando pra gente, porque o Zenil tá aqui, né? Ele ama ouvir essa canção. E a gente ouve também porque ela é maravilhosa. Mas antes da canção ir pro ar, eu quero deixar aqui uma palavra para você que está ausente, distante do seu lugar no santuário. Por algum motivo, não sei, você saiu, você se afastou, você se distanciou do santuário. Volte. Volte para a presença de Deus. Volte para a casa de Deus. Volte para o seu lugar, porque você faz falta. Você faz falta no seu lugar. Volte para Jesus. Meu amigo, minha amiga, essa canção linda e maravilhosa também vai para você. Missionário Adelino de Carvalho canta: Eu volto, Senhor, no ar.

Esta canção, senhor, é uma canção de quem se arrependeu de um dia ter te deixado. E está aqui pra dizer: eu volto, senhor.

0: Eita, hein? Canção linda, cantada aí pelo missionário Adelino de Carvalho, também composta por ele, né? Linda demais essa canção. Eu volto para o meu lugar onde Deus me colocou, onde tem uma cadeira vazia, que ainda que esteja alguém assentado nela, naquele lugar, naquele banco, aquele lugar é meu. Pense nisso. Você é um escolhido de Deus. Você é uma escolhida de Deus. Pense, busque de Deus para você continuar no seu lugar onde Deus te colocou. Isso faz toda a diferença na sua vida.
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0: 10 horas 48 minutos, 12 faltando aí para as 11. O meu abraço, meu carinho. Lembrando que ao meio-dia tem a prece com a missionária Adelino de Carvalho. E você liga lá para Diana, inclui o seu nome e o nome da sua família na prece com ela, né? Ela vai fazer a inclusão logo, logo, assim que termina o programa da profetisa Sirlene Cristina. A Diana entra, faz a inclusão e em seguida o missionário Adelino de Carvalho faz a prece do meio-dia. E depois dele tem Berenice Costa. Eita, hein? Só pra abençoar seu dia, sua casa e a sua família. O telefone lá da Diana é o 31-3283-5796. Vou repetir, 31-3283-5796. Mandar o meu abraço com muito carinho lá para Raimundo e para Terezinha no Monte Manaim. Eu quero agradecer a Deus pela vida desse casal que recebe a gente lá com tanto carinho na casa deles. Eles moram lá no monte, eles têm essa alegria de estarem ali para cuidar, né, dos afazeres ali no Monte Manaim, para atendimento das pessoas ali nos eventos que acontecem. Eu quero muito, muito agradecer a Deus pela vida do Raimundo e pela vida da Terezinha, que carinhosamente eu chamo de Tetê. O meu abraço e o meu carinho para você. Deus abençoe, Deus ilumine essa casa, essa família. Fui convidada para estar naquele lugar, tomar um café maravilhoso feito exclusivamente para mim. Obrigada pelo carinho. Eu digo exclusivamente porque lá tinha outro café quentinho, prontinho, mas Suzana chegou e fez um café para Suzana. Ai, que coisa linda. Obrigada mesmo aí, de verdade. Gente, por que eu estou falando isso? Porque meu café não tem açúcar, né? Água e pó, e é forte. Eu gosto de café com água e pó e muito pó. E aí ela fez pra mim com muito carinho, sem adoçante, sem açúcar, sem nada. E aí ela fez pra mim. Eu quero agradecer muito, muito a vida, a Deus pela vida da Terezinha e do Raimundo. Lá tinha um bolo também delicioso que ela fez, comi também lá com eles. Queijo delicioso, obrigada pelo carinho, gente. Tudo de bom, né? Além disso, o amor, a alegria e o carinho é muito bom. Deus abençoe vocês. Obrigada pelo carinho da companhia e também da participação.
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0: Amanhã eu vou falar sobre um homem que esteve no Monte Manaim pela primeira vez também. Observe que ontem muita gente foi pela primeira vez e eu tive a oportunidade de saber, porque muita gente vai pela primeira vez, né? Mas eu ontem fiquei sabendo de muitos. Amanhã eu quero falar sobre esse que mora na cidade Tupã, São Paulo, e ontem foi ao monte pela primeira vez. O meu abraço e o meu carinho, que Deus abençoe, que Deus ilumine a sua vida, a sua casa, a sua família, o José. Daqui a pouco não tenho mais tempo, porque está chegando o momento de chamar a profetisa Sirlene Cristina, mas amanhã eu vou falar sobre a conversa, o testemunho que eu gravei com ele. Foi maravilhoso demais. Deus abençoe a vida de cada um que ontem não foi, Suzana, é sábado, Suzana, hoje é segunda-feira, se situe, Suzana. Então tá. Ontem foi domingo, é porque eu cheguei do monte ontem bem tardezinha. Eu ainda tô lá no monte. Então foi sábado, dia 25. Então eu conversei muito com ele, foi maravilhoso, uma conversa maravilhosa, um homem de fé. Gente, que coisa linda você falar com uma pessoa de fé. Não é fanatismo não, viu? Inclusive hoje eu uso uma camisa do Corinthians, tá? Tô usando uma camisa do Corinthians, do meu time amado. Mas... então eu quero que você entenda o seguinte, eu não sou fanática, viu? Não sou, eu sou uma pessoa que viva a minha fé, mas eu gosto do Corinthians, o que eu posso fazer? E ontem ele chegou lá na Arena Fonte Nova, né, encarou o Bahia, fez o primeiro gol, saiu na frente, né? Claro que o Bahia fez gracinha, né? Fez alguns gols lá contra, né? Impedido, né? Aí eles acham que eles fizeram 4, né? Eles acham, mas não fizeram, não. Foi impedido, né? Eles chutaram pro gol, deu certo, entrou no gol, mas é errado, né? Então, graças a... Pois é, Bahia ontem achou que ia fazer a festa. Ai, ai, pois é. Tudo conspira para o bem daqueles que servem a Deus, tá vendo? Tudo conspira. 10 horas e 54 minutos, a alegria do nosso Deus em nós faz essa festa linda acontecer, né? Eu tinha brincado com o Emerson assim, ó, Emerson, domingo o Bahia joga com o Corinthians. E o Bahia tem mando de jogo, né, porque foi lá no, em Salvador. E aí eu falei pra ele, olha, segunda-feira a gente vem com a camisa do nosso clube, viu? Você vem com o Bahia se perder e eu se perder vem com a do Corinthians, tá bom? Combinado? Combinado. Aí Deus é tão maravilhoso e ficou 1-1 empatado. Aí chega eu com a camisa do Corinthians e ele com a camisa do Bahia, é assim mesmo. Isso é só uma brincadeira, o importante é a fé, o importante é o que nós fazemos para Deus, o importante é a alegria de Deus na nossa vida, o importante é o que aconteceu no Monte Manaim, o importante é o que nós fazemos para Deus nos abençoar, nos dar saúde, nos dar alegria, nos dar paz. É isso que é importante, né? Isso que eu estou contando aqui é só uma brincadeira, é uma descontração, saúde, nos dar alegria, nos dar paz. É isso que é importante, né? Isso que eu estou contando aqui é só uma brincadeira.

5 minutos, 10h55. Que Deus te abençoe muito, que Deus te ilumine muito, muito, muito. E que Deus faça você caminhar com Ele todos os dias. Que Deus te dê essa alegria, essa oportunidade. E que no próximo Mote Manaim você esteja lá pra gente comemorar e celebrar junto. Amanhã eu vou falar mais, porque tem muito, muito do Mote. Foi assim um evento maravilhoso que marcou muito pra mim. Muito, muito, muito pra mim, em especial. Então amanhã eu vou falar mais sobre isso, tá bom? Meu abraço e meu carinho. Daqui a pouquinho tem o missionário Adelino de Carvalho fazendo a prece do meio-dia em nosso favor. Mas agora já entra a profetisa Sirlene Cristina apresentando o programa e conduzindo você até a prece do meio-dia. Bom, meu abraço e meu carinho pra você. Diana, um beijo. Ed Matos, obrigada pelo carinho, meu abraço. Eu tava lá no Mote também, né, Ed? Obrigada pelo carinho, né? Muito bom estar juntos. Também meu abraço com muito carinho pro João. Deus abençoe você, João. Obrigada pelo carinho. Deus te abençoe de uma forma especial. Sueli, o meu abraço, o meu carinho pra você também. Deus abençoe de uma forma especial. E na mesa de áudio, esteve comigo, como sempre, todas as manhãs, né? Todas as manhãs ali, ó. Juntinho comigo, mostrando pra mim que nós ficamos juntinhos assim, ó. Pois é, assim, ó. 10h57, comigo esteve o baiano Soteropolitano, torcedor do Bahia, Emerson.

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0: Sexta-feira, uma nova taxa cobrada pelos Estados Unidos, dessa vez de 12,5% sobre alguns produtos exportados pelo Brasil. A tarifa foi anunciada na última quinta e a justificativa surpreendeu o governo federal. Os Estados Unidos concluíram que o Brasil adota práticas comerciais desleais ao não fiscalizar adequadamente a importação de mercadorias produzidas por trabalho forçado. Priscila Caniparo, pós-doutora em Direito Internacional, professora da UFPR e da Washington and Lincoln University, explica que a justificativa em si tem precedentes históricos.
1: O vínculo entre o comércio internacional e o combate ao trabalho forçado não é a criação do Trump. Excepcionalmente, ele usou de uma forma muito amplificada. Os Estados Unidos proíbem, desde 1930, a entrada de mercadorias que possam ter sido produzidas com trabalho forçado. E, obviamente, esse é um ponto central nessa guerra com a China. Então, existe uma presunção de que determinados produtos chineses, enfim, são contaminados por trabalho forçado e, basicamente, ele se utilizou como se fosse uma tarifa universal, transferindo, basicamente, ao importador o ônus de provar que não teve trabalho forçado.
0: Fontes na diplomacia brasileira disseram ao portal de notícias G1 que não teria havido intenção real do governo Donald Trump em entender o que o Brasil tem feito para coibir essas práticas. E lembraram que o país é referência na Organização Internacional do Trabalho nesse assunto. Priscila Caneparo cita que há contradições no próprio relatório emitido pelo governo dos Estados Unidos.
1: O fundamento central seria que o Brasil não possui uma proibição legal, geral e expressa, que impeça a importação de qualquer mercadoria produzida com trabalho forçado no exterior. Só que esse mesmo relatório dos Estados Unidos reconhece que o Brasil também invoca compromissos previstos em acordos de investimento e de livre comércio. Que o próprio Ministério Público do Trabalho aqui fez um levantamento de dados muito técnico para apresentar para os Estados Unidos, e, de fato, o que a gente observou é que o Brasil tem feito medidas muito robustas para combater o trabalho análogo escravo. E mais do que isso, eu acho que é mais importante ainda destacar que aqueles setores em que há uma investigação concreta, que há condenação, que corroboram com a ideia de que talvez o Brasil tenha práticas análogas à escravidão, são setores ligados à agropecuária e ao agronegócio. E esses foram excluídos da tarifa de 12,5%.
0: Segundo a Câmara Americana de Comércio no Brasil, a nova sobretaxação deve alcançar cerca de 3 mil produtos brasileiros, que geram anualmente mais de 12 bilhões de dólares em exportações aos Estados Unidos. Milhares de itens, porém, ficaram isentos das cobranças, como petróleo, café e carne bovina, que impactariam negativamente na inflação estadunidense e automaticamente na popularidade da gestão Trump. O governo brasileiro rechaça a justificativa dos Estados Unidos e tem passado a mensagem de que pode iniciar os trâmites para acionar a Lei de Reciprocidade, aprovada pelo Congresso Nacional. Agência Rádio Web, produção e reportagem William Sopa, com colaboração de Breno Zonta.
2: 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Está entrando no ar a preparação para a prece do meio-dia. Pessoas do mundo inteiro têm acompanhado a prece do meio-dia com o apóstolo Davi, missionário Adelino de Carvalho. Pessoas que estão sofrendo, desenganadas pela medicina, que têm a sua vida sentimental destruída, vida financeira arruinada e filhos nas drogas. Essas pessoas têm colocado copo com água, fotografias, peças de roupas e documentos em favor das pessoas que elas amam e recebem a prece do meio-dia com o missionário Adelino de Carvalho. E agora você fica com a preparação para a prece do meio-dia com a profetisa Sirlene Cristina.
3: paz e luz para você, que a paz que excede todo conhecimento chegue até você nesta manhã e que a luz que emana do castiçal sagrado dos sete espíritos de Deus possa iluminar os seus caminhos. Eu sou a profetisa Sirlene Cristina e eu estou aqui junto com você para preparar você para a prece poderosa do meio-dia. Daqui a pouco, os dois ponteiros do relógio vão apontar para os céus e o missionário Adelino de Carvalho vai orar em seu favor. Então, prepara aí, coloca do lado do seu rádio, fotografia, peça de roupa, um copo com água para daqui a instantes você receber esta força espiritual de Deus. Você pode, desde já, entrar em contato no 319-8379-4517, 319-8379-4517. Neste número, você vai entrar em contato e deixar o seu nome, o nome da pessoa da sua casa, da sua família, para que você possa receber esta força espiritual de Deus. Então, você pode colocar do lado do seu rádio a fotografia, a peça de roupa e entre em contato nesse número que eu acabei de passar, 319-8379-4517, porque nele você pode deixar...

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1: Eu quero falar um pouquinho sobre a nossa mente. A Bíblia Sagrada diz que a nossa mente, ela deve ser escravizada. O termo certo é cativa. As coisas de Deus. Eu criei um hábito na minha vida de conversar só sobre as coisas de Deus. Então, todas as vezes que eu abro a minha boca para conversar com alguém, eu falo das coisas de Deus. Você pode falar assim: nossa, mas isso é fanatismo. Não é não. Fanatismo é condenar os outros. Fanatismo é você não enxergar a luz das evidências de Deus na sua vida. Se eu falo de amor, eu falo das coisas de Deus. Se eu falo de paz, eu falo das coisas de Deus. Se eu falo do bem, eu falo das coisas de Deus. E é impressionante como que você encher sua mente das coisas de Deus. E aí vem a importância dos nossos encontros no santuário, a importância da leitura da Bíblia, a importância de você dar seu testemunho, a importância de você se preocupar em atacar o mal evangelizando, a importância de você ajudar alguém a combater as ideias fracas das trevas. Então, é muito importante quando nós dominamos a nossa mente, governamos a nossa mente, para que ela possa pensar somente nas coisas de Deus e a gente possa falar somente as coisas de Deus. Pelo menos não vai atrapalhar sua vida, pelo menos não vai chamar para perto de você os bichos ruins, pelo menos não vai enfraquecer você, pelo menos não vai fazer mal a você, mas vai trazer para você as bênçãos de Deus, a paz de Deus, a luz de Deus. Vai melhorar o seu relacionamento em casa com as pessoas, vai melhorar o seu relacionamento com a sua esposa, com seu marido, com seus filhos, porque você sempre terá uma palavra de Deus para dar para a pessoa, porque você lê a palavra de Deus, porque você reflete a palavra de Deus. Davi, ele dizia: guardei a tua palavra no meu coração para não pecar contra ti, ó Deus. E nela eu medito de dia e de noite. Que maravilha, né? Que maravilha. Guardei a tua palavra, ó Deus, no meu coração, para não pecar contra ti. E nela eu medito de dia e de noite. Você sabia que tem pessoas que ouvem a oração da madrugada, oram com o apóstolo a sol, e depois durante o dia ouvem de novo, conferem na Bíblia? Muito bem, eu quero fazer a leitura para vocês. Na carta apostólica de 2 Coríntios, no capítulo 10, a partir do versículo 1, que diz assim: ora, eu mesmo, Paulo apóstolo, vos rogo pela mansidão e benignidade de Cristo. Eu que, na verdade, quando presente entre vós, sou humilde, mas quando ausente, eu sou ousado para convosco. Sim, eu vos rogo que, quando estiver presente, não me veja obrigado a usar com confiança da ousadia que espero ter para com alguns que nos julgam como se andássemos segundo a carne. Porque, embora andando na carne, não militamos segundo a carne. Pois as armas da nossa milícia não são carnais, mas poderosas em Deus para demolir fortalezas. Eu queria falar um pouquinho sobre demolir fortalezas. Essas fortalezas espirituais das trevas que têm que ser demolidas, que o apóstolo Paulo fala, são os pensamentos errados. São os pensamentos errados. Pensamentos contrários aos ensinamentos de Jesus. Pensamentos contrários às boas obras, à fé sadia. Pensamentos contrários a servir a Deus. Quantas pessoas que chegam para a gente falam assim: ah, mas eu não concordo com isso que está na Bíblia. Quem é ela para discordar? Quem sou eu para discordar de Deus? Quem somos nós para discordar de Deus? Nós temos mais é que abaixar a cabeça e fazer. Versículo 5. Paulo continua dizendo: derrubando raciocínios errados. E todo baluarte que se ergue contra o conhecimento de Deus, e levando cativo o nosso pensamento à obediência a Cristo. Olha que lindo. 2 Coríntios 10:5. O meu pensamento, ele tem que estar preso à obediência a Cristo, a servir a Deus, a ser fiel a Deus, a estar na casa de Deus. Eu poderia continuar falando porque está maravilhoso, mas vamos parar por aqui e pedir a Deus hoje que nos dê capacidade, discernimento espiritual, para dominar nossa mente, para pensar somente coisas do céu, coisas de Deus, sonhos, coisas do bem. Tem pessoas que, ao invés delas concentrarem o pensamento delas nas bênçãos de Deus, daquilo que vai ser delas amanhã, eu tenho sonhos, eu tenho sonhos a ser conquistados, eu me preparo hoje para ser amanhã. Uma moça falou para mim assim: eu estou grávida Eu falei, mas você nem sequer casou. Você não pensou no seu futuro, não? Ela falou, não, eu pensei só naquele momento. Eu disse, burrice. Nós temos que pensar no futuro. E para ter um bebê, você tem que ter o seu lar, seu casamento, preparar o quartinho do bebê, o enxovalzinho do bebê, curtir cada momento na vida e receber o bebê. A vida da gente não pode ser feita atabolhadamente, ou seja, no vamos que vamos, oba, oba, e no tranco. Nós temos que planejar nossa vida. Nossa mente tem que estar dominada por Deus. Para a hora que chegar a pessoa de Deus, a gente está preparado. Porque o mundo não presta. O mundo diz, enquanto a certa não vem, eu fico com as erradas. Na hora que a certa vem, o cabra já pegou uma errada para a vida dele e a vaga está ocupada. Estou falando de vida sentimental, mas tem muitas coisas. Na área profissional, tudo nós dependemos do nosso pensamento voltado para Deus. Muito forte, né? Que Deus te abençoe.

0: Muito bem, movimentamos nossa reportagem aqui do Santuário do Arcanjo Miguel, onde terminou mais uma celebração da trezena forte do Arcanjo Miguel. Eu tenho aqui ao meu lado uma senhora que vai nos contar como ela chegou no santuário, como ela está indo embora, como está a vida dela agora. Qual o seu nome?
1: Maria Aparecida.
0: Qual setor que a senhora mora?
1: Industrial Santo Antônio.
0: Conta para nós como é que foi que a senhora chegou no santuário, através da trezena forte do Arcanjo Miguel, como a senhora está agora?
1: Eu cheguei no santuário, eu senti uma dor desde da nuca, assim, e ela descia para os braços, aí ia para a coluna. Aí eles falaram assim que era coluna, né? Que estava começando dor de coluna. Aí eu não aceitei, vim na trezena, fiz a trezena do sangue, da comunhão, entrei na trezena, estou vindo até hoje. Aí a dor sumiu, eu achava que era o colchão, que tem que trocar o colchão, mas não era, não. Era dor mesmo. Aí eu peguei, recebi a oração, participei, dei o meu sacrifício e participei da trezena. E agora essa dor sumiu. Graças a Deus, eu mexo com os braços, dei dor a noite toda e não sinto nenhuma dor.
0: Quer dizer que os médicos falaram então que poderia ser coluna, só chegou a tomar remédio?
1: Não, eu não cheguei a tomar porque eu não aceitei. Eu vinha para a igreja formar a trezena.
0: A trezena, ela é forte?
1: Muito forte, muito forte.
0: Tem muitas pessoas ouvindo o rádio agora e que sofrem também com a coluna, sofrem com dor nos braços, nas pernas, e estão precisando de um conselho. Qual que é a orientação que você dá para eles?
1: Que ao invés de eles ouvir os médicos e tomar remédio, porque aí eles enchem a pessoa de antibiótico, eles vêm e tenham fé, né? E venha participar da trezena, que Deus vai curar e tirar todas as dores fora e não deixar nenhuma sequela.
0: Quer dizer, então, que o sacrifício que geralmente gera milagres?
1: Gera milagres. Assim que a gente, que eu levantei o sacrifício para si, passou aquele RP assim, de baixo, tirando tudo. Aí, desde esse dia, eu não senti mais.
0: Só está feliz?
1: Muito. Graças a Deus. Só eu não senti nenhuma dor. É uma felicidade imensa.
0: Valeu a pena.
1: Valeu.
0: Muito bem, falamos com mais uma pessoa que encerrou aqui a oração forte, recebeu a oração da trezena forte e vai embora para casa feliz com o bom Jesus.
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1: É madrugada, paz e luz para você, meu irmão, minha irmã de fé, meu companheiro, minha companheira da oração da madrugada. É madrugada de segunda-feira e depois de um final de semana maravilhoso, a grandeza de Deus no Monte Manaim. Meu Deus, que glória, que multidão. Que multidão estava no Monte Manaim nesse final de semana, no sábado, dia 25 de julho, na renovação da aliança com Deus, no ato profético que todos os anos, a subida da escada de Jacó. Deus, como nosso Pai, Ele quer que você sobe na vida. Que você se realize, seja uma pessoa vencedora, uma pessoa conquistadora das bênçãos de Deus. Essa é a vontade do Pai, que é o nosso Deus Todo-Poderoso. Ele não quer ver você doente, para baixo, com a vida toda amarrada, destruído. Não, não. Deus, a vontade de Deus, eu não sei a sua vontade, mas a vontade de Deus, como nosso Pai, de ver os seus filhos, filhas, bem na vida, para que você amanhã possa dizer: graças a Deus, tudo que eu tenho, eu lutei, e Deus abençoou que eu lutei, que eu conquistei, hoje está aqui como testemunho, porque tudo se transforma em testemunho. Todas as lutas, elas podem transformar em um testemunho ou um testemunho. Tudo depende de como que você vai agir diante daquela situação, diante daquela luta. Como eu vi lá no Monte Manaim, a história de uma mãe que estava com a sua filhinha no mês de maio. Mês de maio, quando ela levou a criança estava perdendo peso, a criança estava com a cabeça cheia de feridas, muito inquieta dentro de casa, coçando muito porque irritava muito. Depois da mãe ter levado aos médicos, fazendo tratamentos, porque os médicos são anjos de Deus. Deus deixou a medicina. Mas só que o problema daquela criança era um problema espiritual. Até que ela procurou a sua profetisa, e a profetisa atendeu. Olha a importância de passar por um atendimento, para você falar com o profeta, falar com a profetisa, que vai dar você a direção do que você vai fazer. E foi o que aconteceu com aquela mãe. E ela estava numa fé muito grande em levar a criança no Monte Manaim, passar pelas águas purificadoras do Rio Sagrado, e foi o que aconteceu. E ali eu fiz questão de gravar o testemunho daquela mãe, mostrando primeiro como que estava quando ela levou a criança, como que estava antes e o depois. Agora, em julho, na subida da escada de Jacó, estava ela ali para fazer aliança com Deus e levando a criança, que já ganhou já 2 quilinhos, né? Começou a ganhar peso, e a cabeça da criança, as feridas sumiram, desapareceram. Olha a força e o poder do sacrifício que gera milagres. E o ato profético dos 7 mergulhos. Há uma unção de Deus. Eu estou falando que a unção, ela faz a diferença. A unção faz a diferença. Nós estamos finalizando o mês de julho. Está chegando em todos os santuários o novo jornal do reino falando sobre o mês de agosto. Você pode estar adquirindo o santuário. Está chegando também uma nova edição do livro do apóstolo Adelino de Carvalho, que lançou no Monte Manaim. E preparando você para esse ano vencer, permanecer de pé, para que o ano de 2027 venha a ser um ano que você possa ver o seguinte: um novo tempo. Grave bem essa palavra. Eu quero viver um novo tempo na minha vida. É madrugada de segunda-feira, eu quero orar, agradecer a Deus e abençoar você, você que ainda não é do santuário, mas que foi uma pessoa revelada pelo Espírito de Deus, tem acompanhado a oração da madrugada. Vai até o santuário, procure o profeta, a profetisa, fale com ele vai te ajudar. Não fique aí sofrendo, não. Não fique aí aceitando os seus adversários, seus inimigos destruírem a sua vida, não. Vai, porque você merece, você tem o direito de ser feliz. E eu quero amanhã poder ouvir o seu testemunho, contar o seu testemunho do que o nosso Deus Todo-Poderoso irá fazer na sua vida. Que Deus abençoe. Vamos nessa madrugada falar com Deus.

Nosso Deus e nosso Pai, obrigado pelos testemunhos, pela grandeza que foi o Monte Manaim, a renovação da aliança, os atos proféticos. Ainda, meu Deus, estamos finalizando esse mês de julho, mês forte, mês da aliança, nos preparando para o mês de agosto, Pai. Dias melhores virão. E que nessa madrugada, cada pessoa que está recebendo essa revelação, cada pessoa que está indo para o santuário para começar uma corrente forte, está lutando pela sua família, fortalece, Senhor. Que essas lutas, que esse sofrimento, que essa pessoa possa ver amanhã, meu Deus, através de tudo que ela está enfrentando, ela possa ver amanhã um testemunho lindo, maravilhoso. E não derrotas. A decisão está nas suas mãos, meu irmão. Eu te abençoo em nome de Jesus. O Espírito de Deus te dê força para você vencer. É lutar, vencer e ser feliz. Que Deus te abençoe rica e abundantemente. Vamos ouvir um louvor maravilhoso. Uma ótima semana para todos. Paz e luz.

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0: Paz e luz para você, meu irmão. Paz e luz para você, minha irmã. Vamos agora à inclusão, à poderosa prece de hoje. E eu incluo a poderosa prece a Maria Selenita e família, Rodrigo Tavares e família, Sérgio Lima e família, Edice Gonçalves e família de Goiânia, Goiás, Benedita Camargo e família de São Paulo, capital, Lourdes e família, Francisca Lima e família, Francisco Antônio Chagas e família, de Aparecida de Goiânia, João Gonçalves e família, José Dias e família, Márcia Regina e família, de Salvador, Bahia, Omilda de Fátima e família, Mauro Marci e família, Robson Rodrigues e família, de Curitiba. Incluo também a prece a Ruth Lima e família, Eunice Lima e família. Também incluo aqui a poderosa prece a Manuela Rocha e família, de Goiânia, Goiás, Expedita Lima e família. Também incluo aqui a poderosa prece todos que nos acompanham de Goiânia, Goiás, de Goianira, Goiás, Hortolândia, São Paulo, Goianápolis, Goiás, Contagem, Minas Gerais. Também incluo aqui todos que nos acompanham de Curitiba, Paraná, Pouso Alegre, Minas Gerais, Belo Horizonte, Minas Gerais, Montes Claros, Minas Gerais, Brasília, Distrito Federal, Conselheiro Lafayette, Minas Gerais, São Paulo, capital, Noruega, Anápolis, Goiás, Ceres, Goiás, Paranavaí. Também aí incluo a poderosa prece todos que nos acompanham de Salvador, Bahia. Também incluo aqui todos que nos acompanham de Surat, em Gujarat, na Índia. Também incluo todos que nos acompanham de Vodadara, em Gujarat, na Índia. Também incluo aqui todos que nos acompanham da cidade de Phoenix, da cidade do Arizona. Também incluo aqui a poderosa prece Eliene Soares e família, de Aparecida de Goiânia, Darcilene e família, de Aparecida de Goiânia, a Eva Divina e família. Também incluo aqui a poderosa prece a Márcia Cristina e família, de Aparecida de Goiânia. Também incluo a prece a Joanilva Feitosa, Mariana Lima e família, Welton Rosa e família, Ana Paula, Andressa Araújo e família, Claudevino e família, Dalvani Alcântara e família, Divina Melo e família, Luiz Emanuel e família, Maria Rosa e família, Maria Rocha e família, de Goiânia, Goiás, Maria Oliveira e família, Paulo Sérgio e família, de Senador Canedo, Raquel Santos e família, de Aparecida de Goiânia, a Ana Santana e família, de Salvador, Bahia. Também incluo aqui a poderosa prece a Heloísa e família, de Trindade, Emanuel Tavares e família, de Trindade, César dos Santos Braga e família, Francisca e família, Elza Lúcia e família, Elieuza da Costa e família, Giovanni e família, Gustavo Ferraz e família, Maria José e família, Milton da Silva Lopes e família, de Trindade, Vanderlina e família, de Goiânia, Goiás. Esses foram os nomes inclusos à poderosa prece de hoje.
1: Um homem com uma força sobrenatural. No Monte Manaim, todos viram ele orar no altar do castiçal e a chuva de milagres descer. Muita gente foi curada na hora com a chuva sobrenatural. Ele sempre foi chamado de o homem dos milagres.

0: Ele viaja pelo Brasil recolhendo cadeira de rodas, muletas e aparelhos de pessoas curadas através da sua oração. Impressionante o poder sobrenatural que Deus lhe concedeu. Uma certa vez, ele mandou as pessoas comprarem nas lojas da cidade um lenço branco comum, que nunca tivesse sido usado. Mandou as pessoas colocarem o lenço no local da enfermidade. E orou pedindo a Jesus que curasse as pessoas e tocasse no lenço com suas mãos ensanguentadas. Quando terminou a oração, ele mandou as pessoas olharem para o lenço e lá estava a marca do sangue, como sinal do toque das mãos ensanguentadas de Jesus. No Monte Manaim, onde esse homem ora, os anjos aparecem. De forma sobrenatural, as pessoas veem a olhos nus os anjos de Deus que moram ali, na montanha sagrada de Manaim. Lá também foi fotografada uma porta misteriosa, junto ao rio sagrado, num lugar onde não há construção. Que mistério há nesse homem? Como explicar a oração que ele fez pelo rádio, mandando os espíritos que se escondem dentro das casas se manifestarem nas garrafas d'água? E sem tocar em nenhuma garrafa, apenas orando pelo rádio, muitas garrafas estouraram. Outras entortaram como se tivessem sido levadas ao fogo. E em outras apareceram terra de cemitério e bichos. Como explicar esses fenômenos sobrenaturais realizados através da simplicidade desse homem de Deus? A oração que ele faz para quem está com feitiçaria nas mãos, fazendo travar as mãos das pessoas de tal forma que elas não conseguem separar uma mão da outra. A oração de Manassés, que faz a pessoa esquecer completamente o passado de sofrimento dela. E mesmo que ela tente lembrar, ela não consegue mais. As pessoas que vão ao Monte Manaim perguntam: como pode um homem ter tanto poder assim? E as vezes que vimos ele tirar dores com a mão e ainda mostrar para as pessoas ao dizer: a dor dela está aqui na minha mão. E perguntar à pessoa: parou de doer? E a pessoa responder: sumiu a dor. Ele mostra na mão dele: a sua dor está aqui. Que mistério há nesse homem? Quem é ele para fazer isso? Por que ele é tão simples? A resposta é uma só. Estamos diante de um verdadeiro apóstolo de Cristo. O apóstolo Davi, missionário Adelino de Carvalho.
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falar dos grandes milagres de Deus. Onde milhares de pessoas já foram curadas, tiveram visões de anjos, um lugar sagrado, onde o apóstolo sempre ora pelo povo.

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1: 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Quando os dois ponteiros do relógio apontam para os céus, milhares e milhares de católicos, espíritas, protestantes e evangélicos formam comigo a grande força espiritual da prece do meio-dia. Pelos que choram, pelos carentes de amor e de afeto, pelos injustiçados e encarcerados, e por todos aqueles que, irmanados numa grande força do pensamento positivo, fazem comigo a poderosa oração da proteção.

Diante da Arca da Aliança, da estrela reveladora dos mistérios espirituais, do castiçal sagrado e da força espiritual, da espada do Arcanjo Miguel, invoco o poder mais alto

Chagas abertas, Sagrado Coração, todo amor e bondade, o sangue de Nosso Senhor Jesus Cristo no meu corpo se derrame hoje e sempre. E eu andarei vestido e armado com as armas espirituais de Deus, para que meus inimigos, tendo pés, não me alcancem, tendo mãos, não me peguem, tendo olhos, não me enxerguem, e nem pensamentos eles possam ter para me fazer mal. Armas de fogo o meu corpo não alcançarão, facas e lanças se quebrem sem ao meu corpo chegar, cordas e correntes se arrebentem sem o meu corpo amarrar. O arcanjo Miguel derrube meus inimigos com o poder de sua espada de fogo. Jesus Cristo me proteja e me defenda com o poder de sua santa e divina graça. O Espírito Santo me cubra de luz e me guie na verdade. E Deus, com sua infinita misericórdia e grande poder, seja meu defensor contra as maldades e perseguições de meus inimigos. E eu, para sempre, saberei dizer: graças a Deus.

0: de Deus e Isaías 53:1. Quem deu crédito à nossa pregação? E a quem foi revelado o braço do Senhor? As promessas de Deus não são para todos, mas somente para quem acredita nelas.
1: Abraão creu na mensagem do sacrifício e Deus deu a ele o poder de dominar a cidade onde morava.
2: Isaac creu na mensagem do sacrifício e Deus deu a ele o poder de herança.
1: Moisés creu na mensagem do sacrifício e Deus deu a ele o poder de dominar Satanás.
2: Ana creu na mensagem do sacrifício e Deus deu a ela o direito de gerar filhos.
1: Gideão creu na mensagem do sacrifício e Deus tirou a força do inimigo e deu a ele a força de 1000 homens.
2: Salomão creu na mensagem do sacrifício e Deus disse a ele: o que você me pedir, eu vou te dar.
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4: Meio-dia e 28.
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5: Eu quero falar um pouquinho sobre a nossa mente. A Bíblia Sagrada diz que a nossa mente, ela deve ser escravizada. O termo certo é cativa. As coisas de Deus. Eu criei um hábito na minha vida de conversar só sobre as coisas de Deus. Então, todas as vezes que eu abro a minha boca para conversar com alguém, eu falo das coisas de Deus. Você pode falar assim: nossa, mas isso é fanatismo. Não é, não. Fanatismo é condenar os outros. Fanatismo é você não enxergar a luz das evidências de Deus na sua vida. Se eu falo de amor, eu falo das coisas de Deus. Se eu falo de paz, eu falo das coisas de Deus. Se eu falo do bem, eu falo das coisas de Deus. E é impressionante como que você enche sua mente das coisas de Deus. E aí vem a importância dos nossos encontros no santuário, a importância da leitura da Bíblia, a importância de você dar seu testemunho, a importância de você se preocupar em atacar o mal evangelizando, a importância de você ajudar alguém a combater as ideias fracas das trevas. Então, é muito importante quando nós dominamos a nossa mente, governamos a nossa mente, para que ela possa pensar somente nas coisas de Deus e a gente possa falar somente as coisas de Deus. Pelo menos não vai atrapalhar a sua vida. Pelo menos não vai chamar para perto de você os bichos ruins. Pelo menos não vai enfraquecer você. Pelo menos não vai fazer mal a você. Mas vai trazer para você as bênçãos de Deus, a paz de Deus, a luz de Deus. Vai melhorar o seu relacionamento em casa com as pessoas. Vai melhorar o seu relacionamento com a sua esposa, com seu marido, com seus filhos, porque você sempre terá uma palavra de Deus para dar para a pessoa, porque você lê a palavra de Deus, porque você reflete a palavra de Deus. Davi, ele dizia: guardei a tua palavra no meu coração para não pecar contra ti, ó Deus, e nela eu medito de dia e de noite. Que maravilha, né? Que maravilha. Guardei a tua palavra, ó Deus, no meu coração, para não pecar contra ti. E nela eu medito de dia e de noite. Você sabia que tem pessoas que ouvem a oração da madrugada, oram com o apóstolo a sol, e depois durante o dia ouvem de novo, conferem na Bíblia? Muito bem, eu quero fazer a leitura para vocês na carta apostólica de 2 Coríntios, no capítulo 10, a partir do versículo 1, que diz assim: ora, eu mesmo, Paulo apóstolo, vos rogo pela mansidão e benignidade de Cristo. Eu que, na verdade, quando presente entre vós, sou humilde, mas quando ausente, eu sou ousado para convosco. Sim, eu vos rogo que, quando estiver presente, não me veja obrigado a usar com confiança da ousadia que espero ter para com alguns que nos julgam como se andássemos segundo a carne. Porque, embora andando na carne, não militamos segundo a carne. Pois as armas da nossa milícia não são carnais, mas poderosas em Deus para demolir-me. Fortalezas. Eu queria falar um pouquinho sobre demolir fortalezas. Essas fortalezas espirituais das trevas que têm que ser demolidas, que o apóstolo Paulo fala, são os pensamentos errados. São os pensamentos errados. Pensamentos contrários aos ensinamentos de Jesus. Pensamentos contrários às boas obras, à fé sadia. Pensamentos contrários a servir a Deus. Quantas pessoas que chegam para a gente falam assim: ah, mas eu não concordo com isso que está na Bíblia. Quem é ela para discordar? Quem sou eu para discordar de Deus? Quem somos nós para discordar de Deus? Nós temos mais é que abaixar a cabeça e fazer. Versículo 5. Paulo continua dizendo: derrubando raciocínios errados e todo baluarte que se ergue contra o conhecimento de Deus, e levando cativo o nosso pensamento à obediência a Cristo. Olha que lindo. 2 Coríntios 10:5. O meu pensamento, ele tem que estar preso à obediência a Cristo, a servir a Deus, a ser fiel a Deus, a estar na casa de Deus. Eu poderia continuar falando porque está maravilhoso, mas vamos parar por aqui e pedir a Deus hoje que nos dê capacidade, discernimento espiritual, para dominar nossa mente, para pensar somente coisas do céu, coisas de Deus, sonhos, coisas do bem. Tem pessoas que, ao invés delas concentrarem o pensamento delas nas bênçãos de Deus, daquilo que vai ser delas amanhã. Eu tenho sonhos a ser conquistados. Eu me preparo hoje para ser amanhã. Uma moça falou para mim assim: eu estou grávida. Eu falei: mas você nem sequer casou. Você não pensou no seu futuro, não? Ela falou: não, eu pensei só naquele momento. Eu disse: burrice. Nós temos que pensar no futuro. E para ter um bebê, você tem que ter o seu lar, seu casamento, preparar o quartinho do bebê, o enxovalzinho do bebê, curtir cada momento na vida e receber o bebê. A vida da gente não pode ser feita atabalhadamente, ou seja, no vamos que vamos, oba oba e no tranco. Nós temos que planejar nossa vida. Nossa mente tem que estar dominada por Deus, para a hora que chegar a pessoa de Deus, a gente está preparado. Porque o mundo não presta. O mundo diz: enquanto a certa não vem, eu fico com as erradas. Na hora que a certa vem, o cabra já pegou uma errada para a vida dele e a vaga está ocupada. Estou falando de vida sentimental, mas tem muitas coisas na área profissional, tudo nós dependemos do nosso pensamento voltado para Deus. Muito forte, né? Que Deus te abençoe.

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1: Diz a palavra de Deus em Gênesis 3:24 que Deus, no princípio, quando o homem caiu, derrubado pelo príncipe das trevas, o próprio Deus, para guardar o caminho do homem e proteger a árvore da vida, ele colocou uma espada de fogo que se revolvia em defesa do paraíso.
0: Deus quer transformar o seu lar em um paraíso de paz, amor, compaixão e harmonia, onde as pessoas têm prazer em conviver umas com as outras.
1: Diz a palavra de Deus em Provérbios 14:30. A inveja entra na vida da pessoa e atinge a área sentimental, familiar, profissional e financeira. A inveja atinge até os ossos.
0: Não permita que a inveja dos parentes e vizinhos invejosos, o feitiço dos inimigos ocultos, o desejo de vingança dos rancorosos e de quem não gosta de você, venha entrar para dentro da sua casa e destruir sua família. Coloque na sala de sua casa uma espada de fogo. Fisicamente, ela parece uma obra de arte. Espiritualmente, ela faz uma blindagem na sua casa para o inimigo não entrar.
2: Aqui não!
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1: Todos os parentes que me criticaram quando eu entrei para a obra hoje me admiram, têm maior orgulho de mim. Mas se na época eu estivesse, se eu tivesse ouvido eles, eu estaria lá atrás, na pior, aonde eu estava antes. Então o mundo espiritual, ele abre para você todas as oportunidades na vida, quer seja profissional, familiar, sentimental, todas as oportunidades se abrem para você, porque Deus abre seus caminhos para prosperar. Deus é glorificado, não é quando o povo grita, glória a Deus, aleluia, não. Deus é glorificado quando ele olha e vê que os filhos das trevas estão por baixo e os filhos da luz estão por cima. Deus é glorificado ao ver você por cima.
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na sua vida, que você estava rodeado de inimigos, num beco sem saída. Mas aquele momento que você achava que não tinha mais jeito, que não havia mais saída, mais solução, Deus estava ali com você.

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2: Jesus disse: pedi e não recebeis, porque não sabeis pedir. Até para orar é preciso saber. Até para pedir a Deus é preciso saber orar. Há um velho provérbio no interior que diz: quem não sabe rezar xinga a Deus. É engraçado, né? Mas verdadeiro. O conhecimento espiritual faz com que você tenha na sua vida o caminho de luz, o caminho de paz, o caminho da oração. A oração traz a força espiritual, mas o conhecimento traz a luz. Há muitas pessoas que não recebem porque oram errado, e oram de forma errada por falta de conhecimento espiritual. Dentro do nosso programa, vamos agora a mais um quadro importante, trazendo para você a luz do conhecimento espiritual, através da participação de companheiros e companheiras que enriquecem profundamente o nosso programa.
3: Conta-se que certa vez moravam numa floresta uma coruja e uma águia. A águia constantemente

0: Constantemente alçava voo alto e desaparecia diante dos olhos da coruja. Quando a águia voltava, a coruja dava notícias de tudo o que havia acontecido na floresta, contando para a águia a vida dos pássaros ao redor dela. A coruja sabia de tudo o que acontecia na floresta. Dava notícia da vida de todos os pássaros. Também dava notícia das árvores frutíferas que floreavam e das árvores que morriam. Numa rodada de pescoço, ela girava a cabeça e via tudo ao seu redor. Já a águia não tinha muito o que falar, pois fazia parte do caráter da águia enxergar longe e voar sozinha. Um dia colocaram fogo na floresta e a coruja não tinha para onde voar. Ela só enxergava o que estava perto e tudo perto dela se queimou naquele incêndio criminoso. A coruja se perdeu na vida e ninguém nunca mais a viu. Ela não tinha foco. Já a águia, quando viu a floresta incendiando, ela alçou o voo para o penhasco, onde já havia construído o seu ninho. Lá em cima, ela teve seus filhotes e seguiu o curso natural da vida. A coruja representa a sabedoria humana e o conhecimento de tudo que está ao seu alcance. Já a águia representa a revelação do reino e a posse de tudo que está acima, fora do alcance dos outros. A Bíblia diz: os que confiam no Senhor voarão com asas como águia. Bárbara Barcelos agora traz para você o quadro Águia ou Coruja.
1: Hoje eu quero falar com você sobre definição espiritual. Definição espiritual da mentira e da verdade. A definição espiritual da mentira é o oposto da definição espiritual da verdade. E a Bíblia diz assim, que Jesus é a verdade. Jesus é o caminho, a verdade e a vida. E o diabo, o que é o diabo? O diabo é a mentira. João 10:10 diz que o ladrão vem senão para roubar, matar e destruir. E eu vim para que tenha vida eterna e a tenha em abundância. Essas são palavras de Jesus, que está registrado em João 10:10. Então é impossível você firmar uma amizade com uma pessoa, um relacionamento sentimental, um relacionamento de amizade, um relacionamento familiar, nos pilares do engano que vive o mundo. Existem pessoas que são divididas entre a mentira e a verdade, por isso não tem firmeza na vida. Porque toda mentira, ela traz na sua aparência uma meia-verdade. Mentira é engano. Mentira vem do maligno. E a Bíblia diz que o mundo jaz no maligno. Em 1 João, capítulo 5, versículo 19, diz: sabemos que o mundo está no maligno. Então Jesus, ele separou os amigos dele. Ele separou os amigos da luz e os amigos do mundo. E ensinou aos amigos dele a não acreditarem no mundo, porque o mundo é falso e o mundo é mentiroso. Lá em João 15, 13, no versículo 14, também no versículo 18 e 19, diz: ninguém tem maior amor do que este, de dar a alguém a sua vida pelos seus amigos. Foi o que Jesus fez. Ninguém tem amor como esse. Só ele se entregou na cruz e sofreu para dar a você a salvação. E continuando o versículo 13 e 14 de João capítulo 15, diz: vós sereis meus amigos se fizerdes o que eu mando. Olha que interessante essa palavra de Jesus. É importante você entender que Jesus, ainda que reconhecendo que os seus discípulos eram seus amigos, Jesus não abriu mão da sua autoridade espiritual. Jesus não abriu mão de ser o Senhor dos seus amigos. Porque, entenda, que uma amizade, ela nunca pode interferir na sua fé, no seu ministério, na sua vida com Deus. Continuando em João 15, ainda diz: se o mundo vos odeia, sabei que primeiro do que a vós, ele odiou a mim. São palavras de Jesus. E continua: se vós fosseis do mundo, o mundo amaria o que era seu. Mas, porque não sois do mundo, antes eu vos escolhi do mundo, por isso é que o mundo vos odeia. Esse texto de João 15 explica muita coisa na sua vida, na minha vida. Por que que algumas pessoas perseguem você por causa da sua fé? Por que algumas pessoas não gostam de estar perto de você? Porque a sua fé, o seu brilho, a sua luz incomoda. Porque essa pessoa está no mundo. Ah, mas tem uma pessoa lá no meu trabalho que não gosta de mim, só que ele tem o título, o rótulo, ou ele se diz evangélico, ele se diz servo de Deus. Bom, aí a gente vai entrar na parábola do joio e do trigo, mas isso é uma história para uma outra reflexão. O que eu posso dizer é que este texto explica muita coisa na sua vida. Se vós fosseis do mundo, o mundo amaria aquilo que era seu. Mas por que você não é do mundo, mas Jesus tirou você do mundo? É por isso que o mundo odeia você. No texto sagrado acima, Jesus, ele separa quem é amigo dele e dá ouvidos a ele, daqueles que são amigos do mundo e dão ouvidos ao mundo e querem agradar ao mundo, querem fazer as coisas de acordo com que o mundo não os reprove. Não se engane, esse não é visto como amigo de Deus. O seu primeiro amigo é Jesus. O meu primeiro amigo é Jesus. Depois de Jesus, o seu maior amigo é você mesmo, é o seu sucesso. Que o Espírito de Deus complete esta palavra no seu coração.

0: Espada de Fogo. O primeiro a usar a Espada de Fogo para proteger o caminho da Árvore da Vida foi o próprio Deus.
1: Diz a palavra de Deus em Gênesis 3:24 que Deus, no princípio, quando o homem caiu, derrubado pelo príncipe das trevas, o próprio Deus, para guardar o caminho do homem e proteger a árvore da vida, ele colocou uma espada de fogo que se revolvia em defesa do paraíso.
0: Deus quer transformar o seu lar em um paraíso de paz, amor, compaixão e harmonia, onde as pessoas têm prazer em conviver umas com as outras.
1: Diz a palavra de Deus em Provérbios 14:30. A inveja entra na vida da pessoa e atinge a área sentimental, familiar, profissional e financeira. A inveja atinge até os ossos.
0: Não permita que a inveja dos parentes e vizinhos invejosos, o feitiço dos inimigos ocultos, o desejo de vingança dos rancorosos e de quem não gosta de você, venha entrar para dentro da sua casa e destruir sua família. Coloque na sala de sua casa uma espada de fogo. Fisicamente, ela parece uma obra de arte. Espiritualmente, ela faz uma blindagem na sua casa para o inimigo não entrar.
2: Aqui não!
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2: Uma e 23.
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3: Eu tenho falado aqui sobre a luta que cada pessoa tem na sua vida, cada um de nós. Não pense que é só você, não, porque você não é o único, você não é a única que tem desafios, que tem lutas, que tem sofrimentos, que tem que enfrentar seus inimigos. Você não é a única pessoa que passa por isso, não. Eu sou muito realista, verdadeiro, e não tenho dó de falar a verdade, porque tem muitos por aí que gostam de viver de fantasias, de ilusões. E nós temos que colocar os pés na nossa realidade, olhar para a realidade e ver o que você pode fazer para melhorar a sua vida. O que você pode fazer para ter um futuro melhor? O que você pode fazer para colher lá na frente aquilo que você vai plantar hoje? É muito importante calcular tudo aquilo que você faz ou vai fazer. Calcular antes. Preste atenção na sua vida. Preste atenção em quem são seus amigos. Preste atenção quem é aquela pessoa que você confia tudo. Cuidado. Muito cuidado. Eu não sei por que estou falando isso tão calmamente com você, mas eu estou falando porque uma pessoa, uma alma vale mais que o mundo inteiro. E alguém, em algum lugar, precisava ouvir esta palavra.

0: Espada de Fogo. O primeiro a usar a Espada de Fogo para proteger o caminho da Árvore da Vida foi o próprio Deus.
1: Diz a palavra de Deus em Gênesis 3:24 que Deus, no princípio, quando o homem caiu, derrubado pelo príncipe das trevas, o próprio Deus, para guardar o caminho do homem e proteger a árvore da vida, ele colocou uma espada de fogo que se revolvia em defesa do paraíso.
0: Deus quer transformar o seu lar em um paraíso de paz, amor, compaixão e harmonia, onde as pessoas têm prazer em conviver umas com as outras.
1: Diz a palavra de Deus em Provérbios 14:30. A inveja entra na vida da pessoa e atinge a área sentimental, familiar, profissional e financeira. A inveja atinge até os ossos.
0: Não permita que a inveja dos parentes e vizinhos invejosos, o feitiço dos inimigos ocultos, o desejo de vingança dos rancorosos e de quem não gosta de você, venha entrar para dentro da sua casa e destruir sua família. Coloque na sala de sua casa uma espada de fogo. Fisicamente, ela parece uma obra de arte. Espiritualmente, ela faz uma blindagem na sua casa para o inimigo não entrar.
2: Aqui não!
0: Espada de fogo. Espada de fogo. Até Deus Todo-Poderoso usou para proteger o caminho da Árvore da Vida. Espada de fogo.

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1: Quando uma pessoa foge de Deus, ela entra num navio e esse navio afunda. Quando uma pessoa foge da presença de Deus, tudo o que ela faz dá errado. Quando uma pessoa foge da presença de Deus, ela dá um passo para frente e dois para trás. A vida dela só anda para trás. Por quê? Porque se Deus é por nós, quem será contra nós? Mas se Deus não é por nós, então o barco vai afundar.
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2: E eu quero falar com você sobre descansar em Deus. Salmo 91 diz assim: aquele que habita no esconderijo do Altíssimo, à sombra do Onipotente descansará. Descansar à sombra, só descansa à sombra aquele que está perto de quem está fazendo a sombra, o Altíssimo. Quem desdenha, quem despreza a Deus, quem não tem tempo para Deus, quem não busca a Deus, não pode esperar de Deus alguma coisa. Porque não tem coisa pior do que o desprezo. Não tem coisa pior do que o desprezo. Um filho disse para a mãe: mãe, eu nunca afrontei a senhora, nunca xinguei a senhora, nunca agredi a senhora. E ela disse para o filho: meu filho, o desprezo que você me deu durante a vida inteira doeu mais do que uma afronta, doeu mais do que uma agressão. Porque o desprezo dói, machuca, sangra. Só quem já foi desprezado na vida sabe o que Deus sente quando nós, ou quando você, ou eu, ou qualquer pessoa dá as costas para Deus. Quando uma pessoa dá as costas para Deus, dá o desprezo para Deus, isso dói no coração de Deus, machuca. E é muito triste, porque há uma maneira de enrolar a pessoa quando você não quer ir na casa dela. Você fala: uma hora eu vou lá. Vai amanhã. Não, amanhã eu não posso porque eu vou trabalhar. Vai depois. Depois eu não posso porque eu tenho um compromisso com um primo meu. Vai depois. Depois eu não posso porque eu vou namorar. Vai depois. Depois eu não posso. Posso porque eu vou viajar. Vai depois. E a pessoa vai enchendo de desculpa para dizer que ela não quer ir na sua casa. Eu não quero ir na sua casa. Seria muito melhor ela falar assim. E quando uma pessoa, ela dá desculpas para não ir à casa de Deus, ela não tem direito de reclamar da vida. Nossa, isso é certo. Ela não tem direito de reclamar. Por que que deu tudo errado? Você não tem direito de reclamar. Por que que as coisas têm dado errado para você? Quando damos as costas para Deus, é porque não queremos que Ele venha intervir na nossa vida, nem nos nossos problemas, nem na nossa casa, nem no nosso caminho.

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1: Uma das coisas que mais dói no coração do ser humano, dói na alma, é a ingratidão. A ingratidão é uma ferida na alma da pessoa. Mamãe me disse: criei 3 filhos, gerei e criei com muito amor. Passei mal. Meus filhos moram na mesma cidade que eu. Um deles mora no mesmo bairro. E nenhum dos 3 me socorreu. Nenhum dos 3 foi ver o que havia acontecido comigo. Pelo contrário, a minha filha achou que eu estava fingindo. Como dói a ingratidão! Como dói a ingratidão! E como é lindo a nossa convivência dentro do santuário. Meu Deus do céu, é uma família nova que a pessoa ganha na vida sem esperar. Sem esperar, porque a pessoa vai para o santuário para receber uma cura, uma libertação, a solução de um problema, uma graça de Deus. E depois ela encontra ali uma família de amor. Interessante é que são pessoas que não têm vínculo algum sanguíneo umas com as outras, mas o vínculo espiritual, faz de nós a grande família de Deus, a grande

De família da fé. A grande família da fé. É um fortalecendo o outro. E eu estou aqui, ó, para passar força para você, para passar fé para você e para abençoar a sua vida. Obrigado, Deus, pela vida deste meu irmão, desta minha irmã. Obrigado a você por existir no meu caminho. E nós estamos juntos, passando força um para o outro, nesta nossa caminhada sobre a face da terra. Os desafios são muitos, mas Deus é maior.

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2: O povo está na fé e nós estamos aqui. E nós precisamos entender o poder da fé para chegar aonde queremos chegar. A fé é o ponto de ligação a Jesus, a Deus, para você conseguir sua vitória, sua cura, seu milagre, sua libertação. Sem fé é impossível você conseguir alguma coisa. Com fé, tudo você pode conseguir. É muito importante entender que a fé remove montanhas. Mais forte do que dizer para Deus: Deus, eu acredito, é você dizer: Deus, eu faço. Porque a minha fé não é somente de palavras. Ela é de palavras e atos, palavras e atitudes, palavras e ação, porque uma ação vale mais que mil palavras. Lembre-se, sem fé é impossível agradar a Deus.

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2: 2h31.
3: Eu estou atendendo uma moça e ela me contou que a mãe dela sofre uma doença grave, enfisema pulmonar. E eu perguntei para ela se a mãe dela havia recebido algo de alguém, se ela discutiu com alguém. E ela me contou que ela foi até o pai dela vende frango, e essa pessoa comprou um frango, mas com outras intenções. Você não sabe quem é seu amigo. Seu amigo é Deus. Deus, seu pai, o Todo-Poderoso. Então essa mulher, com uma caixa preta e vermelha, e dentro dessa caixa tinha uma galinha morta. Olha para você ver como é que é a ação do inimigo para destruir uma vida da outra, doente, né? Doente querido, de um conhecido, de uma rival. Eu não sei, cada situação é uma situação. Eu sei que você precisa confiar em Deus. Você precisa se proteger contra todas as armadilhas e ciladas do inimigo. Nós somos especialistas de batalha espiritual. Eu faço parte da equipe do missionário Adelino de Carvalho. Então eles fazem, nós vamos e desfazemos. É lógico, pelo poder de Deus, pela ação de Deus, o arcanjo Miguel, ele entra nessa batalha para nos livrar de todo mal, de toda cilada do inimigo. É problemas espirituais? É magia negra? É trabalhos pesados que eles fazem para destruir uma vida? E depois desse acontecimento satânico, diabólico, terrível, essa mulher caiu na cama. E ela precisa ter uma força maior para que ela venha superar esse dia mal. Então, queridos ouvintes do programa O Poder da Fé, preste muita atenção. Eu estou aqui no Santuário do Jardim Nova Esperança para poder ajudar você. Sozinho você não vai conseguir. Não existe batalha espiritual dentro de casa. Não existe batalha espiritual com apenas na oração. Não existe batalha espiritual só nas lágrimas, né? Derramando as lágrimas. Não. Precisa resistir o diabo para ele fugir de vós. E o arcanjo Miguel com a espada de fogo desembainhada para combater todo espírito negativo das trevas, para você ter uma vida digna e abençoada e protegida pelo poder de Deus. Então me procure nessa sexta-feira no Santuário do Jardim Nova Esperança, a partir das 7 horas da manhã, às 3 horas e às 19 horas. Eu, missionário Júlio César, vou ajudar você a sair dessa linhagem escura, dessa linhagem preparada pelos espíritos de trevas, que usa pessoas que têm maldade no coração, porque a maldade está na mente das pessoas. Então você não pode ser vítima dessas pessoas que trabalham para a esquerda, trabalham para destruir vidas. Você não vai ser destruído se você não descruzar o braço. Não pode acontecer nada. Você vai continuar com sofrimento. Então você precisa me procurar no Santuário do Jardim Nova Esperança para dar início nessa corrente forte de batalha espiritual, fazer um diagnóstico para desmanchar qualquer obra satânica das trevas que estiver atormentando, interferindo na sua vida. Então, me procure. na Avenida Central, número 1374, no Jardim Nova Esperança. Eu, missionário Júlio César, estou aqui para ajudar você. Então me procure na Avenida Central, nessa sexta-feira, a partir das 7 horas da manhã. Eu estou aqui para te ajudar, em nome de Jesus.
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0: Espada de Fogo. O primeiro a usar a Espada de Fogo para proteger o caminho da Árvore da Vida foi o próprio Deus.
1: Diz a palavra de Deus em Gênesis 3:24 que Deus, no princípio, quando o homem caiu, derrubado pelo príncipe das trevas, o próprio Deus, para guardar o caminho do homem e proteger a árvore da vida, ele colocou uma espada de fogo que se revolvia em defesa do paraíso.
0: Deus quer transformar o seu lar em um paraíso de paz, amor, compaixão e harmonia, onde as pessoas têm prazer em conviver umas com as outras.
1: Diz a palavra de Deus em Provérbios 14:30. A inveja entra na vida da pessoa e atinge a área sentimental, familiar, profissional e financeira. A inveja atinge até os ossos.
0: Não permita que a inveja dos parentes e vizinhos invejosos, o feitiço dos inimigos ocultos, o desejo de vingança dos rancorosos e de quem não gosta de você, venha entrar para dentro da sua casa e destruir sua família. Coloque na sala de sua casa uma espada de fogo. Fisicamente, ela parece uma obra de arte. Espiritualmente, ela faz uma blindagem na sua casa para o inimigo não entrar.
2: Aqui não!
0: Espada de fogo. Espada de fogo. Até Deus Todo-Poderoso usou para proteger o caminho da Árvore da Vida. Espada de fogo.

0: missionário Adelino de Carvalho.
1: Hoje eu quero falar àquela pessoa que está desanimada. Cada dia que passa, você se encontra sem forças para continuar sua vida, desanimado diante dos seus problemas, desiludido com tanta coisa que você já viveu e decepcionado com os homens, decepcionado com as pessoas. Dentre milhares de pessoas em todo o Brasil que olha para dentro de casa, e você olha para dentro da sua casa e diz para você mesmo: isso não é nada daquilo que eu esperava para a minha vida. O que acontece na minha casa não é nada daquilo que eu queria que acontecesse. Minha vida parece que deu errado. As coisas na minha vida não acontecem como eu queria que acontecesse, como um dia eu sonhei que acontecesse. Todos nós na vida passamos por momentos de aflições. Não há um ser humano que nunca tenha passado por momentos difíceis, de desespero, de angústia, de tristeza. Algumas pessoas sentem vontade de morrer, pedem a Deus para levar. Deus me tira, eu não aguento mais. E isso que está acontecendo com você vai passar. Você vai vencer. A vida da gente, ela tem uma trajetória, ela tem um caminho. E muitas vezes o sofrimento vem despertar em nós para uma vida de fé violenta, uma vida de joelhos, uma vida de clamor, uma vida de mais confiança em Deus e mais busca a Deus. E eu sei que eu estou aqui, eu sei que eu estou aqui em resposta à sua oração. A história da sua vida não vai terminar assim. A história da sua vida não vai terminar assim. Deus vai escrever uma nova história na sua vida. E eu creio que o impossível vai acontecer. O impossível está para acontecer. Porque o teu Pai, o teu Deus, é poderoso e te ama. Quando eu tive um encontro com Deus, eu estava no fundo do poço. E é no fundo do poço que nós encontramos o braço forte de Deus para nos acolher, o acolhimento de Deus. Não chores mais. Não se entregue no meio da batalha. Deus hoje está acolhendo você.

0: O nosso programa é feito de alegria, de fé, música, testemunhos maravilhosos que levam a pessoa a acreditar que se aconteceu com ela, se aconteceu com ele, se ele foi curado, se ela foi curada, eu também tenho fé, eu também posso ser, porque Deus é Pai de todos nós. É lindo isso, né? É lindo isso. Nós vamos agora a mais um quadro do nosso programa, sempre buscando a evolução, o conhecimento espiritual, porque quanto mais nós temos conhecimento espiritual, mais nós chegamos para perto de Deus. Vamos a mais um quadro do nosso programa.
1: Eu estou atendendo uma moça e ela me contou que a mãe dela sofre uma doença grave, enfisema pulmonar. E eu perguntei para ela se a mãe dela havia recebido algo de alguém, se ela discutiu com alguém. E ela me contou que ela foi até o pai dela vende frango, e essa pessoa comprou um frango, mas com outras intenções. Você não sabe quem é seu amigo. Seu amigo é Deus. Deus, seu Pai, o Todo-Poderoso. Então essa mulher, com uma caixa preta e vermelha, e dentro dessa caixa tinha uma galinha morta. Olha para você ver como é que é a ação do inimigo para destruir uma vida da outra, doente, né? Doente querido, de um conhecido, de uma rival. Eu não sei, cada situação é uma situação. Eu sei que você precisa confiar em Deus. Você precisa se proteger contra todas as armadilhas e ciladas do inimigo. Nós somos especialistas de batalha espiritual. Faço parte da equipe do missionário Adelino de Carvalho. Então eles fazem, nós vamos e desfazemos. É lógico, pelo poder de Deus, pela ação de Deus, o arcanjo Miguel, ele entra nessa batalha para nos livrar de todo mal, de toda cilada do inimigo. É problemas espirituais? É magia negra, é trabalhos pesados que eles fazem para destruir uma vida. E depois desse acontecimento satânico, diabólico, terrível, essa mulher caiu na cama. E ela precisa ter uma força maior para que ela venha superar esse dia mau. Então, queridos ouvintes do programa O Poder da Fé, preste muita atenção. Eu estou aqui no Santuário do Jardim Nova Esperança para poder ajudar você. Sozinho você não vai conseguir. Não existe batalha espiritual dentro de casa. Não existe batalha espiritual com apenas na oração. Não existe batalha espiritual só nas lágrimas, né? Derramando as lágrimas. Não. Precisa resistir o diabo para ele fugir de vós. E o arcanjo Miguel com a espada de fogo desembainhada para combater todo espírito negativo das trevas, para você ter uma vida digna e abençoada e protegida pelo poder de Deus. Então me procure nessa sexta-feira no Santuário do Jardim Nova Esperança, a partir das 7 horas da manhã, às 3 horas e às 19 horas. Eu, missionário Júlio César, vou ajudar você a sair dessa linhagem escura, dessa linhagem preparada pelos espíritos de trevas, que usa pessoas que têm maldade no coração, porque a maldade está na mente das pessoas. Então você não pode ser vítima dessas pessoas

0: que trabalha para a esquerda, trabalha para destruir vidas. Você não vai ser destruído se você não descruzar o braço. Não pode acontecer nada. Você vai continuar com sofrimento. Então você precisa me procurar no Santuário do Jardim Nova Esperança para dar início nessa corrente forte de batalha espiritual, fazer um diagnóstico para desmanchar qualquer obra satânica das trevas que estiver atormentando, interferindo na sua vida. Então, me procure na Avenida Central, número 1374, no Jardim Nova Esperança. Eu, missionário Júlio César, estou aqui para ajudar você. Então me procure na Avenida Central, nessa sexta-feira, a partir das 7 horas da manhã. Eu estou aqui para te ajudar, em nome de Jesus.
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1: Missionário Adelino de Carvalho.
2: Eu quero falar um pouquinho sobre a nossa mente. A Bíblia Sagrada diz que a nossa mente, ela deve ser escravizada. O termo certo é cativa às coisas de Deus. Eu criei um hábito na minha vida de conversar só sobre as coisas de Deus. Então, todas as vezes que eu abro a minha boca para conversar com alguém, eu falo das coisas de Deus. Você pode falar assim: nossa, mas isso é fanatismo. Não é, não. Fanatismo é condenar os outros. Fanatismo é você não enxergar a luz das evidências de Deus na sua vida. Se eu falo de amor, eu falo das coisas de Deus. Se eu falo de paz, eu falo das coisas de Deus. Se eu falo do bem, eu falo das coisas de Deus. E é impressionante como que você encher sua mente das coisas de Deus. E aí vem a importância dos nossos encontros no santuário, a importância da leitura da Bíblia, a importância de você dar seu testemunho, a importância de você se preocupar em atacar o mal evangelizando, a importância de você ajudar alguém a combater as ideias fracas das trevas. Então, é muito importante quando nós dominamos a nossa mente, governamos a nossa mente, para que ela possa pensar somente nas coisas de Deus e a gente possa falar somente as coisas de Deus. Pelo menos não vai atrapalhar a sua vida. Pelo menos não vai chamar para perto de você os bichos ruins. Pelo menos não vai enfraquecer você. Pelo menos não vai fazer mal a você. Mas vai trazer para você as bênçãos de Deus, a paz de Deus, a luz de Deus. vai melhorar o seu relacionamento em casa com as pessoas, vai melhorar o seu relacionamento com a sua esposa, com seu marido, com seus filhos, porque você sempre terá uma palavra de Deus para dar para a pessoa, porque você lê a palavra de Deus, porque você reflete a palavra de Deus. Davi, ele dizia: guardei a tua palavra no meu coração para não pecar contra ti, ó Deus. E nela eu medito de dia e de noite. Que maravilha, né? Que maravilha. Guardei a tua palavra, ó Deus, no meu coração para não pecar contra ti. E nela eu medito de dia e de noite. Você sabia que tem pessoas que ouvem a oração da madrugada, oram com o apóstolo a sol, e depois durante o dia ouvem de novo, conferem na Bíblia? Muito bem, eu quero fazer a leitura para vocês. Na carta apostólica de 2 Coríntios, no capítulo 10, a partir do versículo 1, que diz assim: ora, eu mesmo, Paulo apóstolo, vos rogo pela mansidão e benignidade de Cristo. Eu que, na verdade, quando presente entre vós, sou humilde, mas quando ausente, eu sou ousado para convosco. Sim, eu vos rogo que, quando estiver presente, não me veja obrigado a usar com confiança da ousadia que espero ter para com alguns que nos julgam como se andássemos segundo a carne. Porque, embora andando na carne, não militamos segundo a carne. Pois as armas da nossa milícia não são carnais, mas poderosas em Deus para demolir fortalezas. Eu queria falar um pouquinho sobre demolir fortalezas. Essas fortalezas espirituais das trevas que têm que ser demolidas, que o apóstolo Paulo fala, são os pensamentos errados. São os pensamentos errados. Pensamentos contrários aos ensinamentos de Jesus, pensamentos contrários às boas obras, à fé sadia, pensamentos contrários a servir a Deus. Quantas pessoas que chegam para a gente falam assim: ah, mas eu não concordo com isso que está na Bíblia. Quem é ela para discordar? Quem sou eu para discordar de Deus? Quem somos nós para discordar de Deus? Nós temos mais é que abaixar a cabeça e fazer. Versículo 5. Paulo continua dizendo: derrubando raciocínios errados. E todo baluarte que se ergue contra o conhecimento de Deus, e levando cativo o nosso pensamento à obediência a Cristo. Olha que lindo. Segundo Coríntios 10:5. O meu pensamento, ele tem que estar preso à obediência a Cristo, a servir a Deus, a ser fiel a Deus, a estar na casa de Deus. Eu poderia continuar falando porque está maravilhoso, mas vamos parar por aqui e pedir a Deus hoje que nos dê capacidade, discernimento espiritual, para dominar nossa mente, para pensar somente coisas do céu, coisas de Deus, sonhos, coisas do bem. Tem pessoas que, ao invés delas concentrarem o pensamento delas nas bênçãos de Deus, daquilo que vai ser delas amanhã, eu tenho sonhos, eu tenho sonhos a ser conquistados, eu me preparo hoje para ser amanhã. Uma moça falou para mim assim: eu estou grávida. Eu falei: mas você nem sequer casou, você não pensou no seu futuro, não? Ela falou: não, eu pensei só naquele momento. Eu disse: burrice. Nós temos que pensar no futuro. E para ter um bebê, você tem que ter o seu lar, seu casamento, preparar o quartinho do bebê, o enxovalzinho do bebê, curtir cada momento na vida e receber o bebê. A vida da gente não pode ser feita atabolhadamente, ou seja, no vamos que vamos, oba oba e no tranco. Nós temos que planejar nossa vida, nossa mente tem que estar dominada por Deus, para a hora que chegar a pessoa de Deus, a gente está preparado. Porque o mundo não presta. O mundo diz: enquanto a certa não vem, eu fico com as erradas. Na hora que a certa vem, o cabra já pegou uma errada para a vida dele e a vaga está ocupada. Estou falando de vida sentimental, mas tem muitas coisas. Na área profissional, tudo nós dependemos do nosso pensamento voltado para Deus. Muito forte, né? Que Deus te abençoe.

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0: Eu estou atendendo uma moça e ela me contou que a mãe dela sofre uma doença grave, enfisema pulmonar. E eu perguntei para ela se a mãe dela havia recebido algo de alguém, se ela discutiu com alguém. E ela me contou que ela foi até o pai dela vende frango, e essa pessoa comprou um frango, mas com outras intenções. Você não sabe quem é seu amigo. Seu amigo é Deus. Deus, seu pai, o Todo-Poderoso. Então essa mulher, com uma caixa preta e vermelha, e dentro dessa caixa tinha uma galinha morta. Olha para você ver como é que é a ação do inimigo para destruir uma vida da outra, doente, né? Doente querido, de um conhecido, de uma rival. Eu não sei, cada situação é uma situação. Eu sei que você precisa confiar em Deus. Você precisa se proteger contra todas as armadilhas e ciladas do inimigo. Nós somos especialista de batalha espiritual. Eu faço parte da equipe do missionário Adelino de Carvalho. Então eles fazem, nós vamos e desfazemos. É lógico, pelo poder de Deus, pela ação de Deus, o arcanjo Miguel, ele entra nessa batalha para nos livrar de todo mal, de toda cilada do inimigo. É problemas espirituais? É magia negra? É trabalhos pesados que eles fazem para destruir uma vida? E depois desse acontecimento satânico, diabólico, terrível, essa mulher caiu na cama. E ela precisa ter uma força maior para que ela venha superar esse dia mau. Então, queridos ouvintes do programa O Poder da Fé, preste muita atenção. Eu estou aqui no Santuário do Jardim Nova Esperança para poder ajudar você. Sozinho você não vai conseguir. Não existe batalha espiritual dentro de casa. Não existe batalha espiritual com apenas na oração. Não existe batalha espiritual só nas lágrimas, né? Derramando as lágrimas. Não. Precisa resistir o diabo para ele fugir de vós. E o arcanjo Miguel, com a espada de fogo desembainhada, para combater todo espírito negativo das trevas, para você ter uma vida digna e abençoada e protegida pelo poder de Deus. Então me procure nessa sexta-feira no Santuário do Jardim Nova Esperança, a partir das 7 horas da manhã, às 3 horas e às 19 horas. Eu, missionário Júlio César, vou ajudar você a sair dessa linhagem escura, dessa linhagem preparada pelos espíritos de trevas, que usa pessoas que têm maldade no coração, porque a maldade está na mente das pessoas. Então você não pode ser vítima dessas pessoas que trabalham para a esquerda, trabalham para destruir vidas. Você não vai ser destruído se você não descruzar o braço. Não pode acontecer nada. Você vai continuar com sofrimento. Então você precisa me procurar no Santuário do Jardim Nova Esperança para dar início nessa corrente forte de batalha espiritual, fazer um diagnóstico para desmanchar qualquer obra satânica das trevas que estiver atormentando, interferindo na sua vida. Então, me procure na Avenida Central, número 1374, no Jardim Nova Esperança. Eu, missionário Júlio César, estou aqui para ajudar você. Então me procure na Avenida Central, nessa sexta-feira, a partir das 7 horas da manhã. Eu estou aqui para te ajudar, em nome de Jesus.
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Paz e luz pra você, meu irmão. 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
2: 3:38.
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1: Você por um caminho e foge de você por sete caminhos. Desesperado, ele foge porque não esperava encontrar à sua frente o Arcanjo Miguel. Preste atenção.

de qualquer inimigo, porque eles têm o arcanjo mais poderoso da terra, o arcanjo Miguel, que vai à sua frente, que toma suas dores, que abre os seus caminhos,

0: fogo. Não tem pra ninguém.
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1: Os outros que façam de suas vidas o que quiserem, porém eu e a minha casa serviremos ao Senhor. Quem responde pela minha casa sou eu. Eu e a minha casa vamos servir ao Senhor. A minha casa é casa de oração. A minha casa é a extensão do céu. O meu lar é o meu céu. Não tem nada de inferno na minha casa. Na minha casa moram comigo e com a minha família os anjos de Deus, os anjos de Manaim. Na minha casa tem a extensão do santuário. A minha casa é casa de oração.
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1: Paz e luz pra você, meu irmão. Paz e luz pra você, minha irmã. Pra você que está acompanhando aí a nossa programação aqui na Web Rádio Reino. Que Deus venha abençoar rica e abundantemente a sua casa e a sua família, em nome de Jesus. Lembrando a você que você pode estar enviando o seu nome e o da sua família para serem inclusos ao momento de oração. Adicione o nosso número 62, nosso WhatsApp é o 62 98583 4609, 62 98583 4609, ou dentro do nosso aplicativo ou no nosso site, o www.radioreino.com, ou o nosso aplicativo baixado aí na sua Play Store, o aplicativo Web Rádio Reino. Nele você pode deixar aí o seu pedido de oração na aba de pedido de oração ou de recados. Que Deus abençoe a sua vida. Mais uma vez aí, o nosso WhatsApp, 62 98583 4609. Paz e luz para você.

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2: 4 e 8.
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1: Então Deus falou com você, mulher. Então Deus falou com você, você homem. Então Deus falou com você, jovem. Com você, adolescente. Com você, criança. Vai nesta tua força, porque eu te usarei para livrar a tua casa. Eu te usarei para livrar a tua família. Eu te usarei para te livrar e livrar as pessoas que tu amas das mãos dos teus inimigos. Vai na tua força! Vai na tua força! Ya!
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2: 4h38.
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1: Desistir nunca. Retroceder jamais. Desistir nunca. Retroceder jamais. Essa palavra é para você que já pensou em desistir. É você mesmo. Estou falando com você. E por várias vezes você já pensou em desistir. Desistir do seu sonho. De conquistar o seu objetivo. E todas as vezes que você tenta ir para frente, sempre aparece alguma coisa, não parece? Para te puxar para trás. Lembra daquela pessoa que falou aquela palavra e ficou na sua cabeça? Você não vai conseguir. Você já ouviu isso? Pois é. Todas as vezes que você tenta ir, você lembra daquelas palavras que você ouviu dentro da sua casa, de pessoas que você ama, ou de um colega de trabalho, ou de uma pessoa que não gosta de você, dizendo o seguinte: você não vai conseguir. E todas as vezes que você tenta se erguer, ir para frente, você não tem força. Bate aquele desânimo, aquela vontade de desistir. Você precisa de um profeta no seu caminho para te ajudar. Todas as vezes que o povo de Deus clamou, Deus colocou diante do povo um profeta para que desse a palavra e a direção para aquele povo. Não foi por um acaso que você parou para me ouvir. Hoje, o Espírito de Deus me colocou no seu caminho. Eu posso te ajudar. E para mim te ajudar, você precisa me procurar no santuário. Vou deixar aqui para você meu endereço, onde você pode falar comigo. E daqui a pouco o pessoal aqui da técnica vai colocar o número do WhatsApp, onde você pode entrar em contato e marcar um atendimento. Onde você pode entrar em contato e marcar um atendimento

0: e abundantemente, em nome de Jesus.
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5 e 5. 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
1: Nós recebemos do Espírito de Deus conhecimentos profundos que nos levam a refletir, que nos levam a corrigir, que nos levam a conferir nossa postura espiritual, porque é tudo uma questão postural. E você define sua postura mediante o que está dominando a sua mente, mediante a sua visão de vida, mediante a visão que você tem de Deus e da sua identidade espiritual. Você não é qualquer uma, você não é qualquer um. Você é uma filha do Deus vivo, você é um filho do Deus vivo, alguém poderoso aqui na terra, capaz de, pela fé, mudar qualquer realidade na sua vida.
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madrugada, eu tenho uma palavra de Deus para você hoje. Paz e luz para você, que o nosso Deus te abençoe rica e abundantemente, em nome de Jesus. Ontem nós tivemos um domingo muito feliz no santuário e muitos testemunhos estão chegando do que nós vivemos, da glória maior que vivemos no Monte Manaim, no sábado passado, quando fomos renovar nossa aliança com Deus. O Monte Manaim é um mistério de Deus na Terra. Ontem eu ouvia testemunhos após testemunhos de várias partes do Brasil. Na Escada de Jacó, a gente vê mais testemunhos de prosperidade, né? Irmãos que cresceram e prosperaram muito financeiramente. Da quantidade de famílias que foram para o Monte Manaim para dobrar os joelhos ali no monumento da Bíblia Sagrada, só para agradecer a Deus. Porque se a família estava reunida ali naquele dia, que foi sábado passado, no Monte Manaim, era graças à Escada de Jacó do ano passado que foram para buscar a Deus o resgate da família, o resgate de um casamento que estava falido e Deus restaurou. Deus fez novo de novo aquilo que havia se perdido, aquilo que já não tinha mais solução. Teve um casal que chegou assim meio brigado no Monte Manaim, pensando em separar, e quando passaram ali pelo Vale de Elim, o casal recebeu uma força assim que ligava um ao outro tão grande que quando eles chegaram no monumento da Bíblia Sagrada, eles dobraram os joelhos, deram as mãos e ali fortaleceram o casamento e foram embora com um casamento novo. Receberam um renovo na vida sentimental e no casamento deles. O Monte Manaim é o lugar dos grandes milagres de Deus. O Bispo Wellington Ribeiro tem muitos testemunhos para contar do que aconteceu no Rio Sagrado, um lugar que Deus opera milagres extraordinários, curas impressionantes, e que aconteceu também sábado passado no nosso encontro que tivemos para a renovação da aliança com Deus no Monte Manaim. Agora, se eu for contar para você experiências com Deus, pessoas que foram batizadas no Espírito Santo, receberam um novo grau de vida com Deus, um novo nível de intimidade com Deus, aí nós vamos ficar aqui até amanhã, porque são muitos testemunhos assim. Foi realmente diferenciado aquilo que Deus nos revelou que iríamos viver. Foi assim, inexplicável. Não tem palavras que conseguem assim expressar a grandeza do que nós vivemos espiritualmente no Monte Manaim no sábado passado. Uma força de alegria, de profetizar, de celebrar, de vestes de louvor ao invés de pranto, ao invés de cinzas, óleo de alegria e vestes de louvor, tudo em porção dobrada. Nós subimos a Escada de Jacó já há muitos anos, mas como aconteceu anteontem, nunca havia acontecido antes. Foi assim, muito especial. Mas o nosso Deus é esse Deus vivo, único Deus verdadeiro, todo especial. E tudo que Ele faz tem um propósito, Ele tem algo ali que vai nos promover para um outro nível de relacionamento com Ele, de jornada na fé. E só a confiança em Deus e nos lançar na fé que faz com que desfrutemos de toda essa glória, essa grandeza, esse poder de Deus na nossa vida. O Monte Manaim é o lugar dos grandes milagres de Deus. E Ele está com uma unção ainda mais especial, uma força ainda maior. Eu não sei colocar em palavras precisamente. Você vai precisar experimentar esse poder na sua vida também, como nós experimentamos. Nós, que eu falo, é aquela multidão toda, e eu estava ali junto com os nossos irmãos no sábado passado. Mas breve virá setembro e nós estaremos juntos na abertura da primavera, na sua vida, ali no Monte Manaim, o lugar dos grandes milagres de Deus. Deixa eu abençoar seu dia, sua segunda-feira, que vai ser produtiva, feliz e regada das bênçãos de nosso Deus.
em nome de Jesus. Feche os seus olhos e vamos agora falar com Deus. Senhor meu Deus e meu Pai Todo-Poderoso, é madrugada e eu te agradeço por esse dia que o Senhor fez e nos dá, Senhor, a alegria, a dádiva de viver, lutar, vencer e ser feliz. Pai, eu te apresento a vida desse meu amado irmão que ora comigo nesta madrugada, desta minha amada irmã que ora comigo nesta madrugada. Peço que o Senhor fortaleça, abençoe e venha, meu Deus, olhar para o pedido dessa pessoa e atender, Pai, a necessidade dela. Dar a ela visão do Monte Manaim. Dar a ela a provisão que ela precisa, Pai, para poder realizar aquilo que ela tanto quer. E estar no Monte Manaim, meu Pai, junto com a multidão, para poder possuir o seu milagre, assim como tantos têm feito e vivido o milagre do Senhor no Monte Manaim. Que assim seja na vida dessa mulher de fé, na vida deste homem de fé. Eu levanto a minha mão direita agora e abençoo esta vida. Abençoo a segunda-feira dessa pessoa que começa. Tomo posse de uma segunda-feira próspera, produtiva. Uma segunda-feira regada das bênçãos do Senhor sobre nós. Em um nome de Jesus eu oro e te agradeço por tudo, Pai. Porque o Senhor é generoso e tão maravilhoso em nossas vidas. Em nome de Jesus, amém e graças a Deus. Muito bom dia para você e para toda a sua família. Que os anjos de Manaim te sirvam a paz de Jesus, que excede todo entendimento. Forte abraço, paz e luz para você.

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1: Olha o que está escrito. O Senhor não terá por inocente o que tomar o seu nome em vão. Aquilo que você acha que não é sério, irmão, é sério demais. Tudo que diz respeito à sua vida é muito sério. Quem está vivendo a sua vida é você, quem está na sua pele é você. Quem sofre a consequência dos seus, das suas decisões, é você. E quem colhe fruto das suas boas semeaduras é você também.
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2: Qual o seu nome?
3: Ana Maria dos Santos Pimentel.
2: Conta agora para os ouvintes qual foi a graça que a senhora alcançou através do tratamento espiritual que a senhora iniciou aqui.
3: Pai, o que eu recebi foi o meu menino, trabalha fora. Aí ele ligou pra mim e falou: mãe, eu tenho uma notícia pra dar à senhora. Aí eu falei: ai, meu filho, qual foi a notícia? Ele falou assim: não, mãe, tem 2 meses que eu não ponho bebida na boca mais.
2: Há quanto tempo o filho da senhora bebia?
3: Pai, há muito tempo que ele bebia. Há muito tempo. Eu até fiquei com medo dele ir pra fora, igual que tá trabalhando fora lá, e continuar bebendo.
2: E a senhora não tinha alegria com ele?
3: Não tinha, porque ele é um rapaz bonito, um rapaz muito instruído, e só bebendo, porque o pai morreu de tanto beber, né? E
2: era uma maldição na vida dele.
3: Então eu não aceitava, como eu não aceito filho nenhum beber. E eu tenho fé em Deus que meus filhos todos vão parar de beber.
2: A senhora buscou a libertação do seu filho em algum outro lugar?
3: Não tinha adiantado, tava assim, naquela coisa, vai, não vai, né?
2: A senhora iniciou o tratamento espiritual e hoje o filho da senhora está liberto.
3: Tá liberto.
2: A senhora está feliz?
3: Estou feliz, mas eu só quero saber do negócio, você não está bebendo ainda? Eu disse: não, mãe, cruz queda, não põe essa porcaria na minha boca mais não.
2: Ele está completamente liberto.
3: Em nome de Jesus, eu tenho fé em Deus que nunca mais ele ia te colocar essa maldição na boca dele.
2: Valeu a pena a senhora seguir a orientação?
3: Está valendo.
2: É forte?
3: Para mim é forte.
2: O que a senhora tem a dizer para os ouvintes que estão ouvindo a senhora neste momento?
3: Vai, para ter mais um pouquinho de amor à própria vida e vir para cá, né?
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0: céu.
1: Paz e luz pra você, meu irmão. Paz e luz pra você, minha irmã. Pra você que está acompanhando aí a nossa programação aqui na Web Rádio Reino. Que Deus venha abençoar rica e abundantemente a sua casa e a sua família, em nome de Jesus. Lembrando a você que você pode estar enviando o seu nome e o da sua família para serem inclusos ao momento de oração. Adicione o nosso número 62, nosso WhatsApp é o 62 98583 4609, 62 98583 4609, ou dentro do nosso aplicativo ou no nosso site, o www.radioreino.com, ou nosso aplicativo baixado aí na sua Play Store, o aplicativo Web Rádio Reino. Nele você pode deixar aí o seu pedido de oração na aba de pedido de oração ou de recados. Que Deus abençoe a sua vida. Mais uma vez aí, o nosso WhatsApp, 62 98583 4609. Paz e luz pra você. Eu estou...

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2: 5:55.
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0: Paz e luz para você, paz e luz para sua casa, paz e luz para sua família. Aqui quem vos fala é a profetisa Graça Fernandes. E eu quero neste momento chamar a sua atenção. Você que me ouve, sofre ou tem alguém aí dentro de sua casa sofrendo. Você que está cansado, está cansada de perder. Já bateu em muitas portas, já buscou ajuda em muitos lugares. E sua vida tem caminhado de mal a pior. Preste bastante atenção. Você não me ouve simplesmente por ouvir. Eu sei como te ajudar a sair do sofrimento que você se encontra. É com você mesmo que o Espírito revelador de mistérios que me usa fala neste momento. Eu posso te ajudar. Você quer a minha ajuda? Se você quer a minha ajuda, eu quero que você anote agora o meu telefone e você vai entrar em contato comigo, a profetisa Graça Fernandes, profetisa da espada do Arcanjo Miguel. Meu WhatsApp é o 62 99354 0914. 62 99354 0914. Você pode falar aqui por este WhatsApp, deixar o seu pedido de ajuda espiritual. Você que está cansado, cansada de perder, já não sabe nem mais o que fazer da sua vida e nem para onde ir. Não desista. O segredo para vencer é nunca desistir daquilo que você quer. Você sabia disso? Então você vai agora, você pode fazer agora isso. Você pode entrar em contato comigo e deixar aí o seu nome, a sua data de nascimento e o sofrimento ao qual você está passando para receber a abertura da vidência divina, onde você vai estar sabendo de onde vem o seu sofrimento, a sua dor e como fazer para você sair dessa situação.
1: Santuário do Arcanjo Miguel, Rua 59, número 294, quadra 132, lote 11, setor central. 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

0: Espada de Fogo. O primeiro a usar a Espada de Fogo para proteger o caminho da Árvore da Vida foi o próprio Deus.
1: Diz a palavra de Deus em Gênesis 3:24 que Deus, no princípio, quando o homem caiu, derrubado pelo príncipe das trevas, o próprio Deus, para guardar o caminho do homem e proteger a árvore da vida, ele colocou uma espada de fogo que se revolvia em defesa do paraíso.
0: Deus quer transformar o seu lar em um paraíso de paz, amor, compaixão e harmonia, onde as pessoas têm prazer em conviver umas com as outras.
1: Diz a palavra de Deus em Provérbios 14:30. A inveja entra na vida da pessoa e atinge a área sentimental, familiar, profissional e financeira. A inveja atinge até os ossos.
0: Não permita que a inveja dos parentes e vizinhos invejosos, o feitiço dos inimigos ocultos, o desejo de vingança dos rancorosos e de quem

0: não gosta de você, venha entrar para dentro da sua casa e destruir sua família. Coloque na sala de sua casa uma espada de fogo. Fisicamente, ela parece uma obra de arte. Espiritualmente, ela faz uma blindagem na sua casa para o inimigo não entrar.
1: Aqui não!
0: Espada de fogo. Espada de fogo. Até Deus Todo-Poderoso usou para proteger o caminho da árvore da vida. Espada de fogo.

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1: Quando uma pessoa foge de Deus, ela entra num navio e esse navio afunda. Quando uma pessoa foge da presença de Deus, tudo o que ela faz dá errado. Quando uma pessoa foge da presença de Deus, ela dá um passo para frente e dois para trás. A vida dela só anda para trás. Por quê? Porque se Deus é por nós, quem será contra nós? Mas se Deus não é por nós, então o barco vai afundar.
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0: e luz para você, paz e luz para sua casa, paz e luz para sua família. Aqui quem vos fala é a profetisa Graça Fernandes. E eu quero neste momento chamar a sua atenção. Você que me ouve, sofre ou tem alguém aí dentro de sua casa sofrendo. Você que está cansado, está cansada de perder. Já bateu em muitas portas, já buscou ajuda em muitos lugares. E sua vida tem caminhado de mal a pior. Preste bastante atenção. Você não me ouve simplesmente por ouvir. Eu sei como te ajudar a sair do sofrimento que você se encontra. É com você mesmo que o Espírito revelador de mistérios que me usa fala neste momento. Eu posso te ajudar. Você quer a minha ajuda? Se você quer a minha ajuda, eu quero que você anote agora o meu telefone e você vai entrar em contato comigo, a profetisa Graça Fernandes, profetisa da espada do Arcanjo Miguel. Meu WhatsApp é o 62 99354 0914. 62 99354 0914. Você pode falar aqui por este WhatsApp, deixar o seu pedido de ajuda espiritual. Você que está cansado, cansada de perder, já não sabe nem mais o que fazer da sua vida e nem para onde ir. Não desista. O segredo para vencer é nunca desistir daquilo que você quer. Você sabia disso? Então você vai agora, você pode fazer agora isso. Você pode entrar em contato comigo e deixar aí o seu nome, a sua data de nascimento e o sofrimento ao qual você está passando para receber a abertura da vidência divina, onde você vai estar sabendo de onde vem o seu sofrimento, a sua dor e como fazer para você sair dessa situação.
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1: E eu quero falar com você sobre descansar em Deus. Salmo 91 diz assim: aquele que habita no esconderijo do Altíssimo, à sombra do Onipotente descansará. Descansar à sombra, só descansa à sombra aquele que está perto de quem está fazendo a sombra, o Altíssimo. Quem desdenha, quem despreza a Deus, quem não tem tempo para Deus, quem não busca a Deus, não pode esperar de Deus alguma coisa. Porque não tem coisa pior do que o desprezo. Não tem coisa pior do que o desprezo. Um filho disse para a mãe: mãe, eu nunca afrontei a senhora, nunca xinguei a senhora, nunca agredi a senhora. E ela disse para o filho: meu filho, o desprezo que você me deu durante a vida inteira doeu mais do que uma afronta, doeu mais do que uma agressão. Porque o desprezo dói, machuca, sangra. Só quem já foi desprezado na vida sabe o que Deus sente quando nós, ou quando você, ou eu, ou qualquer pessoa dá as costas para Deus. Quando uma pessoa dá as costas para Deus, dá o desprezo para Deus, isso dói no coração de Deus, machuca. E é muito triste, porque há uma maneira de enrolar a pessoa quando você não quer ir na casa dela. Você fala: uma hora eu vou lá. Vai amanhã. Não, amanhã eu não posso porque eu vou trabalhar. Vai depois. Depois eu não posso porque eu tenho um compromisso com um primo meu. Vai depois. Depois eu não posso porque eu vou namorar. Vai depois. Eu vou. Depois eu não posso. Posso porque eu vou viajar. Vai depois. E a pessoa vai enchendo de desculpa para dizer que ela não quer ir na sua casa. Eu não quero ir na sua casa. Seria muito melhor ela falar assim. E quando uma pessoa, ela dá desculpas para não ir à casa de Deus, ela não tem direito de reclamar da vida. Nossa, isso é certo. Ela não tem direito de reclamar. Por que que deu tudo errado? Você não tem direito de reclamar. Por que que as coisas têm dado errado para você? Quando damos as costas para Deus, é porque não queremos que Ele venha intervir na nossa vida, nem nos nossos problemas, nem na nossa casa, nem no nosso caminho.

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Paz e luz para você, paz e luz para sua casa, paz e luz para sua família. Aqui quem vos fala é a profetisa Graça Fernandes.

de mistérios que me usa, fala neste momento. Eu posso te ajudar. Você quer a minha ajuda? Se você quer a minha ajuda, eu quero que você anote agora o meu telefone e você vai entrar em contato comigo, a profetisa Graça Fernandes, profetisa da espada do Arcanjo Miguel. Meu WhatsApp é o 62-993-54-0914. Você pode falar aqui por este WhatsApp, deixar aí o seu pedido de ajuda espiritual. Você que está cansado, cansada de perder, já não sabe nem mais o que fazer da sua vida e nem para onde ir. Não desista. O segredo para vencer é nunca desistir daquilo que você quer. Você sabia disso? Então você vai agora, você pode fazer agora isso. Você pode entrar em contato comigo e deixar aí

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1: Na alma da pessoa. Mamãe me disse: criei 3 filhos. Gerei e criei com muito amor. Passei mal. Meus filhos moram na mesma cidade que eu. Um deles mora no mesmo bairro. E nenhum dos 3 me socorreu. Nenhum dos 3 foi ver o que havia acontecido comigo. Pelo contrário, a minha filha achou que eu estava fingindo. Como dói a ingratidão! Como dói a ingratidão! E como é lindo a nossa convivência dentro do santuário. Meu Deus do céu, é uma família nova que a pessoa ganha na vida sem esperar. Sem esperar, porque a pessoa vai para o santuário para receber uma cura, uma libertação, a solução de um problema, uma graça de Deus. E depois ela encontra ali uma família de amor. Interessante é que são pessoas que não têm vínculo algum sanguíneo umas com as outras. Mas o vínculo espiritual, faz de nós a grande família de Deus, a grande família da fé. A grande família da fé. É um fortalecendo o outro. E eu estou aqui, ó, para passar força para você, para passar fé para você e para abençoar a sua vida. Obrigado, Deus, pela vida deste meu irmão, desta minha irmã. Obrigado a você por existir no meu caminho. E nós estamos juntos, passando força um para o outro, nesta nossa caminhada sobre a face da terra. Os desafios são muitos, mas Deus é maior.

0: Se você quer que tudo dê certo na sua vida, faça certo, que vai dar certo. 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
2: O povo está na fé e nós estamos aqui. E nós precisamos entender o poder da fé para chegar aonde queremos chegar. A fé é o ponto de ligação a Jesus, a Deus, para você conseguir sua vitória, sua cura, seu milagre, sua libertação. Sem fé é impossível você conseguir alguma coisa. Com fé tudo você pode conseguir. É muito importante entender que a fé remove montanhas. Mais forte do que dizer para Deus: Deus, eu acredito, é você dizer: Deus, eu faço. Porque a minha fé não é somente de palavras, ela é de palavras e atos, palavras e atitudes, palavras e ação, porque uma ação vale mais que mil palavras. Lembre-se, sem fé é impossível agradar a Deus.

0: Paz e luz para você, paz e luz para sua casa, paz e luz para sua família. Aqui quem vos fala é a profetisa Graça Fernandes. E eu quero neste momento chamar a sua atenção. Você que me ouve, sofre ou tem alguém aí dentro de sua casa sofrendo. Você que está cansado, está cansada de perder. Já bateu em muitas portas, já buscou ajuda em muitos lugares. E sua vida tem caminhado de mal a pior. Preste bastante atenção. Você não me ouve simplesmente por ouvir. Eu sei como te ajudar a sair do sofrimento que você se encontra. É com você mesmo que o Espírito revelador de mistérios que me usa fala neste momento. Eu posso te ajudar. Você quer a minha ajuda? Se você quer a minha ajuda, eu quero que você anote agora o meu telefone e você vai entrar em contato comigo, a profetisa Graça Fernandes, profetisa da espada do Arcanjo Miguel. Meu WhatsApp é o 62 99354 0914. 62 99354 0914. Você pode falar aqui por este WhatsApp, deixar o seu pedido de ajuda espiritual. Você que está cansado, cansada de perder, já não sabe nem mais o que fazer da sua vida e nem para onde ir. Não desista. O segredo para vencer é nunca desistir daquilo que você quer. Você sabia disso? Então você vai agora, você pode fazer agora isso. Você pode entrar em contato comigo e deixar aí o seu nome, a sua data de nascimento e o sofrimento ao qual você está passando para receber a abertura da vidência divina, onde você vai estar sabendo de onde vem o seu sofrimento, a sua dor e como fazer para você sair dessa situação.
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1: Eu quero falar um pouquinho sobre a nossa mente. A Bíblia Sagrada diz que a nossa mente, ela deve ser escravizada. O termo certo é cativa. As coisas de Deus. Eu criei um hábito na minha vida de conversar só sobre as coisas de Deus. Então, todas as vezes que eu abro a minha boca para conversar com alguém, eu falo das coisas de Deus. Você pode falar assim: nossa, mas isso é fanatismo. Não é não. Fanatismo é condenar os outros. Fanatismo é você não enxergar a luz das evidências de Deus na sua vida. Se eu falo de amor, eu falo das coisas de Deus. Se eu falo de paz, eu falo das coisas de Deus. Se eu falo do bem, eu falo das coisas de Deus. E é impressionante como que você encher sua mente das coisas de Deus. E aí vem a importância dos nossos encontros no santuário, a importância da leitura da Bíblia, a importância de você dar seu testemunho, a importância de você se preocupar em atacar o mal evangelizando, a importância de você ajudar alguém a combater as ideias fracas das trevas. Então, é muito importante quando nós dominamos a nossa mente, governamos a nossa mente, para que ela possa pensar somente nas coisas de Deus e a gente possa falar somente as coisas de Deus. Pelo menos não vai atrapalhar sua vida, pelo menos não vai chamar para perto de você os bichos ruins, pelo menos não vai enfraquecer você, pelo menos não vai fazer mal a você, mas vai trazer para você as bênçãos de Deus, a paz de Deus, a luz de Deus. Vai melhorar o seu relacionamento em casa com as pessoas. Vai melhorar o seu relacionamento com a sua esposa, com seu marido, com seus filhos. Porque você sempre terá uma palavra de Deus para dar para a pessoa. Porque você lê a palavra de Deus. Porque você reflete a palavra de Deus. Davi, ele dizia: guardei a tua palavra no meu coração para não pecar contra ti, ó Deus. E nela eu medito de dia e de noite. Que maravilha, né? Que maravilha. Guardei a tua palavra, ó Deus, no meu coração, para não pecar contra ti, e nela eu medito de dia e de noite. Você sabia que tem pessoas que ouvem a oração da madrugada, oram com o apóstolo a sol, e depois durante o dia ouvem de novo, conferem na Bíblia? Muito bem, eu quero fazer a leitura para vocês na carta apostólica de 2 Coríntios, no capítulo 10, a partir do versículo 1, que diz assim: ora, eu mesmo, Paulo apóstolo, vos rogo pela mansidão e benignidade de Cristo. Eu que, na verdade, quando presente entre vós, sou humilde, mas quando ausente, eu sou ousado para convosco. Sim, eu vos rogo que, quando estiver presente, não me veja obrigado a usar com confiança da ousadia que espero ter para com alguns que nos julgam como se andássemos segundo a carne. Porque, embora andando na carne, não militamos segundo a carne. Pois as armas da nossa milícia não são carnais, mas poderosas em Deus para demolir fortalezas. Eu queria falar um pouquinho sobre demolir fortalezas. Essas fortalezas espirituais das trevas que têm que ser demolidas, que o apóstolo Paulo fala, são os pensamentos errados. São os pensamentos errados. Pensamentos contrários aos ensinamentos de Jesus. Pensamentos contrários às boas obras, à fé sadia. Pensamentos contrários a servir a Deus. Quantas pessoas que chegam para a gente falam assim: ah, mas eu não concordo com isso que está na Bíblia. Quem é ela para discordar? Quem sou eu para discordar de Deus? Quem somos nós para discordar de Deus? Nós temos mais é que abaixar a cabeça e fazer. Versículo 5. Paulo continua dizendo: derrubando raciocínios errados e todo baluarte que se ergue contra o conhecimento de Deus, e levando cativo o nosso pensamento à obediência a Cristo. Olha que lindo. Segundo Coríntios 10:5. O meu pensamento, ele tem que estar preso à obediência a Cristo, a servir a Deus, a ser fiel a Deus, a estar na casa de Deus. Eu poderia continuar falando porque está maravilhoso, mas vamos parar por aqui e pedir a Deus hoje que nos dê capacidade, discernimento espiritual, para dominar nossa mente, para pensar somente coisas do céu, coisas de Deus, sonhos, coisas do bem. Tem pessoas que, ao invés delas concentrarem o pensamento delas nas bênçãos de Deus, daquilo que vai ser delas amanhã, eu tenho sonhos, eu tenho sonhos a ser conquistados, eu me preparo hoje para ser amanhã. Uma moça falou para mim assim: eu estou grávida. Eu falei: mas você nem sequer casou, você não pensou no seu futuro, não? Ela falou: não, eu pensei só naquele momento. Eu disse: burrice. Nós temos que pensar no futuro. E para ter um bebê, você tem que ter o seu lar, seu casamento, preparar o quartinho do bebê, o enxovalzinho do bebê, curtir cada momento na vida e receber o bebê. A vida da gente não pode ser feita atabolhadamente, ou seja, no vamos que vamos, oba oba e no tranco. Nós temos que planejar nossa vida. Nossa mente tem que estar dominada por Deus. Para a hora que chegar a pessoa de Deus, a gente está preparado. Porque o mundo não presta. O mundo diz: enquanto a certa não vem, eu fico com as erradas. Na hora que a certa vem, o cabra já pegou uma errada para a vida dele e a vaga está ocupada. Estou falando de vida sentimental, mas tem muitas coisas. Na área profissional, tudo nós dependemos do nosso pensamento voltado para Deus. Muito forte, né? Que Deus te abençoe.

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1: Imagina, você que mexe com construção, a profundidade de uma cunha. Cunha é um instrumento curto que fura só na superfície, não dá profundidade. É fácil de ser derrubada uma cunha. Meteu a marreta ali do lado, ela pula fora. Só que quando você aprofunda a sua vida espiritual, e essa é a razão pela qual quarta-feira está cheio de gente fazendo curso, você não é uma cunha, você deixa de ser uma cunha e você passa a ser uma estaca usada em bate-estaca para levantar grandes edifícios. Então você passa a ter profundidade, e tendo profundidade, nada vai te derrubar nem para cá, nem para lá.
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0: céu.
1: Paz e luz pra você, meu irmão. Paz e luz pra você, minha irmã. Para você que está acompanhando aí a nossa programação aqui na Web Rádio Reino, que Deus venha abençoar rica e abundantemente a sua casa e a sua família, em nome de Jesus. Lembrando a você que você pode estar enviando o seu nome e o da sua família para serem inclusos ao momento de oração. Adicione o nosso número, 62, nosso WhatsApp é o 62985834609. 62985834609. Ou dentro do nosso aplicativo ou no nosso site, o www.radioreino.com, ou o nosso aplicativo baixado aí na sua Play Store, o aplicativo Web Rádio Reino. Nele você pode deixar aí o seu pedido de oração na aba de pedido de oração ou de recados. Que Deus abençoe a sua vida. Mais uma vez aí, o nosso WhatsApp, 62985834609. Paz e luz para você!

0: 7h58.
1: O dia está chegando ao fim e a semana começou pegando fogo. É claro, depois da aliança com Deus no Monte Manaim. Paz e luz, que o nosso Deus te abençoe rica e abundantemente, em nome de Jesus. Cheguei de Manaim, da aliança que formamos quando subimos a escada de Jacó, num protocolo espiritual de fé e realmente prática do que nós acreditamos. Porque não adianta apenas você falar uma coisa, é preciso viver. Não adianta falar que é bom, você precisa ser bom. Não adianta falar que crer no sobrenatural e se impressiona com as grandezas de Deus, como muita gente ficou impressionada em ver uma senhora que passou muito mal. Ela estava grávida e ela vinha pedir a Deus a cura, porque sua gravidez realmente estava passando por grande risco. E ela passou mal. E todo mundo começou a falar, perdeu o bebê, perdeu a criança. E o pai disse, não, minha mulher, ela foi curada, o que tinha de ruim saiu dela. No domingo, quando foi levada ao hospital, o médico simplesmente falou, olha, criança está bem, está tudo em ordem. Deus está operando nessa criança, não sei explicar. Deus é todo poderoso. Uma criança que foi levada ao Monte Manaim, com feridas na cabeça, ela, quando passou pelo Rio Sagrado, Deus agiu de uma maneira poderosa e agora a criança, quando foi levada novamente, está lá. A cabeça da criança está totalmente curada. São tantos testemunhos como uma senhora que ela passou por mim dizendo que a cabeça da criança está totalmente curada. São tantos testemunhos como uma senhora

Não adianta uma pessoa viver uma religião simplesmente dizendo que, ah, eu estou no caminho, eu estou seguindo as regras e assim eu vou viver. A verdade é muito mais profunda do que isso. Eu não estou aqui para falar mal de religião, mas estou aqui para dizer uma verdade. A revelação é algo tão intenso e tão forte que muda a realidade de uma pessoa. A revelação de Deus é algo que Deus trata um a um. Não é essa coisa que joga para todo mundo e todo mundo tem que fazer o que todos fazem. Não. A revelação de Deus é tratada individualmente. É algo que é difícil até explicar aqui. Porque vou...

pensar. Nossa, a recuperação de vida. E vai te fazer enxergar as coisas de uma maneira diferente. Quarta-feira, no santuário, você vai ter uma revelação de Deus que vai mudar a sua vida. Com o que nós recebemos no Monte Manaim, você vai ser cheio do poder e da graça do Espírito de Deus. Que Deus te abençoe, porque o conhecimento faz a diferença. E no nome de Jesus eu abençoo a sua segunda-feira. E tudo que você vai preparar para receber esta aula que vai mudar a sua história, que vai mudar a sua vida. Abençoe o seu caminho, a sua sorte, a sua saúde. No nome de Jesus. Amém. Que Deus abençoe o final do seu dia e ilumine você. Inclusive você que quer mais orientações. A partir de hoje à tarde, eu vou publicar no meu grupo de WhatsApp Pergaminhos de Vida, orientações que vão te ajudar a vencer. A partir de hoje, no final do dia, no meu grupo do WhatsApp. Se você não está nele, o link para entrar está abaixo do vídeo. Curta, compartilhe e se inscreva no canal. Que Deus te abençoe. Um forte abraço, paz e luz para você!

0: Espada de Fogo. O primeiro a usar a Espada de Fogo para proteger o caminho da Árvore da Vida foi o próprio Deus.
1: Diz a palavra de Deus em Gênesis 3:24 que Deus, no princípio, quando o homem caiu, derrubado pelo príncipe das trevas, o próprio Deus, para guardar o caminho do homem e proteger a árvore da vida, ele colocou uma espada de fogo que se revolvia em defesa do paraíso.
0: Deus quer transformar o seu lar em um paraíso de paz, amor, compaixão e harmonia, onde as pessoas têm prazer em conviver umas com as outras.
1: Diz a palavra de Deus em Provérbios 14:30. A inveja entra na vida da pessoa e atinge a área sentimental, familiar, profissional e financeira. A inveja atinge até os ossos.
0: Não permita que a inveja dos parentes e vizinhos invejosos, o feitiço dos inimigos ocultos, o desejo de vingança dos rancorosos e de quem não gosta de você, venha entrar para dentro da sua casa e destruir sua família. Coloque na sala de sua casa uma espada de fogo. Fisicamente, ela parece uma obra de arte. Espiritualmente, ela faz uma blindagem na sua casa para o inimigo não entrar.
2: Aqui não!
0: Espada de fogo. Espada de fogo. Até Deus Todo-Poderoso usou para proteger o caminho da Árvore da Vida. Espada de fogo.

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1: Eu tenho trazido aqui pessoas que têm profundo conhecimento espiritual, que trazem para vocês a luz da vida. A luz da vida é o conhecimento de Jesus, que disse: eu sou a luz da vida, e aquele que me segue não andará em trevas, mas será a luz do mundo. Há uma outra tradução que diz: eu sou a luz do mundo, e aquele que me segue não andará em trevas, mas terá a luz da vida. Luz, esta é a palavra, luz. Muita luz para você, luz. Conhecimento espiritual é luz. E esses companheiros nossos, essas companheiras nossas que participam do nosso programa, têm se esmerilado na busca do conhecimento espiritual para passar para cada um de nós. Vamos agora a mais um quadro do nosso programa.
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1: No livro de Eclesiastes, no capítulo 5, no verso 4, diz assim: quando a Deus fizeres algum voto, não tardes em cumpri-lo, porque não se agrada de tolos. O que votares, paga-o. Esta passagem das Sagradas Escrituras é muito forte, muito clara, mostrando para cada pessoa a seriedade que Deus trata a sua dor, o seu problema, a sua vida. Quando Deus coloca diante de você um profeta, Deus não coloca aquele profeta para passar a mão na sua cabeça. Deus não coloca aquele profeta só para te abraçar e te dar palavras de aconselhamento. Deus não coloca aquele profeta somente para dizer: sou o seu profeta, vou orar por você. Não. Deus coloca o profeta para levantar a sua fé, para mostrar a você que você é capaz de muito mais do que aquilo que você imagina. Deus coloca o profeta para dizer a você que a resposta chegou, porque o milagre está na boca do profeta. E quando você ouve, obedece o profeta de Deus, a profetisa de Deus, sua vida muda. Quantos testemunhos, quantos milagres, quantas transformações nós estamos vendo, ouvindo e tem acontecido ali próximo a cada um quando vamos ao Monte Manaim. Pessoas que estavam nas últimas recebem a mudança da sua vida. E você vai ouvir comigo o depoimento do Felipe. Ele chegou no santuário desempregado, desacreditado, desmotivado. Tudo concordava para que o Felipe levasse a sua vida de qualquer jeito, entrasse em depressão e até cometesse o suicídio. Mas quando ele ouviu o profeta de Deus e ele recebeu a direção que o profeta passou, ele foi melhorando. As coisas foram melhorando, os caminhos foram se abrindo, ele estava desempregado e conseguiu emprego. Então você vai ouvir o Felipe contar o que Deus fez na vida dele quando ele tomou a atitude de ir ao santuário, começar uma corrente de batalha espiritual. Mas nós vamos ouvir agora um louvor, daqui a pouco eu volto com esse depoimento forte. 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

0: eu sou a Bispa Maria Batista e dentro do quadro O Sermão da Montanha, eu quero que você ouça comigo o testemunho do Felipe. Olha, o Felipe estava desacreditado, desmotivado, depressivo. Os caminhos dele ele já não via saída para ele na vida. Mas ele ouviu o profeta, seguiu a orientação, mesmo desempregado, diante de tanta luta, fez o sacrifício. E esse sacrifício gerou o milagre do Felipe. E eu quero que você ouça comigo agora o que Deus fez na vida dele. Vamos ouvir.
1: Pare e reflita agora em tudo que você vai ouvir neste momento. Pois pessoas que por meio de uma fé sacrificial obtiveram o seu resultado e alcançaram o milagre de Deus na sua vida. O que você vai ouvir agora é uma prova viva que Deus, que operou ontem, opera hoje e sempre. Vamos agora acompanhar mais um resultado de quem usou a fé e recebeu o seu milagre.
2: E eu estou aqui no Monte Malaim, lugar sagrado, lugar dos grandes milagres de Deus, com mais uma pessoa que, através de usar a sua fé sacrificial, recebeu de Deus o seu grande milagre. Qual é o seu nome?
3: É Felipe.
2: Ô Felipe, qual a sua cidade, o seu santuário?
3: Belo Horizonte, sede nacional.
2: E o que o Espírito de Deus realizou na sua vida através de você estar aqui no Monte Malaim?
3: O Espírito de Deus me trouxe mais energia, evoluiu espiritualmente. É só que eu estava desempregado muito tempo, né, desde janeiro agora. E com isso eu consegui, através do sacrifício, né, de estar aqui. É um emprego novo que comecei semana passada a trabalhar. Nesse mês de julho, justamente, o julho,
2: aliança com Deus. Ô Felipe, você ficou durante muitos meses desempregado, você já tinha batido em várias portas?
3: Já fiz várias entrevistas, já bati várias portas, entreguei os currículos, até evangelizei também, mas com isso, entregando os currículos, não estava dando respostas, né?
2: Tava tudo travado, tudo fechado para você.
3: Tava tudo travado, desde a última demissão, né? E até chegar aqui, aí desatravou.
2: Já está trabalhando?
3: Já estou trabalhando, já conheci o presidente, eu trabalho junto com ele. É uma gratificante também, porque eu sou da área de informática, né? Então, é uma área muito promissora. Aí eu tava querendo muito uma empresa grande, então uma empresa muito grande, conhecendo BH todo, Minas Gerais.
2: Deus atendeu o seu desejo, o seu pedido, justamente na área que você fez o pedido, naquilo que você queria, né? Numa empresa grande, você especificou para Deus aquilo que você queria receber.
3: Isso, eu
2: expliquei. E recebeu em nome de Jesus.
3: Recebi,
2: em nome
3: de Jesus.
2: O que você fala para essa pessoa que está assistindo você, que está desempregada, que tinha uma vida como você tinha, né? Uma pessoa fechada, oprimida, como você disse, a vida não evoluía e hoje você cresceu espiritualmente. O que você fala para essa pessoa que te assiste, que te ouve?
3: Ah, eu falo para, além de buscar o santuário, busca dentro de você algo que você goste, algo que você quer e lute por aquilo que você vai conquistar lá no futuro. Nunca desanime, sempre persista aquele algo que Deus sempre não falha, Deus sempre está disposto a tudo, só acreditar e vir para o monte também, né? Porque aqui é o lugar dos grandes milagres também.

Graças a Deus, graças a Deus. Olha aí o que aconteceu na vida dele, vai acontecer na sua vida também. Você que está me ouvindo agora, passando uma dificuldade, passando uma luta, desempregado, os caminhos fechados, tudo dando errado, desmotivado, muitas decepções. Eu quero falar com você. Você não pode permitir que o inimigo embarace sua vida desse jeito, não. Você não está me ouvindo por acaso. Ei, você não está me ouvindo por acaso. Deus colocou você no meu caminho e me colocou no seu caminho para te ajudar. Eu quero que você anote aí o meu WhatsApp, 319-9218-8212. 319-9218-8212 é o meu telefone. Você vai entrar em contato comigo, com a minha equipe. Nós estamos aqui para te ajudar a sair do sofrimento, para te ajudar a sair do sofrimento que você passa dentro de casa, nas lutas que você enfrenta. Não pode ficar de braços cruzados. Eu quero que você entenda que Deus sabe de todas as coisas. Assim como ele viu o sofrimento do Felipe e ajudou ele a chegar até o santuário, ele está vendo você. Não importa a distância, viu? Se você me ouve nos Estados Unidos, se você me ouve no Brasil, em qualquer cidade longe de Minas Gerais, não importa. O que importa é que eu vou chegar até você com a luz de Deus. E essa luz vai nos unir para vencer essa batalha. Em nome de Jesus. Que Deus abençoe você. E que Deus te abra a mente para você entender o que ele vai fazer na sua vida. 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
1: Quando uma pessoa foge de Deus, ela entra num navio e esse navio afunda. Quando uma pessoa foge da presença de Deus, tudo o que ela faz dá errado. Quando uma pessoa foge da presença de Deus, ela dá um passo para frente e dois para trás. A vida dela só anda para trás. Por quê? Porque se Deus é por nós, quem será contra nós? Mas se Deus não é por nós, então o barco vai afundar.
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1: Assim diz a palavra de Deus, no livro de Gênesis, capítulo 22, versículos de 3 a 13.
0: Então se levantou Abraão pela manhã de madrugada, e albardou o seu jumento, e tomou consigo dois de seus moços, e Isaque seu filho, e cortou lenha para o holocausto, e levantou-se, e foi ao lugar que Deus lhe dissera. Ao terceiro dia levantou Abraão os seus olhos, e viu o lugar de longe, e disse Abraão a seus moços: Ficai-vos aqui com o jumento, e eu e o moço iremos até ali. E havendo adorado, tornaremos a vós. E tomou Abraão a lenha do holocausto, e pôs-la sobre Isaque seu filho. E ele tomou o fogo e o cutelo na sua mão, e foram ambos juntos. Então falou Isaque a Abraão seu pai, e disse: Meu pai. E ele disse: Eis-me aqui, meu filho. E ele disse: Eis aqui o fogo e a lenha, mas onde está o cordeiro para o holocausto? E disse Abraão: Deus proverá para si o cordeiro para o holocausto, meu filho. Assim caminharam ambos juntos. E chegaram ao lugar que Deus lhe dissera. E edificou Abraão ali um altar, e pôs em ordem a lenha. E amarrou a Isaque seu filho, e deitou-o sobre o altar, em cima da lenha. E estendeu Abraão a sua mão, e tomou o cutelo para imolar o seu filho. Mas o anjo do Senhor lhe bradou desde os céus e disse: Abraão, Abraão. E ele disse: Eis-me aqui. Então disse: Não estendas a tua mão sobre o moço, e não lhe faças nada, porquanto agora sei que temes a Deus, e não me negaste o teu filho, o teu único filho. Então levantou Abraão os seus olhos e olhou, e eis um carneiro de trás dele, travado pelos seus chifres num mato. E foi Abraão, e tomou o carneiro, e ofereceu-o em holocausto, em lugar de seu filho. Por que no monte?
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